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6: 21:09.
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1: Jota Rodrigues.
2: Bacana, meu querido ouvinte, de volta aqui na 100,7 contigo, 21:17. É o nosso night mesmo, né?
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2: 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Sônia, tudo bem, Sônia?
4: Oi, Jota, boa noite.
2: Boa
4: tudo
2: noite.
4: Bem? Sou
2: tudo
4: Sônia
2: bem,
4: do Rancho Alegre.
2: Isso aí, Sônia.
4: Jota, toca aí pra mim. Ah. Milionário e José Rico, faz ela feliz. Tá bom, Jota? Só pra curtir.
2: Beleza.
4: E obrigada, hein? Uma boa noite, tá, Jota?
2: Ótima noite, ótimo fim de semana, Soninha. Muito obrigado, tá? Audiência e companhia. Jota, manda pra gente, Gustavo Lima. Culpa. Tá certo. Daqui a pouco a gente manda, viu? Um abraço. Ótimo fim de semana aí pra toda a família. 21:18. Bora curtir, ó. Gustavo Lima e na sequência, Milionários é Rico.

0: aqui com você na 6,7 no Nice Music, fazendo companhia, né? Esse fim de semana já. Abração, 21 e 29, Lucas do Forró. Tô beirando, fala Lucas. Um abraço, Corrozeiro Pé Quente. A gente passa, sempre faz aquela belíssima apresentação. Todo mundo cai no forró, né, Lucas? Isso aí, meu irmão. Um abraço pra você. Sucesso sempre, viu? E falando em Lucas, deixa um abraço pro meu amigo Adriano, do Forró Encanto Cigano. Fala, Adriano! Gente boa! Pessoal da Lagadiço, né? Seu Mário, Dona Carlita, todo mundo que escuta a gente. Um abraço. Valeu, viu, Adriano? Sucesso sempre pra você, tá? Caetité e região. É o Forró Encanto Cigano. Alvino, gente boa, ele pediu o Playboy do forró, né? Fala, Alvino.
1: Boa noite, Jota. Aqui é Alvino da Lagoa Grande, da Luzia. Queria que você rodasse uma música, Playboy do forró.
0: Aí.
1: E vim caiu, beleza? Só pra escutar. E no programa, meu boa noite.
0: Valeu, excelente noite, bom fim de semana. E por aqui vamos ficando com mais uma edição do seu Night Music desta sexta-feira, 14 de agosto de 2026. A gente promete retornar assim o nosso Papai do Céu da licença, nosso Senhor Jesus da licença, na próxima segunda-feira, com o entardecer às 17. 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Eita, fechando a nossa semana com chave de ouro, né? E agradecendo sempre você, ouvinte de Caetité, toda a região, né? Sempre com esse carinho enorme, participando, né? Participando, deixando seu WhatsApp no 99907-1007. Deus abençoe a todo mundo, meu caro Márcio André, nos transmissores.

à sombra do Onipotente descansará. Direi do Senhor: Ele é o meu Deus, o meu refúgio, a minha fortaleza, e nele confiarei. Porque ele te livrará do laço do passarinheiro e da peste perniciosa. Ele te cobrirá com as suas penas e debaixo de suas asas te confiarás. A sua verdade será o teu escudo e broquel. Não terás medo do terror de noite, nem da seta que voa de dia, nem da peste que anda na escuridão, nem da mortandade que assola ao meio-dia. 1.000 cairão ao teu lado e 10.000 à tua direita, mas não chegará a ti. Somente com os teus olhos contemplarás e verás a recompensa dos ímpios. Porque tu, ó Senhor, és o meu refúgio. No Altíssimo fizeste a tua habitação. Nenhum mal te sucederá, nem praga alguma chegará à tua tenda. Porque aos seus anjos dará ordem a teu respeito, para te guardarem em todos os teus caminhos. Eles te sustentarão nas suas mãos, para que não tropeces com o teu pé em pedra. Pisarás o leão e a cobra. Calcarás aos pés o filho do leão e a serpente. Porquanto tão encarecidamente me amou, também eu o livrarei. Pô-lo-ei em retiro alto, porque conheceu o meu nome. Ele me invocará, e eu lhe responderei. Estarei com ele na angústia, dela o retirarei e o glorificarei. Fartá-lo-ei com honra de dias, e lhe mostrarei a minha salvação.

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0: está no ar a Voz do Brasil. As notícias do governo federal que movimentaram o país no dia de hoje.
1: Olá, boa noite.
2: Boa noite para você que nos acompanha em todo o país.
1: Sexta-feira, 14 de agosto de 2026.
2: Vamos ao destaque do dia.
1: Vícios em apostas.
2: 1.200.000 brasileiros decidiram bloquear o próprio acesso às plataformas.
1: E mais de 800.000 pessoas estão impedidas de apostar em bets por participarem de renegociação de dívidas. Dilson Santa Fé.
3: Nesse total, aproximadamente 794.200 estão relacionadas à modalidade voltada a inadimplentes.
2: A regulação da publicidade para bets foi tema da entrevista de hoje.
1: Ricardo Morishita, da Secretaria Nacional de Defesa do Consumidor, faz um alerta para quem gosta de jogar.
4: Jogar faz você perder dinheiro. Você perde. A regra é perder.
2: E hoje vamos fazer um passeio por patrimônios históricos brasileiros.
1: O Brasil possui 26 locais com esse título mundial da Unesco.
2: Pela voz de quem vive no local, conheceremos mais sobre três cidades tombadas.
5: Sou nascido aqui em Ouro Preto, sempre fui apaixonado pela história, sempre ficava encantado, né, com aquele centro histórico ali, parecia a cidade que a gente vê naqueles filmes europeus.
6: São Miguel das Missões, que esse ano estamos comemorando 400 anos da história das missões.
7: E as pessoas só conhecem a cidade de Olinda pelo carnaval, mas muita coisa em Olinda aconteceu primeiramente.
1: Hoje na apresentação da Voz do Brasil, Luciano Seixas e eu, Mariana Jungmann.
2: E acompanhe a gente ao vivo, acesse radiogov.ebc.com.br ou o canal Gov na sua TV aberta.
1: O governo brasileiro abriu processo para avaliar a adoção de medidas de reciprocidade em resposta às tarifas impostas pelos Estados Unidos.
2: A análise tem como base a Lei da Reciprocidade Econômica, que permite ao Brasil adotar medidas para responder a ações comerciais consideradas prejudiciais ao país.
1: O Ministério das Relações Exteriores também informou a solicitação de consultas diplomáticas com o objetivo de buscar uma solução por meio do diálogo.
2: Enquanto isso, o governo brasileiro seguirá defendendo o multilateralismo e buscando novos mercados para os produtos brasileiros.
1: Uma resolução do Ministério de Minas e Energia define diretrizes para o combate a fraudes e adulterações no mercado de combustíveis e de derivados de petróleo.
2: A norma também apresenta medidas para o fortalecimento da fiscalização pela Agência Nacional do Petróleo, Gás Natural e Biocombustíveis, ANP.
8: O objetivo da norma é fortalecer a fiscalização do mercado de combustíveis. Elaborada pelo Conselho Nacional de Política Energética, o documento estabelece a atuação da Agência Nacional do Petróleo, Gás Natural e Biocombustíveis nas ações preventivas de fiscalização dos agentes regulados, nas atividades de produção, importação, distribuição e revenda varejista de combustíveis e derivados de petróleo. Assim, a ANP poderá fazer a identificação antecipada de falhas e a adoção de medidas corretivas para manter o adequado funcionamento dos equipamentos, contribuindo para o aumento da confiabilidade e segurança operacional. A norma determina ainda um maior intercâmbio de informações eletrônicas com institutos de defesa do consumidor, ministérios públicos, polícias civil e federal e Inmetro. Caberá também à ANP combater as fraudes no setor, com atenção especial para matérias-primas, tipos de petróleo utilizados, os derivados e biocombustíveis produzidos, atestando anualmente que a produção está adequada ao processo produtivo, garantindo uma maior confiabilidade aos consumidores. Nazi Brum para a Voz do Brasil.
1: Quem negociou dívidas de cartão ou de contrato com o FIES não pode realizar apostas nas chamadas bets.
2: De acordo com o Ministério da Fazenda, cerca de 800.000 pessoas estão impedidas por conta das renegociações.
1: A restrição também abrange beneficiários de programas sociais e aqueles que decidiram aderir à plataforma de autoexclusão.
3: Mais de 800.000 pessoas que renegociaram dívidas estão impedidas de apostar em plataformas autorizadas pela Secretaria de Prêmios e Apostas, a SPA. Desse total, aproximadamente 794.200 estão relacionadas à modalidade voltada a inadimplentes e 33.120 ao Fundo de Financiamento Estudantil, o FIES. Também há bloqueios para beneficiários do Bolsa Família e do Benefício de Prestação Continuada, o BPC. Segundo o Ministério da Fazenda, essas restrições seguem uma decisão do Supremo Tribunal Federal, o STF. Outra opção é a plataforma centralizada de autoexclusão, que permite solicitar o bloqueio de acesso às plataformas autorizadas. Já foram registrados mais de 1.200.000 pedidos. A plataforma também oferece cursos gratuitos sobre aspectos comportamentais e financeiros relacionados às apostas. Ainda um autoteste de saúde mental, com informações sobre riscos associados a apostas e pontos de atendimento no Sistema Único de Saúde, o SUS. Para obter mais informações e entrar na plataforma de autoexclusão, acesse gov.br/fazenda. Dilson Santa Fé, para a Voz do Brasil.
2: Pois é, e o vício em apostas, especialmente entre os consumidores que utilizam casas ilegais, vem preocupando os órgãos de controle do governo federal.
1: Para reduzir os prejuízos, uma portaria regulou as publicidades das casas de apostas, as chamadas bets.
2: Entre os órgãos envolvidos na regulação e fiscalização dessas propagandas está a Senacom, a Secretaria Nacional de Defesa do Consumidor.
1: E esta semana o tema foi discutido em oficina promovida pela Secretaria com PROCONs de todo o país.
2: Hoje nós conversamos mais cedo sobre o assunto com o secretário da Senacom, Ricardo Morishita. Acompanhe.
1: Secretário Ricardo Morishita, bem-vindo à Voz do Brasil, prazer ter o senhor com a gente. Bom, secretário, essa semana a Senacom promoveu duas oficinas voltadas para as entidades do Sistema Nacional de Defesa do Consumidor, né? Uma delas reuniu os PROCONs de todo o Brasil para tratar de crédito ao consumidor, fiscalização e combate ao endividamento. Queria que o senhor falasse pra gente então o que foi abordado e como os PROCONs podem ajudar nesses problemas das famílias.
9: Muito bom. Olha, esse é um tema que tem preocupado todos os consumidores, o endividamento. Ele é um tema muito relevante. A primeira medida é trocar informações. A segunda é trabalhar na prevenção, combater tudo aquilo que pode ser combatido preventivamente. E depois verificar os efeitos para que na reparação, na negociação da dívida do consumidor, a gente consiga dar sempre a melhor proteção.
2: Tem uma outra oficina, que a Mariana falou de duas, né? Que seria a capacitação desses órgãos de defesa do consumidor em relação às bets, né? As apostas de cota fixa, chamadas bets, que hoje é um problema nacional, né? Se não mundial. O que foi abordado nessa capacitação, secretário?
9: Olha, basicamente a gente estava bastante preocupado com a questão da publicidade. Essa oficina, ela reuniu, acho que isso é importante a gente comentar, os três grandes setores públicos, a área pública que tem poder de fiscalizar e ajuizar ações. Então, nós tivemos lideranças dos PROCONs das cinco regiões do país, nós tivemos promotores que estão trabalhando com esse tema e também a Defensoria Pública, porque a tutela, a proteção e o acesso dos consumidores carentes individualmente, você tem a Defensoria trabalhando. E os três juntos, além de trocar informações, a gente pôde olhar, sobretudo, para como isso chega para o nosso consumidor. E o foco é sempre o combate. O combate à ilegalidade, o combate daquelas que são legalizadas, mas estão cometendo abusos, e o foco é sempre você ajudar nesse mecanismo de prevenção.
1: Inclusive, a gente teve recentemente uma portaria interministerial, né, para tratar dessa questão da publicidade das bets, e a Senacom faz parte dessa, desse grupo aí de organismos do governo que montaram essa portaria.
9: Exatamente, isso é fundamental, né? Você vê o Estado trabalhando junto, coordenadamente, melhora, potencializa os efeitos no dia a dia do nosso consumidor.
2: As plataformas que estão regularizadas, né, junto ao governo federal, estão autorizadas a funcionar, tudo certinho, elas também têm limites, não é isso, secretário? O que as propagandas delas não podem conter, por exemplo?
9: Olha, eu acho super importante, mas eu posso fazer uma observação? O primeiro grande alerta para o consumidor: cuidado com as ilegais. Não há como ganhar com as ilegais. Elas estão descumprindo a norma, não recolhem os valores, não tem segurança para o jogo. É perda certa. Jogar numa bet ilegal é um prejuízo gigantesco para os consumidores, para o bolso dele e para a saúde dele. Então a gente faz esse primeiro alerta: cuidado, consumidor, cuidado com a bet ilegal. Essa é a primeira grande frente. A segunda, Luciano, é aquela para as legalizadas. E aqui acho que tem uma contribuição importante, uma clareza que o Estado brasileiro está dizendo. três frases que ajudam a gente a entender quais as cautelas que o consumidor jogador, o consumidor apostador precisa ter. A primeira delas é o que o Ministério da Fazenda diz: jogar faz você perder dinheiro. Você perde, a regra é perder. Por isso, toda publicidade. Por exemplo, aquela que mostra que houve um consumidor que ganhou, aí mostra lá que aquele foi o premiado, mostra o valor que foi premiado. É enganoso, porque a regra é perder. Em mais de 90% dos jogos, em mais de 97%, 94%, eu tive agora no Espírito Santo, o Ministério Público fez uma mensuração, pelo menos 94% dos jogos são perdidos, o consumidor perde. Mostrar que ele está ganhando é uma enganosidade, não pode, essa é uma questão. A segunda questão, como jogar? A regra é perder? Aquele que vai na internet ensinar como a pessoa ganha é profundamente enganoso. Como é que você ensina alguém a ter sorte? Quando, na maioria das vezes, você vai perder. Porque é essa a primeira frase de advertência que precisa ser observada. Você vai perder. Você joga por entretenimento. É para se divertir. Mas não porque você vai perder. Essa é a primeira frase. E toda publicidade que for contrária a essa frase, ela é enganosa. Essa é a primeira regra. Você vai perder. A segunda regra, que essa diz respeito à saúde e segurança dele. Pode causar dependência. É sério isso. Porque é biológico. Há uma interferência no comportamento biológico. Então, pode viciar. Porque pode viciar, tem uma regra importante. Quando você faz uma publicidade e facilita o jogo, quando você, por exemplo, você, o consumidor entra ali e aí tem, por exemplo, um botãozinho para turbinar a jogada. Olha, turbinar a jogada, você está incentivando ele a jogar mais. São mecanismos que podem causar vício, dependência. Bonificar é proibido. Por quê? Porque a bonificação, você vai entrar na Bet, já ganha bonificação, é objetivo, é proibido. É prática abusiva. A 14.790, que é a lei que regulamenta, proíbe, e a portaria 73 interministerial diz a mesma coisa. Por quê? Porque na hora que você dá o bônus, você está incentivando a pessoa a jogar e está aumentando o risco em relação à sua saúde e sua segurança. Jogar pode causar dependência. Você perde dinheiro, pode causar dependência. É o Estado brasileiro dizendo isso. E a terceira coisa, qual é? É aquela que também machuca muito o consumidor. É quando se diz: apostar não é investimento. Não é. Não pode se dizer que é investimento. Não pode se criar cursos, né? Eu vi uma vez um influenciador dizendo assim: apostar é igual fazer investimento. Você precisa ter resiliência. Você precisa ter força, mesmo perdendo. Se você não continuar jogando, você vai perder mais ainda. É profundamente enganoso.
1: Então, só para a gente concluir, secretário, quais são os canais de denúncias para quem observar propagandas de bet que estejam aí infringindo todas as regras? Olha, ou propagandas de bets ilegais?
9: Perfeito. Há sempre o canal do Fala BR, que ele pode entrar e pode fazer a sua denúncia. Mas lembra, se a gente está falando das bets legalizadas, aquelas que são autorizadas a funcionar, essa ela tem o consumidor .gov.br, porque elas são obrigadas a se registrar ali. Agora, tem uma dica que eu acho que é bacana. Como é que você sabe que uma bet é legalizada ou não?
1: Tem um site que você pode conferir,
9: né? Tem um site. Essa é uma boa, exatamente. É o
1: site. Eu já fiz entrevistas antes sobre isso.
9: Boa, é isso mesmo. É a Secretaria de Prêmios e Apostas, que tem lá um site, e todas as legalizadas estão ali. Agora, a dica mais prática. Veja se ela é bet.br. Ela pode ter qualquer nome, mas tem que ter o nome dela, .bet.br. Se não tem, precisa tomar cuidado. Tem uma exceção também. Tem seis estados que regulamentam bets: Rio, Minas Gerais, Paraná, Paraíba, Maranhão, Sergipe e Tocantins. Até agora são seis. 21 é fácil, em 21 estados.
1: Bet.br.
2: Muito bem, nós conversamos com o Ricardo Morichita, secretário nacional de defesa do consumidor. Muito obrigado por sua entrevista aqui à Voz do Brasil.
9: Uma alegria estar com vocês, sempre à disposição.
1: Você Será realizado neste final de semana um mutirão com 10 mil vagas de atendimento em agências da Previdência Social.
2: Para participar, o cidadão deve realizar o agendamento previamente pelo site ou aplicativo Meu INSS ou pela Central 135.
1: E fique atento, golpes e informações falsas sobre benefícios previdenciários têm feito cada vez mais vítimas.
2: Para acessar serviços com segurança e evitar fraudes, aposentados, pensionistas e demais segurados devem utilizar apenas os canais oficiais do INSS.
1: O Meu INSS reúne mais de 100 serviços e permite resolver diversas demandas sem sair de casa.
10: A Ivanilce da Silva Santos é aposentada em Rio Branco, no Acre, e conta que sempre que precisa, usa o aplicativo Meu INSS.
11: Eu sempre passei, eu uso qualquer hora, através do GOV, né? Eu consigo entrar no Meu INSS e fazer tudo que eu quero pelo celular.
10: Atualmente, mais de 100 serviços do INSS são oferecidos de forma digital pelo aplicativo ou pelo site Meu INSS. A ferramenta foi criada para simplificar o acesso a serviços e evitar filas nas agências. E hoje, 6 em cada 10 requerimentos já são feitos pelas plataformas, segundo a diretora de tecnologia da informação do INSS, Aruana Espíndola.
12: Os principais serviços, além do requerimento de benefício por incapacidade, que hoje também é feito de maneira digital. Além disso, salário e maternidade, pensão por morte e aposentadorias também são efetuados por esse site ou aplicativo.
10: Para acessar o Meu INSS, basta ter cadastro no gov.br. Mas quem ainda não tem, pode usar a própria plataforma para solicitar. Além da senha, o aplicativo oferece o duplo fator de segurança, mas é preciso tomar alguns cuidados para evitar golpes, como não compartilhar senhas e nem confiar em mensagens, solicitando dados, se passando pelo INSS. Reportagem Gabriela Noronha.
2: Você que é estudante e está escolhendo qual faculdade cursar, uma plataforma do Ministério da Educação pode te ajudar nessa missão.
1: É o Sistema Eletrônico de Acompanhamento de Processos da Educação Superior, o EMEC. A consulta é gratuita e pode ser feita diretamente pela internet.
2: Pelo EMEC, você pode verificar a situação cadastral e conferir as notas de qualidade de faculdades, universidades e cursos de graduação e pós-graduação no Brasil.
13: Estudantes podem verificar se os cursos de graduação e as instituições em que estudam ou desejam ingressar estão devidamente credenciados, reconhecidos ou autorizados pelo Ministério da Educação. A consulta ocorre por meio do Sistema Eletrônico de Acompanhamento de Processos da Educação Superior, o EMEC. O sistema gerencia, regula e monitora as faculdades, as universidades e os cursos de graduação e pós-graduação no Brasil. Instituições sem credenciamento e cursos sem autorização não podem funcionar. Já sem reconhecimento, os cursos não podem ter seus respectivos diplomas emitidos e validados. Ao consultar a instituição, também é possível verificar o índice geral de cursos e o conceito institucional. Eles são indicadores de qualidade do MEC, calculados pelo INEP. Rafael Arruda, diretor de Política Regulatória da Secretaria de Regulação e Supervisão da Educação Superior do MEC, destaca a importância de o estudante consultar esses indicadores.
14: É importante que as pessoas entendam a necessidade de observar essas informações para que possam fazer seus cursos em instituições adequadas, corretas e, ao mesmo tempo, de qualidade, e seus cursos também.
13: Antes de serem reconhecidos pelo MEC, os cursos de graduação passam por diferentes etapas de regulação da educação superior. O curso autorizado é aquele que recebe permissão para iniciar seu funcionamento e ofertar aulas. Já o reconhecimento é a confirmação para que o diploma tenha validade oficial em todo o país. Reportagem Júlio César de Oliveira.
1: A voz pelo Brasil. Próxima segunda-feira é o Dia Nacional do Patrimônio Histórico.
2: O patrimônio é o legado do nosso passado, aquilo com que convivemos hoje, e é considerado de valor excepcional para a humanidade, como define a Unesco, a Organização das Nações Unidas para a Educação, a Ciência e a Cultura.
1: No nosso primeiro episódio da Voz do Brasil, vamos falar sobre patrimônios mundiais localizados aqui no Brasil. Acompanhe. Identidade e tradição. Cada pedacinho desse país
15: que recebeu o título de Patrimônio Histórico Mundial, preserva a memória e garante a riqueza da história por gerações. O Brasil possui 26 locais que receberam essa classificação, seja pela importância da arquitetura e da cultura ou pela beleza natural e ambiental. Então, já que estamos pertinho do Dia Nacional do Patrimônio Histórico, vamos conhecer três desses lugares que já ganharam esse reconhecimento mundial da Unesco. Nossa primeira parada é no Nordeste do país. Vamos até Olinda, em Pernambuco, conhecer o Centro Histórico. Ao caminhar pelas famosas ladeiras da cidade, encontramos igrejas centenárias, conventos e casarões coloridos. O guia turístico Júlio de Paula diz que Olinda não se resume aos famosos bonecos gigantes.
16: As pessoas só conhecem a cidade de Olinda pelo carnaval, mas muita coisa em Olinda aconteceu primeiramente. A primeira ordem dos carmelitas do Brasil é em Olinda, primeiro convento franciscano do Brasil é em Olinda, primeira catedral que está de pé, né, nos dias de hoje, de 1537, Catedral da Sé, é antigo, primeira faculdade de direito, primeiro hospital do Brasil, enfim, muita coisa primeiro em Olinda, é o início da colonização.
15: E agora a gente viaja para outro destino. Estamos em Minas Gerais. E o hino do estado vem da gaita do nosso guia turístico Jim Neguinho. Ele vai nos apresentar a cidade de Ouro Preto. O município foi o primeiro do país a ser declarado Patrimônio Cultural da Humanidade pela Unesco em 1980. E aqui o passeio é completo: museus, esculturas e muitas igrejas, com destaque para São Francisco de Assis, feita pelo artista e arquiteto Aleijadinho. Além disso, podemos ver a história do Brasil por toda parte, como as Minas de Ouro, uma importante influência dos africanos, como nos conta Jim Neguinho.
17: Eram pessoas escravizadas, engenheiros, mineradores de regiões específicas do continente africano, que foram trazidos para aquelas condições de escravos para trabalhar na mina de ouro. Os portugueses trouxeram para Ouro Preto mão de obra especializada esse tipo de mineração. Então eu super recomendo conhecer a mina de ouro e a senzala, conhecer esse legado do povo africano aqui na nossa cidade.
15: E para fechar a nossa viagem, atravessamos o país e vamos percorrer mais de 1.800 quilômetros para o nosso próximo destino. Estamos em São Miguel das Missões, no Rio Grande do Sul. Aqui é possível conhecer os trabalhos dos jesuítas durante os séculos 17 e 18. A principal atração da cidade é o sítio arqueológico de São Miguel Arcanjo. À noite, o turista pode participar de mais um espetáculo. Quem nos conta é a guia Cris Bueno.
18: De noite tem um espetáculo de som e luz, que é um dos espetáculos mais antigos do país, desde a sua criação, que jamais foi interrompido.
15: A Cris Bueno também falou sobre uma famosa tradição na cidade.
18: São Miguel também é reconhecido como a terra dos benzedores. Tem vários benzedores que atendem na sua própria casa. Benzimento era indígena e foi passando de pai para filho.
15: E só de falar desses três lugares, já deu para perceber que o Brasil é muito rico de história e de patrimônios, não é mesmo? Para conferir a lista de patrimônios mundiais reconhecidos pela Unesco, é só acessar o site whc.unesco.org. Aqui é a Raquel Mariano e nos encontramos na nossa próxima viagem. Até lá!
19: Bom, e na próxima sexta-feira a gente traz mais um episódio da Voz pelo Brasil. Dessa vez a gente vai falar sobre folclore e trazer o Boi Bumbá do Maranhão.
2: E essas foram as notícias do governo federal.
19: Uma realização da Secretaria de Comunicação Social da Presidência da República.
2: Com produção da empresa Brasil de Comunicação.
19: Fique agora com as notícias do Poder Judiciário e do Congresso Nacional. Boa noite, um bom fim de semana.
2: A gente volta na segunda-feira. Boa noite.
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21: Prazo para envio de propostas de modernização do sistema de justiça termina neste sábado.
22: STJ mantém multa do IBAMA à importadora que comprou borboletas mortas da China.
21: Amanhã é o último dia para informar sobre o transporte gratuito de indígenas no dia das eleições.
22: Boa noite, eu sou Marcela Luiza.
21: Eu sou Walter Lima.
22: Nesta semana, o presidente do Supremo Tribunal Federal e do Conselho Nacional de Justiça, ministro Edson Fachin, e o presidente do Banco Central, Gabriel Galípolo, revisaram uma portaria conjunta que cria um grupo executivo responsável por desenvolver as bases de Sistema Nacional de Registro, Rastreabilidade e Controle da Cessão de Créditos de Precatórios.
21: Na ocasião, o ministro Edson Fachin destacou que o objetivo da iniciativa é garantir mais transparência e segurança. Vamos ouvir um trecho.
23: O objetivo dessa nova regulação, obviamente, não é impedir a circulação de créditos, mas sim de garantir que ocorra com transparência, segurança jurídica, rastreabilidade e proteção aos credores, especialmente aos credores em situação de vulnerabilidade.
22: A nova regulamentação torna obrigatória a escritura pública na primeira transferência do precatório.
21: A medida busca garantir ao credor informações claras sobre o valor atualizado do crédito, o preço negociado e as consequências da operação.
22: O Superior Tribunal de Justiça restabeleceu a multa aplicada pelo IBAMA a uma pessoa que comprou 158 borboletas mortas da China sem autorização dos órgãos ambientais.
21: Para os ministros, o ato constitui infração à legislação ambiental. Fátima Uchoa.
24: As borboletas mortas seriam utilizadas na fabricação de quadros. A compradora alegou que a proibição de introduzir espécime no país sem autorização só seria aplicada à importação de animais vivos. Após o argumento ser rejeitado em primeira instância, o TRF4 o aceitou. Já a primeira turma do STJ restabeleceu a multa de R$ 33.600. Seguindo o voto da ministra Regina Helena Costa, que prevaleceu no julgamento, o colegiado considerou que a legislação que proíbe a introdução no território nacional de animais estranhos à fauna brasileira não distingue entre espécimes vivos e mortos. Assim, basta que um espécime animal ingresse no território nacional sem a licença para que haja infração.
22: Termina amanhã o prazo para que instituições públicas, privadas e da sociedade civil possam apresentar propostas para modernizar o sistema de justiça.
21: As sugestões devem buscar mais eficiência, transparência, acesso à justiça e fortalecimento da governança, com baixo ou nenhum impacto fiscal.
22: Cada instituição poderá apresentar uma única contribuição diretamente por meio de formulário disponível no site do STF, com envio de resumo escrito de até 4.000 caracteres.
21: As contribuições serão comprovadas pelo Grupo de Estudos para a Modernização do Sistema de Justiça, criado pelo presidente do Supremo, ministro Edson Fachin, no âmbito do Centro de Estudos Constitucionais do Tribunal.
22: Sábado é o último dia para informar sobre transporte de eleitores de aldeias indígenas e moradores de zonas rurais, quilombos e outras comunidades tradicionais.
21: O prazo é para o transporte gratuito no dia das eleições. Fábio Ruas.
25: Responsáveis por repartições e unidades do serviço público federal, estadual ou municipal devem informar ao juízo eleitoral o número, a espécie e a lotação dos veículos e das embarcações. O dia 15 de agosto também é data limite para informar itinerários, horários e modalidades de transporte que serão ofertados gratuitamente nos dias de votação. Candidatas, candidatos, partidos, federações, coligações ou qualquer pessoa não podem fornecer transporte a eleitoras e eleitores no dia da votação.
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21: Boa noite.
22: E um bom fim de semana.
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1: Eu sou Humberto Pinheiro e estes são os destaques de hoje do Jornal do Senado, que começa agora. Senado aprova sistema de alerta para localizar pessoas desaparecidas. Alcolumbre destaca a produtividade das semanas de esforço concentrado. Cidadania digital pode virar parte da educação básica para prevenir riscos no ambiente virtual. Boa noite. O Brasil registrou 43.828 desaparecimentos só no primeiro semestre de 2026, segundo dados do painel estatístico do Sistema Nacional de Informações de Segurança Pública do Ministério da Justiça. Para mudar esse cenário, a Comissão de Direitos Humanos aprovou a criação de um Sistema Nacional de Alerta para ajudar a localizar pessoas desaparecidas. Repórter César Mendes.
2: O projeto da senadora Damaris Alves, do Republicanos do Distrito Federal, determina que as buscas comecem logo após o registro da ocorrência e classifica os casos como voluntários, involuntários ou criminosos, cada um com seu protocolo específico. Avisos de alerta serão enviados por aplicativo e internet a pessoas que possam ajudar nas buscas com base na localização da ocorrência. Alterações feitas na proposta original ampliam o conceito de desaparecimento involuntário para incluir grupos vulneráveis como crianças, idosos e pessoas com deficiência e passam a usar o termo desaparecimento criminoso no lugar de desaparecimento forçado, como explica a senadora Roberta Scioli, do Republicanos de Roraima, que leu o relatório.
3: Essa alteração busca evitar o uso inadequado da expressão desaparecimento forçado, que já possui sentido jurídico próprio no direito internacional e no ordenamento jurídico brasileiro.
2: A proposta vai passar por votação em turno suplementar antes de seguir para a Comissão de Constituição e Justiça.
1: O senador astronauta Marcos Pontes, do PL de São Paulo, criticou a medida provisória que prevê a avaliação pelo Ministério da Educação da proficiência dos médicos recém-formados por meio do Exame Nacional de Avaliação da Formação Médica, o ENAMED. Ele defendeu o projeto de lei de sua autoria que prevê a aplicação do exame pelo Conselho Federal de Medicina como requisito para o exercício profissional. Marcos Pontes destacou que um conceito básico da administração é que quem executa não fiscaliza a própria execução. Assim, para ele, quem executa a formação, ou seja, o Ministério da Educação, não pode fiscalizar a própria formação, o que seria um erro grosseiro.
4: Quem tem que fazer esse exame, quem tem que executar esse exame, tem que ser o Conselho Federal de Medicina, que é o órgão preparado para isso, formado por seus pares, os médicos, são aqueles que entendem do que tem que ser feito para que tenha uma medicina melhor no país.
1: Já o senador Plínio Valério, do PSDB do Amazonas, cobrou a votação da proposta de emenda à Constituição, que amplia a autonomia operacional e orçamentária financeira do Banco Central. Segundo o parlamentar, a PEC 65 de 2023 também prevê medidas para garantir a continuidade do PIX sob responsabilidade do Banco Central. Plínio lembrou que na época houve um acordo para que a proposta fosse votada em plenário após um prazo de 14 dias, solicitado pelo governo, mas a votação até agora não ocorreu. O senador defendeu o cumprimento do acordo e pediu que o texto seja apreciado logo. Para ele, o período eleitoral não deveria impedir a análise.
5: Há uma disputa econômica mais ampla pelo PIX, só não percebe isso quem não quer. O momento é este. No plano internacional, nós temos uma importante conquista a preservar e ampliar. Na nossa economia, sabemos todos a necessidade de defesa da moeda.
1: Após a semana de esforço concentrado realizado pelo Senado Federal, o presidente da Casa, senador Davi Alcolumbre, defendeu o modelo semipresencial. Alcolumbre reforçou a possibilidade dos senadores conciliarem suas obrigações em Brasília sem deixar de prestar conta nos estados. Mais detalhes com o repórter Douglas Castilho.
6: Com a proximidade das eleições, é prática comum no Congresso Nacional a realização de semanas de esforço concentrado, quando os parlamentares se reúnem em sessão para intensificar negociações importantes e votar matérias prioritárias. A medida é utilizada já que as reuniões para decidir as campanhas demandam presença maior dos parlamentares em suas bases. Os senadores que pretendem a reeleição têm até o próximo dia 15 para pedir o registro no Tribunal Superior Eleitoral. Ao fim da sessão realizada na última terça-feira, Davi Alcolumbre reforçou a utilidade do calendário especial.
0: Se nós pegarmos a produtividade da atuação do dia de hoje no Senado Federal, nós cumprimos integralmente o que estava pautado pela Secretaria-Geral da Mesa e anunciado, e incluímos outras matérias como item extra pauta de solicitação de senadoras e de senadores, inclusive do governo, ou seja, aumentando e muito a eficiência da sessão deliberativa da semana de esforço concentrado.
6: Nas eleições de 2026, 54 vagas no Senado estarão em disputa.
1: O Senado aprovou empréstimos aos municípios de Maceió, em Alagoas, Águas Lindas de Goiás e ao estado de Mato Grosso do Sul. As operações de crédito vão financiar projetos de mobilidade urbana, saúde e infraestrutura. Repórter Lana Dias.
7: Maceió vai contratar 150 milhões de dólares para financiar parte de projetos e obras de infraestrutura e mobilidade urbana, incluindo o sistema de ônibus de trânsito rápido. O dinheiro virá do novo Banco de Desenvolvimento, o Banco do BRICS. Mato Grosso do Sul também foi autorizado a pedir crédito de 80 milhões de dólares junto ao Banco Interamericano de Desenvolvimento, com o objetivo de apoiar a parceria público-privada do Hospital Regional do Estado. A relatora do texto, senadora Tereza Cristina, do Progressistas de Mato Grosso do Sul, explicou que o empréstimo dará mais segurança ao projeto.
8: A operação de crédito contingente constitui instrumento destinado a conferir segurança financeira à parceria público-privada do Hospital Regional de Mato Grosso do Sul, reduzindo os riscos associados ao cumprimento das obrigações do poder público, contribuindo para a estabilidade da relação contratual.
7: Os senadores ainda aprovaram um empréstimo para o município de Águas Lindas de Goiás, que será destinado à infraestrutura, saneamento, mobilidade e demais serviços públicos na cidade. Os textos irão à promulgação.
1: A Comissão de Ciência e Tecnologia aprovou o projeto que inclui a cidade digital como novo eixo da Política Nacional de Educação Digital. A proposta prevê ações nas escolas para prevenir riscos no ambiente virtual. O texto também prevê capacitação de professores e apoio às famílias. A proposta segue para a Comissão de Educação, onde será analisada em decisão terminativa. Mais informações com a repórter Patrícia Oliveira.
9: Com foco no uso de tecnologias digitais por crianças e adolescentes, o projeto aprovado prevê que escolas da educação básica promovam estratégias para prevenir o bullying no ambiente virtual, a superexposição e o uso excessivo de telas, além do compartilhamento indevido de dados e imagens e a desinformação. O texto também prevê a formação de professores e gestores, atenção à saúde mental, campanhas sobre direitos e deveres no ambiente digital e orientação às famílias, aspecto destacado pelo senador astronauta Marcos Pontes, do PL de São Paulo.
10: Às vezes o pai ou a mãe, né, ou os dois, chega e fala assim, deixa lá o celular com a criança conectada, mas não faz ideia com quem essa criança está conversando, não faz ideia o que que ela está vendo.
9: O projeto também estabelece medidas para ampliar a inclusão digital e a educação midiática. A proposta segue para decisão final na Comissão de Educação.
1: Com edição de Paulo Groba e trabalhos técnicos de João Lira, o Jornal do Senado fica por aqui. Acompanhe agora as notícias do Tribunal de Contas da União e da Câmara dos Deputados. Boa noite e um bom fim de semana.
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12: O Tribunal de Contas da União quer ouvir motoristas de todo o país sobre a qualidade dos combustíveis. A consulta faz parte de uma auditoria que avalia a fiscalização da Agência Nacional do Petróleo. Podem participar caminhoneiros, motociclistas, taxistas, motoristas de aplicativo e qualquer pessoa interessada. O questionário pergunta sobre a qualidade dos combustíveis, a fiscalização e o monitoramento realizados pela agência. As respostas vão ajudar o TCU a identificar problemas e auxiliar a auditoria. O objetivo também é melhorar o atendimento às denúncias feitas pelos consumidores. Combustíveis de baixa qualidade podem causar prejuízos aos motoristas, aumentar custos e até comprometer a segurança dos veículos. O questionário pode ser respondido até o dia 10 de setembro. Saiba mais em tcu.gov.br.
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13: Deputados permitem desconto nos salários para pagamento de aluguel.
14: Câmara autoriza porte de arma oficial de justiça e fiscal agropecuário.
13: Plenário garante novas regras para venda e troca de milhas por dinheiro.
15: Boa noite. A Câmara aprovou um projeto que garante o resgate de milhas por dinheiro e a venda para terceiros nos programas de fidelidade. O repórter Antônio Vital acompanhou a votação.
16: O plenário da Câmara aprovou o projeto que garante direitos das pessoas que adquirirem milhas em programas de fidelidade, como a possibilidade de vender o saldo para terceiros. A proposta regulamenta o funcionamento desse tipo de programa e define regras para a venda, transferência e troca de pontos e milhas por dinheiro. De acordo com o projeto apresentado pelo deputado Ricardo Aires, do Republicanos de Tocantins, as empresas que oferecem programas de fidelidade só poderão restringir a venda de milhas pelos clientes se oferecerem uma opção para converter esses pontos diretamente em dinheiro vivo. Se não houver a opção de troca por dinheiro, a empresa fica impedida de bloquear contas, limitar o número de beneficiários ou dificultar a venda ou transferência dos pontos, com exigências como reconhecimento facial ou biometria. Isso vai valer para o resgate de milhas por produtos ou passagens aéreas, por exemplo. De acordo com o autor da proposta, Ricardo Aires, o objetivo é impedir que uma empresa lucre com a venda de pontos e, ao mesmo tempo, crie empecilhos para o cliente resgatar o que comprou. O relator da proposta do plenário, o deputado Paulo Soares, do Podemos, de São Paulo, defendeu as medidas. Para ele, as administradoras que vendem pontos ou milhas, que hoje têm valor entre R$ 70 e R$ 80,00, praticam um monopólio quando dificultam o resgate, a venda ou a conversão de milhas em dinheiro.
17: Um projeto como esse estabelece normas importantíssimas para que o consumidor não seja lesado. São regras claramente colocadas para que nenhum dos lados, na verdade, sejam prejudicados. E o consumidor tenha livre acesso ao que é direito dele, no caso aqui, no que diz respeito às milhas. Muitas vezes elas vêm como um bônus ou como um cashback, mas em outras ocasiões essas milhas são compradas. E naturalmente é fundamental que o consumidor tenha pleno direito de distribuir, comercializar, enfim, fazer o uso que bem entender dessas milhas.
16: O projeto que regulamenta o funcionamento de programas de fidelidade e define regras para venda, transferência e troca de pontos e milhas por dinheiro, seguiu para análise do Senado. Da Rádio Câmara de Brasília, Antônio Vital.
11: Consumidor.
13: Juarez Costa, do Republicanos de Mato Grosso, apresentou projeto que determina a retenção do pagamento de compras feitas pela internet até o consumidor confirmar o recebimento do produto. O deputado esclarece que a medida busca reduzir prejuízos provocados por fraudes ou por mercadorias não entregues.
15: Juarez Costa explica que o pagamento poderá ficar retido por até 30 dias. De acordo com a proposta, se o consumidor contestar a entrega, o fornecedor terá 10 dias úteis para comprovar o recebimento ou solucionar o problema. Caso contrário, o valor deverá ser devolvido ao comprador.
11: Habitação.
13: A Câmara aprovou projeto que permite desconto no salário para pagamento de aluguel. Entenda na reportagem de Antônio Vital.
16: O plenário da Câmara aprovou o projeto que autoriza desconto diretamente no salário do inquilino para o pagamento do aluguel. Projeto apresentado pelo deputado Júlio Lopes, do PP do Rio de Janeiro, cria possibilidade de consignação em folha de pagamento para aluguéis residenciais. O sistema será parecido com um dos chamados empréstimos consignados, que permitem desconto em folha para pagar financiamentos bancários. De acordo com a proposta, o aluguel consignado vai funcionar como garantia para as locações, o que pode baratear os custos para o locatário. O projeto estabelece um limite de 30% do salário para o pagamento do aluguel e permite que mais de uma pessoa ofereça essa garantia até alcançar o valor do aluguel. Além disso, prevê que o locatário empregado de empresa pública ou privada ficará dispensado da multa contratual se tiver que devolver o imóvel por conta da transferência para outra cidade. No plenário, o relator, deputado Cláudio Cajado, do PP da Bahia, acatou sugestão de mudança apresentada pela deputada Érica Cocai, do PT do Distrito Federal, que retirou do texto a possibilidade de uso do saldo do FGTS para pagamento do aluguel.
18: Consideramos meritória a emenda de plenário apresentada, vez que preserva a finalidade do FGTS,
19: que é assegurar proteção financeira ao trabalhador em situações específicas, reduzindo-se o risco de comprometimento dessa reserva financeira do trabalhador.
16: O projeto que autoriza desconto diretamente no salário do inquilino para o pagamento do aluguel seguiu para análise do Senado. Da Rádio Câmara de Brasília, Antônio Vital.
11: Justiça.
15: Zé Adriano, do PP do Acre, é autor de projeto que cria procedimento para investigar as causas de incidentes graves em obras e serviços de engenharia contratados pelo poder público. Pela proposta, a análise será obrigatória em situações de acidentes com morte, entre outros.
13: Zé Adriano explica que a proposta prevê investigação técnica independente para identificar as causas do problema e evitar novas ocorrências. O texto também prevê a divulgação de relatórios no Portal Nacional de Contratações Públicas, com as recomendações resultantes da apuração.
11: Votação.
15: A Câmara aprovou o porte de armas para oficiais de justiça e fiscais agropecuários. O repórter Marcelo Larcher traz mais detalhes sobre as mudanças propostas na legislação.
20: A Câmara dos Deputados aprovou o projeto que autoriza o porte de armas de fogo para oficiais de justiça e auditores fiscais federais agropecuários. O projeto altera o Estatuto do Desarmamento para incluir essas duas categorias entre aquelas que já têm direito ao porte de arma no país. Hoje, essa autorização já vale para policiais, militares e outras carreiras ligadas à segurança pública, desde que cumpram os requisitos legais, como comprovação de capacidade técnica e aptidão psicológica. Pelo texto aprovado, esses profissionais poderão portar arma de fogo de propriedade própria ou fornecida pelas instituições, inclusive fora do horário de serviço, com validade em todo o território nacional, conforme as regras previstas em lei. Outro ponto do projeto é a atualização de regras relacionadas à idade mínima para aquisição de armas. A proibição para menores de 25 anos continua valendo, com exceção das categorias que têm autorização legal para o porte, incluindo agora os oficiais de justiça e os auditores fiscais agropecuários. Relator da proposta, o deputado Jonas Donizete, do PSB de São Paulo, argumentou que a medida reconhece o risco enfrentado por esses profissionais no exercício das funções. Segundo ele, oficiais de justiça e auditores fiscais atuam diretamente na execução de decisões judiciais e em atividades de fiscalização, muitas vezes em situação de tensão e exposição a ameaças. No plenário, o relator foi o deputado Coronel Meira, do PL de Pernambuco. Ele justificou a necessidade de porte de arma para oficiais de justiça.
21: O oficial de justiça exerce, sim, uma atividade marcada pelo risco. É o oficial de justiça que sai dos fóruns dos tribunais para fazer com que a decisão judicial chegue às ruas, às residências, às empresas e tantas vezes aos locais de conflito. É ele quem cumpre mandados de prisão, medidas protetivas de urgência, ordens de busca e apreensão, reintegrações de posse, afastamentos do lar, em situação que podem envolver tensão, resistência, violência e risco concreto à própria vida.
20: O projeto que autoriza o porte de arma para oficiais de justiça e auditores fiscais federais agropecuários seguiu para análise do Senado. Da Rádio Câmara de Brasília, com informações de Daniela Lessa e Antônio Vital, Marcelo Larcher.
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11: Segurança Pública.
13: Júnior Ferrari, do PSD do Pará, é autor de projeto que altera a Lei Maria da Penha para obrigar o agressor a ressarcir os custos com o uso da tornozeleira eletrônica. Pela proposta, os valores arrecadados serão destinados a fundos de combate à violência contra a mulher.
15: Júnior Ferrari argumenta que o custo médio mensal de monitoramento de cada tornozeleira varia entre R$ 200 e R$ 300, pagos integralmente pelo Estado. Ele salienta que a cobrança do agressor não será condição para aplicar a medida protetiva.
13: Júlio Arcoverde, do PP do Piauí, é favorável à redução da maioridade penal de 18 para 16 anos. Ele defende ainda a responsabilização de adolescentes entre 12 e 16 anos que pratiquem crimes com violência ou grave ameaça, crimes hediondos e crimes contra a vida.
15: Júlio Arcoverde argumenta que a medida endurece a punição de adolescentes envolvidos em crimes graves e reduz o uso de menores por organizações criminosas. Ele acredita que a proposta adequa a legislação à gravidade desses delitos e amplia a proteção da sociedade.
11: Comissões.
13: A comissão que analisa a redução da maioridade penal iniciou seus trabalhos sob questionamento de inconstitucionalidade. O repórter José Carlos Oliveira nos traz os argumentos.
2: O deputado Aloísio Mendes, do Republicanos do Maranhão, foi eleito presidente da Comissão Especial da Câmara dos Deputados sobre redução da maioridade penal. Os parlamentares vão analisar três propostas de emenda à Constituição que tratam de plena maioridade civil e penal aos 16 anos de idade, redução excepcional da maioridade penal em casos de crimes hediondos e de extrema crueldade e redução geral da maioridade penal para 16 anos, com previsão de que adolescentes entre 12 e 16 anos respondam criminalmente por crimes cometidos com violência ou grave ameaça, crimes hediondos e crimes contra a vida. Aloísio Mendes escolheu como relator o deputado Mendonça Filho, do PL de Pernambuco, que afirmou o foco na construção de uma proposta tecnicamente estruturada nas boas práticas internacionais e moralmente à altura da dor das vítimas e seus familiares.
3: A unificação das PECs que tratam do tema nos permite fazer uma discussão aprofundada sobre como constituir e futuramente regulamentar um sistema prisional juvenil no país, modernizado o sistema de justiça criminal brasileiro para dar uma resposta civilizada à demanda social por justiça.
2: Mendonça Filho apresentou um plano de trabalho para buscar, entre outros pontos, o diagnóstico sobre a promoção da justiça às vítimas, o dimensionamento do impacto civil e o estudo da viabilidade institucional da medida. As audiências na Câmara, os seminários nas cinco regiões do país e as reuniões técnicas com especialistas e entidades vão se basear em cinco eixos temáticos: constitucionalidade, direitos humanos e tratados internacionais, segurança pública, crime organizado e dissuasão penal, infraestrutura e gestão dos sistemas prisional e socioeducativo, impactos jurídicos e legitimidade de eventual referendo popular sobre o tema nas eleições municipais de 2028. Os canais de interação da Câmara com a população, como o E-Democracia, também serão usados para recebimento de perguntas e contribuições por escrito. O relator apresentou

0: apontar nulidades e inconstitucionalidades do tema. Também citou jurisprudência do Supremo Tribunal Federal, desrespeito a tratados internacionais e risco de transferência de adolescente do sistema socioeducativo para o falido e superlotado sistema prisional comum.
1: A inimputabilidade penal até os 18 anos, assegurada pelo artigo 228 da Constituição Federal, constitui um direito individual do cidadão em desenvolvimento. O artigo 60 da Carta Magna proíbe terminantemente a deliberação de qualquer proposta de emenda tendente a abolir, entre aspas, direitos e garantias individuais. A instalação de uma comissão destinada a suprimir direitos fundamentais em meio a um período de funcionamento prioritariamente remoto dessa casa configura grave cerceamento democrático.
0: O presidente da comissão, Aloysio Mendes, contestou.
2: Os pontos levantados por Vossa Excelência já foram vencidos na CCJ com relação à dissimilibilidade desse assunto e com relação à votação remota. Existem precedentes na casa e hoje o plenário da Câmara está funcionando de forma remota e a comissão segue mesmo o caminho.
0: A comissão é formada por 38 titulares e igual número de suplentes. Os deputados Guilherme Derrite, do PP de São Paulo, Benes Leocádio, do União do Rio Grande do Norte, e Sargento Faul, do PL do Paraná, foram eleitos para as três vice-presidências. Da Rádio Câmara de Brasília, José Carlos Oliveira.
3: Trabalho.
4: Ercílio Coelho Diniz, do MDB de Minas Gerais, propõe a criação do Programa Nacional de Retorno Profissional da Mulher 50+. A iniciativa busca facilitar a reinserção no mercado de trabalho de mulheres com mais de 50 anos que tenham ficado afastadas por pelo menos 2 anos.
5: Ercílio Coelho Diniz alega que essas mulheres enfrentam uma dupla barreira ao tentar voltar ao emprego: o preconceito relacionado à idade e à interrupção da carreira. Para ele, o programa valoriza a experiência dessas profissionais e reduz desigualdades de gênero e de idade.
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3: Economia.
4: O Congresso Nacional instalou a comissão que vai analisar a medida provisória que reduz a chamada taxa das blusinhas. A repórter Maria Neves acompanhou.
7: Deputados e senadores instalaram comissão especial para analisar a medida provisória que trata da chamada taxa das blusinhas. Apresentada pelo governo em maio, a proposta reduz a zero a alíquota do imposto de importação de produtos que custem até $50 dos Estados Unidos, taxa que atualmente é de 20%. Se não for votada até 8 de setembro, a MP perde a validade. O presidente da Câmara, deputado Hugo Mota, adiantou que irá discutir o assunto com o Colégio de Líderes e o presidente do Senado, Davi Alcolumbre, para votar a proposta nas próximas semanas.
8: Para que essa taxação não volte, é necessário que o Congresso Nacional se debruce sobre esse tema nas próximas semanas e eu irei tratar disso no Colégio de Líderes, bem como também com o presidente do Senado, o senador Davi, sobre o que nós iremos fazer juntos, já que é uma comissão mista que depende da participação das duas casas.
7: Para presidir a comissão, deputados e senadores elegeram o deputado Dorinaldo Malafaia, do PDT do Amapá. O vice-presidente será o senador Randolfe Rodrigues, do PT do Amapá, e o relator escolhido foi o senador Eduardo Gomes, do PL do Tocantins. Além de zerar o imposto de importação de produtos de até $50, a medida provisória reduz a alíquota do tributo de compras internacionais com valores entre $50 e $3.000 para 30%. Até a edição da MP, a alíquota era de 60%. Na justificativa da proposta, o governo sustenta que a medida visa simplificar a tributação e incentivar a adesão dos importadores a programas de regularidade fiscal. A tributação das compras internacionais de baixo valor foi criada no Brasil por meio meio de uma lei de 2024 que vigorou até a edição da medida provisória em maio. Antes da lei, um decreto de 1980 isentava essas

0: compras do imposto de importação. Da Rádio Câmara de Brasília, Maria Neves.
1: Esporte.
2: O Wellington Roberto, do PSD da Paraíba, é um dos autores de PEC que concede imunidade de impostos a entidades esportivas sem fins lucrativos. O texto impede a cobrança sobre patrimônio, renda e serviços das organizações que cumprirem as exigências do Código Tributário Nacional.
3: O Wellington Roberto ressalta que o benefício será restrito a entidades certificadas dos setores olímpico, paralímpico, clubístico ou educacional. Ele afirma que a proposta busca ampliar os recursos disponíveis para a formação de atletas e manutenção de projetos esportivos com finalidade social.
2: João Carlos Bacelar, do PL da Bahia, também assina a proposta de emenda à Constituição, que pretende incluir as entidades esportivas sem fins lucrativos entre as instituições com imunidade tributária. O objetivo, segundo ele, é equipará-las às áreas de educação e assistência social.
3: João Carlos Bacelar justifica que a medida fortalece o esporte como política pública e garante mais segurança financeira às entidades esportivas certificadas. O deputado diz ainda que o texto mantém a exigência de cumprimento dos requisitos legais para acesso à imunidade.
1: Educação.
2: André Fufuca, do PP do Maranhão, defende a criação de um incentivo educacional no programa Bolsa Atleta. Proposta nesse sentido prevê um adicional de 10% no benefício para atletas que comprovem matrícula e frequência regular em instituição de ensino.
3: Relator da matéria na Comissão de Esporte, André Fufuca avalia que a medida estimula a continuidade dos estudos sem afetar a categoria estudantil, que já exige matrícula como requisito. O deputado acredita que a iniciativa amplia as oportunidades dos atletas após o fim da carreira esportiva.
2: Termina agora o Jornal Câmara dos Deputados, produzido pela Rádio Câmara, com trabalhos técnicos de Wellington Teles, apresentação de Márcio Aquilissardi e Tércia Guimarães. Boa noite para você.
3: A Voz do Brasil volta na segunda-feira. Boa noite e bom final de semana.
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1: 22 horas e 40 minutos.

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1: Quatro e 37.

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beleza, beleza. Vamos que vamos nessa, meu povo. Alô, você, alô, gente, amiga. Bom dia, bom dia, bom dia. Louvado seja nosso Senhor Jesus Cristo e para sempre seja louvado com as bênçãos de Deus, com as graças divinas, com a proteção da padroeira do Brasil, Nossa Senhora da Conceição Aparecida. Que abençoe nosso povo, que abençoe nossa gente, ô mãe querida. Bom dia, bom dia. Bom dia, bom dia pra você que se liga na gente, você que tá em casa, no carro, no trabalho, ouvindo, claro, a nossa potente Educadora FM 100,7, Caetité, Bahia, Brasil. É o programa No Calor da Vaquejada. É o programa No Calor da Vaquejada, meu povo. É a tradição, é a cultura do nosso povo. É a tradição, é a cultura da nossa gente. Bom dia, bom dia. Zap Zap já vai bombando por ali, só gente boa participando com a gente aqui, ó. Aí só tem gente boa ouvindo a gente aí. Bom dia, bom dia. Bom dia pra você que se liga na gente. Vamos que vamos nessa, vamos pegando direito no pé do eito. Vamos pegando direito no pé do eito, meu povo. Aô, potência, vamos que vamos nessa. Bom dia, bom dia. Até às 7, só moda boa. Só moda boa do jeito que o povo gosta. Aí o Zap Zap vai bombando por ali. Muita gente boa vai acordando aí pra ouvir o programa No Calor da Vaquejada. Aô, vaqueirama do meu sertão, bom dia, bom dia. Grande abraço a todos os grupos de montaria, as comitivas, bom dia, bom dia. Aos amigos carreiros de boi, forte abraço, bom dia, bom dia. Ela que eu tô, meu bem. Até às 7, do jeito que o povo gosta. 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

Beleza, beleza, vamos que vamos nessa. 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Vamos, vamos nessa. 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Vamos que vamos nessa, tocando moda pro povo do jeito que o povo gosta. Bom dia, e o zap zap vai bombando por aqui através do 999-07-1007.

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1: Beleza, beleza, 6:28, 6:28. Alô você, alô gente amiga, bom dia, bom dia, bom dia. Louvado seja nosso Senhor Jesus Cristo e para sempre seja louvado. Muito obrigado pela sua audiência. Você que se liga na gente, você que tá em casa, no carro, no trabalho, ouvindo, claro, a nossa potente Educadora FM 100,7, Caetité, Bahia, Brasil. É o programa No Calor da Vaquejada. É o programa No Calor da Vaquejada, meu povo. E só tem gente boa ouvindo a gente aí.
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1: Só tem gente boa ouvindo a gente aí. Bom dia, bom dia. Vamos nessa. Vamos pegando direito no pé do oito. E falando em gente boa, rapaz, deixa eu mandar um forte abraço aqui pra turma da Tabua. Ô, meu amigo Arinaldo, gente boa, grande abraço, bom dia, bom dia. Nosso amigo Clécio, Clécio é Pedra 90, valeu Clécio, forte abraço, bom dia, bom dia. Nosso amigo Cirão também, rapaz, Cirão do Bar, lá da Tabua e toda a galera da Tabua, forte abraço, bom dia, bom dia. Tá? Já se preparando aí, viu? E no próximo final de semana tem Maniaçu pra nós, né? Bom dia, bom dia. Vamos que vamos nessa, meu povo. Às 6:29, 6:29, bom dia. A você que se liga na gente ouvindo o programa No Calor da Vaquejada, o zap zap vai bombando por aqui, o zap zap vai bombando por aqui, muita gente boa ouvindo a gente aí, bom dia, bom dia. É o zap zap vai bombando através do 999-07-1007. Aí você manda abraço, manda alô, manda bom dia pra quem você gosta ou tem um carinho muito mais que especial. Paulão, bom dia. Faça música aí pra todos os vaqueiros e carreiros de boi, né? Saúde e paz. É o Zé Alves de Aroeiras. Valeu, Zé Alves. Forte abraço, bom dia, bom dia. Tem mais zap zap chegando por aqui. Paulão, bom dia. Já estamos por cá, estamos na escuta, aqui no bairro Santo Antônio, tá bom? Bom fim de semana a todos. É o Jackson Amaral. Valeu, Jackson. Forte abraço, bom dia, bom dia. Tem mais zap zap chegando, minha gente. Alô, Paulão, bom dia. Tudo bem? Eu sou a Januza da Berinjela. Manda um abração aí pra todos nós que estamos ligadinha na rádio aqui, ó. Tá bom? É, meus pais Anito e Maura. Grande abraço, Anito e Maura. E a turma da Berinjela. Grande abraço, bom dia, bom dia. E pra toda a turma da Berinjela, Paulão. Pra minha amiga Tereza, lá no pé do morro também. Fica com Deus. Amém, viu, Januza? Fica com Deus você também, toda a sua família. Aí na comunidade da Berinjela. Ouvindo a gente, bom dia, bom dia. Ô, Tereza, lá no pé do morro, bom dia, bom dia. E mais zap, zap chegando. Paulão, bom dia. Aqui é o João Paulo da Fazenda Brejo Sujo. Manda um alusão aí para meu sobrinho Wesley Felipe. Tá bom? Tá certo então. Grande abraço a vocês aí. Ouvindo a gente, muito obrigado pela audiência. Tá? Primeiro ar também, né? Forte abraço, bom dia, bom dia. Paulão, bom dia, aqui é o Newton Mototáxi de Caetité. Ótimo sábado pra você, tá certo, Newton? Você falou, tá falado, meu amigo. Bom dia, bom dia. Paulão, bom dia. Passa uma moda pra nós do Edgar Mão Branca aí e ofereço pra dona Diosina. Fica com Deus, meu amigo. É Célia, minha amiga Célia, lá da Fazenda Tanques. Forte abraço, viu, Célia? Bom dia pra você também. Tem mais zap zap chegando por aí? Tem mais zap zap chegando por aí? Tem mais zap.
3: Paulão, bom dia. Que é Zezão. Quero ouvir uma música aí com o William Vaqueiro. Fazer qualquer um. Oferecer pra todos os ouvintes aí da Educadora.
1: Beleza.
3: Pra toda a comunidade aqui de Sumidouro. Pra você, sua família, Paulão. Fique com Deus, um abraço. Deus abençoe esse sábado. Amém. Final de semana, viu?
1: Grande abraço pra você também, Zezão. Bom dia, bom dia. A turma do Sumidouro, região do Lagoa Real, ouvindo a gente. Bom dia, bom dia. Tem mais zap, zap.
4: Oi, Paulão. Bom dia. Sou a Bia da Fazenda Pirajá, Paulão. Já tô na escuta desse maravilhoso programa. Paulão, gostaria de ouvir aí aquela música Pinica Eu, viu? Passa aí aquela música, viu, Paulão? Pinica Eu, que eu ofereci aqui para meus dois filhos, Rafael e Josiel, meu marido Alcide, e para todas as familiares aqui no Pirajá, para todas as familiares da Santa Luzia. Quero oferecer para minha irmã Nice no Baixão, com o marido Gil, para Leni, Kelly, Regina, Bia de Zoro, e quero oferecer para minha irmã Rodanice, no Bar Salvatório, com o marido Léo. Quero oferecer para Sainara, andar aí no bar da Feira Velha, para Leide, no bar da Feira Velha. Quero oferecer para Sainara, Dona Ana, Ivani, seu Roberto, seu Rodeci, todos meus colegas de escola, minhas professoras. E pra você também, viu, Paulão?
1: Tá certo,
4: que é um ótimo locutor, Paulão.
1: Obrigado, bom dia, bom dia.
4: Paulão, tem um bom dia, meu amigo. Fica com Deus, viu? Passa aí minha música.
1: Bom dia pra você também,
4: tchau, Paulão.
1: 6h33, tchau, tchau, bom dia. Vamos que vamos nessa, minha gente. Só tem gente boa ouvindo a gente aí, ó. Só tem gente boa ouvindo a gente aí, né? Muito obrigado pela audiência, né? Por você ouvindo a gente, acompanhando o programa No Calor da Vaquejada. Minha amiga Lúcia, ô Lúcia Alves, lá do Núcleo 1 de Urandi. Tive o prazer de conhecer Lúcia lá em Urandi. Grande abraço, viu, Lúcia? Bom dia pra você e pra toda a sua família. Grande abraço, amiga. Ouvindo o programa No Calor da Vaquejada. O Zap Zap vai bombando por aqui. Alô, Paulão, bom dia. Aqui é o Sanivaldo, Sanivaldo lá de São Bernardo do Campo. Manda um abraço, Paulão, pra minha mãe aí na Mata do Anguá e pra todos os ouvintes da Educadora. Valeu, Sanivaldo. Forte abraço a você, tá ouvindo, tá longe, tá em São Bernardo do Campo, mas tá ouvindo o programa No Calor da Vaquejada. Bom dia, bom dia. E abraçando fortemente, né, a sua mãe lá na fazenda Mata do Anguá, que tá ouvindo a gente. Bom dia, bom dia. Às 6h34, minha gente. Paulão, bom dia. Aqui é o Elismar da Parateca, município de Malhada. Estamos aqui ouvindo o programa No Calor da Vaquejada. Passou a moda de sem parinha pra nós, Paulão. E manda bom dia pra toda a minha família e pra todos os ouvintes também. E pra você, Paulão. Vamos pegando direito no pé do eito. Um excelente sábado pra todos nós. Valeu, Elismar. Um excelente sábado pra todos nós. Só tem gente boa ouvindo a gente aí, ó. Bom dia, bom dia.
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1: Às 6h34, 6h34, Paulão, bom dia. Aqui é o Neguinho de Lagoa do Mato. Passa a moda do Roberto Dantilho pra nós, Paulão. E manda bom dia pra todos que estão ouvindo o programa, tá certo, Neguinho? Grande abraço, bom dia, bom dia. Paulão, bom dia. Já tô por cá, tu na escuta, viu? Manda um alôzão aí, uma moda pra nós. Um alô pra Lene e Léo lá na Fazenda Lagoa do Rocha, tá bom? Aqui é o Moreninho de Ferraz de Vasconcelos. Valeu, Moreninho, forte abraço, bom dia, bom dia. É, muita gente participando com a gente. Alô, Paulão, bom dia, tudo bem? Aqui é a Anne, ô Anne, lá do Represo, município de Brumado, tá ouvindo a gente? Grande abraço pra você, viu, Anne? Aí na comunidade do Represo, no município de Brumado, ouvindo a gente, bom dia, bom dia. Paulão, passando pra desejar um bom fim de semana, viu? Pra você. E passa uma música pra nós aí do Alcimar Monteiro, bom? E manda um abraço pra todos os vaqueiros aqui da região do Represo, lá na região do Brumado. Valeu, Anne, grande abraço, bom dia, bom dia. Vamos que vamos nessa, minha gente. O Zap Zap vai bombando por aqui.
5: Bom dia, meu amigo Paulão Locutor.
1: Bom
5: cadê
1: dia,
5: o Médio Liz? O Médio Liz não tá azul, hein? Mandou parabéns pra mim. Obrigada. É, quero agradecer também a você e a todos locutores da rádio, Guilherme, Elisete, Jotinha. Jotinha disse que hoje vem comer feijoada mais nós. E você, Jotinha, Paulão?
1: Jotinha tá animado.
5: Tô esperando, viu, meu amigo?
1: Maravilha.
5: E traz o grande
1: O Jotinha tá animado, viu? Jotinha tá animado. Jota Rodrigues ouvindo a gente aí, ó.
5: Todas as pessoas da Passagem de Areia, de todo lugar que mandou áudio, é, minha tia Dalci de Carinhanha. Não vou citar o nome, não. De todos que ligaram na rádio ontem. Brigadão. E hoje eu quero os parabéns para minha segunda mamãe, Neguinha, na comunidade de Papagaio. Um abraço, Neguinha. Muitos anos de vida, muita saúde, muita paz. Que Deus te ilumine, continue sendo essa mulher guerreira, forte e que ajuda as pessoas na hora que mais necessita. E continue com essa

beleza, beleza, vaqueirama do meu sertão, bom dia, bom dia, bom dia. Vamos pegando direito no pé do eito, meu povo. Vamos alinhando a tropa aí, vamos que vamos nessa. Amanhã tem a grande cavalgada lá na Fazenda Ilha, viu? Você é um convidado muito especial, tá bom? Concentração de cavaleiros e amazonas com a turma do grupo Cowboys da Estrada, lá no bar do amigo Carlos no Paraguai, tá bom? No bar Recanto dos Amigos. Aí de lá, ó, vamos pegando direito no pé do eito, lá pra Fazenda Ilha, meu povo, tá bom? Então tá todo mundo convidado, Rafael da Ilha, Nivaldo, toda a comissão organizadora, vamos que vamos nessa. Grande abraço a toda a vaqueirama da região, tá todo mundo convidado, junto e misturado, pra nossa cavalgada lá da Fazenda Ilha amanhã, tá bom? E aí você é um convidado especial. Olha só quem vem pra festa. Vai ter o Lucas do Forró, tá certo? Vai ter os Playboys do Forró também, fazendo muito forró da melhor qualidade, do jeito que o povo gosta, viu? E eu te vejo por lá com as bênçãos de Deus, com as graças divinas e com a proteção da padroeira do Brasil, a rainha dos vaqueiros, Nossa Senhora da Conceição Aparecida.

0: Às 6h48, 6h48, agora o Zap Zap vai bombando por aqui. Muita gente boa participando, ouvindo a gente aí. Muito obrigado pela audiência, tá bom? Só gente boa ouvindo a gente aí. A nossa potente educadora FM 100,7, Caetité, Bahia, Brasil. E hoje tem, viu? Hoje tem o rodeio lá em Maniaçu, certo? Tá todo mundo convidado também, tá bom? Hoje à noite, a partir das 20 horas, o rodeio em Maniaçu. Vai ter neném, banda, Batista nos teclados. Uma festa bacana, tá todo mundo convidado. A emoção toma conta das arenas lá em Maniaçu. Bom dia, bom dia. Às 6h49, 6h49 agora. Bom dia pra você que se liga. O Zap Zap vai bombando por aqui, ó. Tanta gente boa vindo a gente aí, ó. Tanta gente boa vindo a gente. Paulão, bom dia. Manda um alô aí, um abraço pra todos nós, tá? Pra meu tio Manezinho, lá na Invernada, tamo na escuta. Chama. Bom dia, bom dia. Às 6h49, 6h49 agora. O Zap Zap vai bombando por aqui, de tanta gente boa ouvindo a gente. Bom dia, bom dia.
1: Bom dia, Falão, aqui é Luísa do Tem Que Não, está na sintonia do seu programa. Você é um ótimo locutor, você fala umas palavras muito bonitas.
0: Opa.
1: Bom dia pra você.
0: Valeu, minha amiga Luísa, lá de Tanque Novo, tá ouvindo a gente, grande abraço, bom dia, Deus abençoe sempre, vamos que vamos nessa. Paulão, bom dia, estamos na escuta do programa, aqui em Igaporã, grande abraço, a Silvaneide de Igaporã, bom dia, obrigado pela audiência aí, só tem gente boa ouvindo a gente.
2: Bom dia, Paulão, tudo bem com você?
0: Tudo na paz de Deus.
2: Paulo, eu sou a Ivani aqui de Lagoa do Peixe, eu gostaria de ouvir uma música com Garganta de Ouro, qualquer uma oferecer para meus filhos, meu esposo e todos daqui de Lagoa do Peixe, para meu pai Monsenhor Basto, meu pai Miguel, minha mãe Iracema e todo lado do Monsenhor Basto. E para você, tá bom?
0: Tá certo, minha amiga. Deus abençoe você também. Muito obrigado pela audiência. Bom dia, bom dia. Vamos que vamos nessa. Às 6h50, faltando 10 para 7. Bom... Ô, seu Nelson do Derba, como é que você tá? Bom dia, bom dia.
3: E aí, Paulão? E aí, meu irmão? Tô contando sua presença amanhã na nossa cavalgada aí.
0: Amém.
3: Sua presença me alegra.
0: Ô, seu Léo.
3: Bora.
0: Bora.
3: Olha aquele piseiro amanhã, naquela Praça da Ilha, velho.
0: Beleza. Bora. Seu Nelson do Deba, você falou, tá falado, meu amigo, velho. Bom dia, bom dia, bom dia. Só tem gente boa ouvindo a gente aí, ó. Só tem gente boa ouvindo
4: bom dia,
0: a gente.
4: Bom dia, Paulão, que é mais mãe que na Guarão, que essa hora a música aí pra nós, sem parar, quero fazer pra tu tiver na escuta e na sintonia. Ali, um abençoado, sabe, aí pra nós todos, Deus no comando sempre, manda um oi pra Sandra, Miri Alfredo, tá sempre na audiência, tá lá no sítio Cangalha e tá no Maniaçu também, um bom dia, que Deus acompanha nós todos, onde nós estiver, Deus no comando sempre, que... Deus dê força a nós todos para nós batalhar e seguir a caminhada. Valeu!
0: Valeu, meu garoto! Forte abraço, bom dia, minha gente! Às 6h51 agora tem mais Zap Zap chegando por aqui, ó, tem mais Zap Zap chegando. É?

0: isso aí é o som do Juninho Vaqueiro, o rei das cavalgadas. É prata da casa, é gente boa, é gente nossa, viu? Ô, Juninho Vaqueiro, vamos pegando direito no pé do oito, meu vaqueirinho. Às 6h53, minha gente, o zap zap vai bombando por aqui. Bom dia.
1: Paulo, bom dia. Bom dia, meu amiguinho. Tudo bem?
0: Beleza.
1: Paulo, manda. Passa pra mim, Paulo, a música de William Vaqueiro, por favor. Quero oferecer pra minha pessoa lá em Lago Real, para todos que assistem o programa. Principalmente pra você, Paulo. Adoro seu programa. Não perco de sal por nada.
0: Valeu,
1: nada.
0: Minha amiga. Bom dia.
1: Coladinha.
0: Pronto.
1: Abraço, Paula. Até lá.
0: Se Deus quiser, bom dia.
2: Bom dia, Paulão. Você roda. Aqui é Yanni, viu? Do Mané Vicente. Você roda uma música bem bonita aí. De vaquejada, felicidade meus dois filhos. Todos tiveram escuta da rádio. Povo do meu do povo todo meu Papique, viu? Da Lagoa do Mestre. Minha amiga Fátima. E todos que tiveram escuta, viu? E pra você, Guilherme e Patrícia. Povo do Soita Cavalo, todo. Fico com Deus e um bom dia, um bom sábado, abençoado.
0: Beleza.
2: Eu não perco o programa, Paulo.
0: Grande abraço, bom dia. Bom dia,
3: Paulão, tudo bem? Hoje tem lá o primeiro Fala dos Morros, né? Organização Luiz Pereira de Azevedo.
0: Beleza. Opa, hoje tem o Forró dos Morros também. Bom dia, a turma dos Morros aí, né? Ô, meu compadre Luizinho, grande abraço, bom dia. Às 6h54 agora, 6h54, a gente tô indo nessa, viu? Um forte abraço a todos, novo encontro marcado com o nosso programa, né? No próximo sábado, com as bênçãos de Deus, com as graças divinas. Deus abençoe todos nós. Deus abençoe nosso povo, Deus abençoe nossa gente.
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0: É o programa do Calor da Vaquejada, minha gente. Só moda boa do jeito que o povo gosta. Bom dia. Olha, infelizmente não dá conta atender todas as mensagens, porque é muita gente boa acordando cedo para interagir conosco aqui no programa, tá bom? Mas um forte abraço a todos, muito obrigado pela audiência. É você que se liga na gente, você que está em casa, no carro, no trabalho, ouvindo aí a nossa potente Educadora FM 100,7, Caetité, Bahia, Brasil. Bom dia. Muito obrigado pela audiência, viu? Só gente boa ouvindo a gente aí, ó. Só gente
5: boa.
0: Bom
5: dia, Paulo. E aí, como é que tá? Tudo bem? Aqui é a Água do Pau para o Silviano. Gostaria de me dar um alô para meu pai, minha mãe lá em Tanquinho. E para meu irmão, minha irmã, meus sobrinhos, meu esposo, minhas sogras, meus cunhados, cunhada, primos e prima, tios e tias. E gostaria de mandar um alô pra Dona Lulu lá no Elefante e Judite, tá? E para todos que estiverem na escuta do programa e pra Dona Dazinha e seu João lá em Porfé de Juazeiro e a Aurinha com a família dela lá em Porfé de Juazeiro. E para todos que estiverem na escuta do programa e principalmente pra Né e Bia lá em Tanquinho de Maniaçu. Um abraço, Paulão. Tenha um ótimo dia. Que Deus abençoe nós todos, viu, Paulo? E você passa a música do Playboy do Forró aí, Paulo, fazendo um favor. Muito obrigado.
0: Tá certo, minha amiga. Forte abraço. Bom dia. É tanta gente boa vindo a gente aí. Forte abraço a todos. Novo encontro marcado com o programa No Calor da Vaquejada. No próximo sábado, com as bênçãos de Deus, com as graças divinas e com a proteção da padroeira do Brasil. Nossa Senhora da Conceição Aparecida, a rainha dos vaqueiros, que interceda a Deus por nós, ó mãe querida. Que abençoe nosso povo, que abençoe nossa gente. Bom dia.

0: Nota de falecimento, Jorge Pereira Guedes, gelado. A ex-esposa, Zelina Rodrigues, os filhos Tamires, Tayane e Mateus, a irmã Ivani, o genro Isaac Ramos, sobrinhos e demais familiares, comunicam com pesar o falecimento de Jorge Pereira Guedes, gelado. O corpo está sendo velado no salão de velórios do abrigo e o sepultamento será neste sábado às 9 horas da manhã no cemitério Ladeira da Saudade. Os familiares enlutados agradecem a todos que comparecerem a este ato de solidariedade cristã.
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0: Convite missa de sétimo dia do falecimento de Maria Rosa de Souza. O esposo Adelúcio, os irmãos Preta, Nilza, Tereza, Nonga, Vera, Josa, Luzia, Dete e demais familiares convidam a todos para participarem da missa de sétimo dia do falecimento de Maria Rosa de Souza, a ser celebrada neste domingo, dia 16, às 7 horas da manhã, na Catedral Senhora Santana. E desde já agradecem a todos pelo ato de fé cristã.
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1: Prezados ouvintes da 100,7 FM Educadora Santana de Caetité, prezados fiéis, irmãos e irmãs que se encontram aqui na Catedral de Senhora Santana, o nosso bom dia. Louvado seja nosso Senhor Jesus Cristo, para sempre seja louvado. Hoje, sábado da 19ª semana do tempo comum, hoje 15 de agosto, a igreja faz memória a Santa Maria no sábado. Santa Maria no sábado. E a gente sabe que 15 de agosto é dia de Nossa Senhora, da Assunção de Nossa Senhora, mas transfere para amanhã, para o próximo, o próximo domingo, né? Então a festa da Assunção de Nossa Senhora é amanhã, e hoje celebra Santa Maria no sábado. Mas além dessas intenções, aquelas que estão no nosso pensamento, no nosso coração, nós também no mês de agosto estamos rezando pelas vocações sacerdotais, religiosas e missionárias, e pelos nossos irmãos e irmãs falecidos: Aguinaldo da Conceição de Jesus, 2 anos de falecido; Antônio Davi Cotrim; Domitília Francisca de Jesus; Genésio José Francino; Maria da Conceição de Jesus, 2 anos; Natalício Rodrigues Borges, 3 anos; Alessandra de Oliveira Santos, 2 anos; Josué Eugênio da Silva e Josias Oliveira Silva e familiares falecidos. Irmãos e irmãs, olhemos para as crianças, para a simplicidade de seu coração, como modelo de Jesus. Jesus nos ensina que o reino de Deus pertence aos que se abrem com confiança, humildade e receptividade à graça divina. Participemos desta celebração com o coração renovado e prontos para acolher a bênção de Deus. Preside Monsenhor Ademar. Iniciemos com o canto de entrada.

0: Salve, Santa Mãe, vós deste a luz o Rei, que governa o céu e a terra pelos séculos eternos. Em nome do Pai, e do Filho, e do Espírito Santo.
1: Amém.
0: A graça de nosso Senhor Jesus Cristo, o amor do Pai e a comunhão do Espírito Santo estejam convosco.
2: Bendito seja Deus que nos reuniu no amor de Cristo.
0: A todos vocês, o meu fraternal bom dia.
1: Bom dia.
0: Sejam todos bem-vindos, bem-vindas à nossa celebração nessa 19ª semana do tempo comum e a missa de Santa Maria no sábado. Eu vou celebrar a Santa Missa em todas as intenções que há pouco foram anunciadas pelo nosso comentarista. E vou rezar também por todos aqueles que estão nos acompanhando através da nossa rádio Educadora Santana FM. E agora, meus irmãos e minhas irmãs, reconheçamos os nossos pecados para celebrar dignamente os santos mistérios. Confessemos os nossos pecados.
2: Confesso a Deus Todo-Poderoso e a vós, irmãos e irmãs, que pequei muitas vezes por pensamentos e palavras, atos e omissões, por minha tão grande culpa,
0: e peço à Virgem Maria, aos anjos e santos,
2: e a vós, irmãos e irmãs, que rogueis por mim a Deus nosso Senhor.
0: Deus Todo-Poderoso, tenha compaixão de nós, perdoe os nossos pecados e nos conduza à vida eterna.
2: Amém.
1: Amém.
0: Senhor, tende piedade de nós. Cristo, tende piedade de nós. Senhor, tende piedade de nós. Oremos. Senhor Deus, concedei aos vossos servos e servas a perfeita saúde de alma e de corpo, e pela gloriosa intercessão da bem-aventurada Santa Virgem Maria, livrai-nos das tristezas do tempo presente e conduzi-nos às alegrias eternas. Por nosso Senhor Jesus Cristo, vosso Filho, que é Deus, e convosco vive e reina na unidade do Espírito Santo por todos os séculos dos séculos.
2: Amém.
1: Amém.
3: Leitura da profecia de Ezequiel. A palavra do Senhor foi-me dirigida nestes termos: que provérbio é esse que andais repetindo a Israel? Os pais comeram uvas verdes e os dentes dos filhos ficaram embotados. Juro por minha vida, oráculo do Senhor Deus, já não haverá quem repita esse provérbio em Israel. Todas as vidas me pertencem. Tanto a vida do pai como a vida do filho são minhas. Aquele que pecar é que deve morrer. Se um homem é justo e pratica o direito e a justiça, não participa de refeições rituais sobre os montes, não levanta os olhos para os ídolos da casa de Israel, não desonra a mulher do próximo, nem se aproxima da mulher menstruada. se não oprime ninguém, devolve o penhor devido, não pratica roubos, dá alimento ao faminto e cobre de vestes o que está nu. Se não empresta com usura, nem cobra juros, afasta sua mão da injustiça e julga imparcialmente entre homem e mulher. Se vive conforme as minhas leis e guarda os meus preceitos, praticando-os fielmente, tal homem é justo e, com certeza, viverá, oráculo do Senhor Deus. Mas, se tiver um filho violento e assassino, que pratica uma dessas ações, porque fez todas essas coisas abomináveis, com certeza morrerá. Ele é responsável pela sua própria morte. Pois bem, vou julgar cada um de vós, ó casa de Israel, segundo a sua conduta, oráculo do Senhor Deus. Arrependei-vos, ou convertei-vos de todas as vossas transgressões, a fim de não terdes ocasião de cair em pecado. Afastai-vos de todos os pecados que praticais. Criai para vós um coração novo e um espírito novo, porque haveis de morrer, ó casa de Israel, porque eu não sinto prazer na morte de ninguém, oráculo do Senhor Deus. Convertei-vos e vivereis. Ora, palavra do Senhor.
2: Graças a Deus.

Criai em mim um coração que seja puro. Dai-me de novo um coração, um espírito decidido. Ó Senhor, não me afasteis de vossa face.

Dai-me de novo alegria de ser salvo e confirmai-me com espírito generoso. Ensinarei vosso caminho aos pecadores e para vós se voltarão os transeados.

pois não são de vosso agrado sacrifícios, e se oferta um holocausto, o rejeitais. Meu sacrifício é minha alma penitente, não desprezeis um coração arrependido.

0: O Senhor esteja convosco.
1: Ele está no meio de nós.
0: Proclamação do Evangelho de Jesus Cristo, anunciado por São Mateus.
1: Glória a vós, Senhor.
0: Naquele tempo, levaram criança a Jesus para que impusesse as mãos sobre elas e fizesse uma oração. Os discípulos, porém, as repreendiam. Então Jesus disse: deixai as crianças e não as improibais de vir a mim, porque delas é o reino dos céus. E depois de impor as mãos sobre elas, Jesus partiu dali. Palavra da salvação.
1: Glória a vós, Senhor.
0: Pelas palavras do Santo Evangelho, sejam perdoados os nossos pecados. Amém. Meus queridos irmãos e irmãs presentes aqui na catedral, e também a minha saudação aos nossos irmãos que estão nos acompanhando nesse momento através da nossa rádio educadora Santana FM, 45 anos no ar, 45 anos de evangelização nas terras sagradas do sertão. Então, meus irmãos e minhas irmãs, como nós lembramos no início da missa, nós estamos celebrando a 19ª semana

0: do tempo comum. E nós sabemos que o tempo comum são 34 semanas. E nós estamos hoje na 29ª semana. E a missa que nós estamos celebrando é a missa de Nossa Senhora no sábado. Nós sabemos que o dia 15 de agosto é a festa da Assunção de Nossa Senhora. Mas aqui no Brasil, sempre essa festa é celebrada no domingo próximo. Portanto, a festa de Nossa Senhora, da Assunção de Nossa Senhora, será celebrada amanhã. E a missa que eu estou celebrando, como já disse no início, estou celebrando naquelas intenções que foram anunciadas pelo nosso comentarista. O evangelho de hoje, né, da liturgia de hoje, é um evangelho curto, são apenas 3 versículos, mas tem um ensinamento muito importante. Alguém, né, levaram umas crianças a Jesus para Jesus abençoar. E os apóstolos estavam impedindo que as crianças se aproximassem de Jesus, porque os discípulos, os apóstolos, eles estavam com aquela mentalidade da época, que no tempo de Jesus as crianças eram de pouca importância, as crianças eram discriminadas, tinham pouco valor. Por isso eles não queriam que as crianças se aproximassem de Jesus, que Jesus estava cansado, não podia receber. E Jesus então repreendeu os seus discípulos: deixai vir a mim as crianças, porque é delas o reino dos céus. Então veja como Jesus, portanto, tinha uma atenção muito grande, um amor muito grande para com as crianças. Ele também foi criança. E nós sabemos que as crianças merecem toda a nossa atenção. As crianças de hoje serão os adultos de amanhã, são os nossos substitutos. Então as crianças daquela época, no tempo de Jesus, portanto, não eram consideradas, eram discriminadas, não havia lei nenhuma que protegia. Hoje nós temos os estatutos da criança e do adolescente que protege as crianças. Portanto, as crianças merecem toda a nossa atenção, todo o nosso amor. Tem outras passagens do Evangelho que nos mostra a atenção, o zelo de Jesus para com as crianças. Quem não se tornar como uma criança não entrará no reino dos céus. Portanto, uma criança apresentando a nós como modelo. Quem não se tornar como uma criança? E como é que nós nos tornamos como uma criança? É a gente praticar aquelas virtudes que a criança tem. A criança é simples, a criança é humilde, a criança obedece aos seus pais, a criança não guarda ódio no coração, não deseja mal. Elas podem até, às vezes, ter alguma divergência assim, depois logo começa a brincar de novo. Então, dessas qualidades, nós devemos ter a simplicidade, a humildade, não guardar ódio no coração, não desejar mal a ninguém. Portanto, as crianças, portanto, é um modelo para nós. Diz Jesus: quem não se tornar como a criança não entrará no reino dos céus. E tem outra expressão também mais forte, quando ele diz que quem escandalizar uma criança, quem for motivo de pecado para uma criança, é melhor que amarrasse uma pedra no pescoço e atirasse no fundo do mar. Portanto, meus irmãos, o reino dos céus é das crianças, como diz Jesus. E nós todos também devemos ter um coração de criança para poder ter o reino dos céus. Bem, vamos agora ficar de pé e vamos apresentar então as preces da nossa comunidade. E depois de cada prece nós vamos responder:
1: Senhor, fortalecei a nossa fé.
0: Senhor, fortalecei a nossa fé.

0: Rezemos pela igreja para que seja sempre casa de acolhida e crescimento, incentivando vocações que se dedicam ao cuidado e à formação de todos, especialmente das crianças.
1: Senhor, fortalecei a nossa fé.
0: Rezemos pelos jovens e crianças para que descubram sua vocação e encontrem na comunidade exemplos de fé, amor e serviço generoso.
1: Senhor, fortalecei a nossa fé.
0: Rezemos pelos agentes de pastoral vocacional, para que o Senhor lhes conceda sabedoria, paciência e criatividade, a fim de que possam guiar aqueles que buscam discernir sua vocação.
1: Senhor, fortalecei a nossa fé.
2: Senhor, nós temos fé, mas fortalecei a nossa fé. Isso nós vos pedimos, vós que viveis e reinais para sempre.
1: Amém. Ofertório.

0: Orai, irmãos e irmãs, para que o meu e o vosso sacrifício seja aceito por Deus Pai Todo-Poderoso.
1: Receba, ó Senhor, por tuas mãos este sacrifício, para a glória do seu nome, para o nosso bem e de toda a sua santa igreja.
0: Acolhei, Senhor, as orações do vosso povo com a oblação desse sacrifício, para que por intercessão da bem-aventurada Virgem Maria, Mãe do vosso Filho, todos sejam atendidos em suas preces e confirmados em suas súplicas, por Cristo nosso Senhor.
1: Amém.
0: O Senhor esteja convosco.
1: Ele está no meio de nós.
0: Corações ao alto.
1: O nosso coração está em Deus.
0: Demos graças ao Senhor nosso Deus.
1: É nosso dever e nossa salvação.
0: Na verdade, é digno e justo, é nosso dever e salvação dar-vos graças sempre em todo lugar. Senhor Pai Santo, Deus eterno e todo-poderoso, e na veneração de Maria sempre virgem, louvar, bendizer e proclamar a vossa glória. Por obra do Espírito Santo, ela concebeu o vosso Filho unigênito, sem perder a glória da sua virgindade. Deu ao mundo a luz eterna de Jesus Cristo, Senhor nosso. Por ele vos louvam os anjos, vos adoram as dominações, treme as potestades, os céus e as forças celestes, com os serafins, unidos vos celebram exultantes. Concedi também a nós associar os seus louvores, dizendo a uma só voz:
1: Santo, Santo, Santo, Senhor Deus do Universo, o céu e a terra proclamam a vossa glória, hosana nas alturas. Bendito que vem em nome do Senhor, hosana nas alturas.
0: Na verdade, ó Pai, vós sois santo e fonte de toda santidade. Santificai, pois, esses dons, derramando sobre eles o vosso Espírito, a fim de que se tornem para nós o corpo e o sangue de nosso Senhor Jesus Cristo.
1: Enviai o vosso Espírito Santo,
0: estando para ser entregue, e abraçando livremente a paixão, Jesus tomou o pão, pronunciou a bênção de ação de graças, partiu e o deu a seus discípulos, dizendo: tomai todos e comei, isto é o meu corpo, que será entregue por vós.

Do mesmo modo, no fim da ceia, Jesus tomou o cálice em suas mãos e, dando graças novamente, o entregou a seus discípulos, dizendo: tomai todos e bebei, este é o cálice do meu sangue, o sangue da nova e eterna aliança, que será derramado por vós e por todos para a remissão dos pecados. Fazei isto em memória de mim.

0: mistério da fé e do amor.
1: Todas as vezes que comemos deste pão e bebemos deste cálice, anunciamos, Senhor, a vossa morte, enquanto esperamos a vossa vinda.
0: Celebrando, pois, o memorial da morte e ressurreição do vosso Filho, nós vos oferecemos ao Pai o pão da vida, o cálice da salvação, e vos agradecemos porque nos tornaste dignos de estar aqui na vossa presença e vos servir.
1: Aceitai, ó Senhor, a nossa oferta.
0: Suplicante vos pedimos que, participando do corpo e sangue de Cristo, sejamos reunidos pelo Espírito Santo num só corpo.
1: O Espírito nos una num só corpo.
0: Lembrai-vos, ó Pai, da vossa Igreja que se faz presente pelo mundo inteiro, que ela cresça na caridade em comunhão com o Papa Leão, com nosso Bispo José Roberto, os bispos do mundo inteiro, os presbíteros, os diáconos e todos os ministros do vosso povo.
1: Lembrai-vos, ó Pai, da vossa Igreja.
0: Lembrai-vos dos vossos filhos, Aguinaldo da Conceição de Jesus, Antônio Davi Cotrim, Domitília Francina de Jesus, Genésio José Francino, Maria da Conceição de Jesus, Natalício Rodrigues Borges, Alessandra de Oliveira Santos, Josué Elzino da Silva e Josias Oliveira Silva. Que chamasse deste mundo a vossa presença, tendo sido sepultados com Cristo em sua morte no batismo, participe igualmente da sua ressurreição. Lembrai-vos também na vossa misericórdia dos outros, nossos irmãos e irmãs, que adormeceram na esperança da ressurreição, e de todos que partiram desta vida. Acolhei junto a vós na luz da vossa face.
1: Concedei-lhes, ó Senhor, a luz eterna.
0: Enfim, nós vos pedimos, tende piedade de todos nós e dai-nos participar da vida eterna com a Virgem Maria, Mãe de Deus, São José, seu esposo, os apóstolos, Senhora Santana e São Joaquim, todos os santos que neste mundo viveram na vossa amizade, a fim de vos louvarmos e glorificarmos por Jesus Cristo, vosso Filho. Por Cristo, com Cristo e em Cristo. A vós, Deus Pai Todo-Poderoso, na unidade do Espírito Santo, toda honra e toda glória por todos os séculos.

0: E agora, com muita fé e amor, nós vamos rezar a oração que Jesus nos ensinou.
1: Pai nosso que estais no céu, santificado seja o vosso nome. Venha a nós o vosso reino. Seja feita a vossa vontade, assim na terra como no céu. O pão nosso de cada dia nos dai hoje. Perdoai as nossas ofensas, assim como nós perdoamos a quem nos tem ofendido. E não nos deixeis cair em tentação, mas livrai-nos do mal.
0: Livrai-nos de todos os males, ó Pai, e dai-nos hoje a vossa paz, ajudados pela vossa misericórdia. Sejamos sempre livres do pecado e protegidos de todos os perigos enquanto aguardamos

0: vós que sois Deus, com o Pai e o Espírito Santo.
1: Amém.
0: A paz do Senhor esteja sempre convosco.
1: O amor de Cristo nos uniu. Cordeiro de Deus, que tirais o pecado do mundo, tende piedade de nós. Cordeiro de Deus, que tirais o pecado do mundo, tende piedade de nós. Cordeiro de Deus, que tirais o pecado do mundo, dai-nos a paz.

0: Jesus diz: eu sou a luz do mundo. Quem me segue não andará nas trevas, mas terá a luz da vida. Eis o Cordeiro de Deus que tira o pecado do mundo.
1: Senhor, eu não sou digno de que entreis em minha morada, mas dizei uma palavra e serei salvo.

0: feliz o ventre da Virgem Maria, que trouxe o Filho do Pai Eterno. Oremos, Senhor, ao receber os sacramentos celestes, pedimos vossa clemência para que, alegrando-nos com a comemoração da bem-aventurada Virgem Maria, imitemos as suas virtudes e colaboremos generosamente no mistério da nossa redenção, por Cristo nosso Senhor.
1: Amém. Às 16h30, celebração eucarística no abrigo. E às 19h30, na igreja de São Benedito. Hoje é a festa de São Tarcísio. A missa será às 19h30, na igreja de São Benedito. E São Tarcísio, como sabemos, ele é padroeiro dos coroinhas. A missa solene na igreja de São Benedito, às 19h30.
0: Assim, meus irmãos, minhas irmãs, estamos agora no momento final da nossa celebração, nesta 19ª semana do tempo comum e Santa Maria no sábado. A missa foi celebrada em todas aquelas intenções que foram anunciadas no início da missa. E nós esperamos que Deus nosso Senhor tenha acolhido todas as nossas orações. A missa termina, nós vamos voltar para nossas casas, mas a nossa missão não termina. Todos nós somos chamados e enviados para a construção do reino de Deus no meio de nós. Que esse dia seja um dia abençoado para todos nós. Que nada de mal possa nos acontecer. Ave Maria, cheia de graça, o Senhor é convosco. Bendita sois vós entre as mulheres e bendito é o fruto do vosso ventre, Jesus. Santa Maria, Mãe de Deus, rogai por nós, pecadores, agora e na hora da nossa morte. Amém. Senhora Santana e São Joaquim,
1: rogai por nós.
0: Jesus, Maria, José,
1: nossa família, vossa é.
0: O Senhor esteja convosco.
1: Ele está no meio de nós.
0: A bênção de Deus Todo-Poderoso, o Pai, o Filho e o Espírito Santo.
1: Amém.
0: Desça sobre cada um de vocês e permaneça para sempre. Amém. Amém. Louvado seja nosso Senhor Jesus Cristo.
1: Para sempre seja
0: louvado. Bom dia a todos. Amém.
1: Voltemos aos nossos estúdios. Desejamos a todos um bom dia, um bom final de semana a todos. Foi Luiz Benevides da Catedral de Senhora Santana e Jota Rodrigues em nossos estúdios.
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0: Nota de falecimento, Jorge Pereira Guedes, gelado. A ex-esposa, Zelina Rodrigues, os filhos Tamires, Tayane e Mateus, a irmã Ivani, o genro Isaac Ramos, sobrinhos e demais familiares, comunicam com pesar o falecimento de Jorge Pereira Guedes, gelado. O corpo está sendo velado no salão de velórios do abrigo e o sepultamento será neste sábado às 9 horas da manhã no cemitério Ladeira da Saudade. Os familiares enlutados agradecem a todos que comparecerem a este ato de solidariedade cristã.
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Caetité, bom dia! E aí, como é que você tá? Tudo beleza? Tudo massa? Tudo legal? Eu tô ótimo, graças a Deus. Iniciando mais um sabadão, né? Como eu sempre digo aqui, às vezes converso com o pessoal aqui na rádio, quase todos os sábados desse ano 2026 até agora, estava chegando aqui, sempre encontrava aquele friozinho, e aí o agosto, o verãozão de agosto, como a gente costuma chamar, chegou com tudo, com as temperaturas altas, com o céu limpo, limpo, limpo, e a gente agradece a Deus, né? Infelizmente, nós não temos, como eu falei aqui no programa passado, previsão de chuva para os próximos 3 meses, a gente não tem. Então a gente tem que tomar algumas medidas, né, como o agosto alaranjado, que está acontecendo com a campanha da prefeitura, aquela questão do uso racional da água, mas a gente vai vencer, porque como dizia Euclides da Cunha, o sertanejo é, antes de tudo, um forte. Mas a gente segue firme, a gente já vê que a paisagem Caeté já vai tomando aquele tom, né, daquele verde mais acinzentado, a grama já não é tão mais verde, já tá amarelando, mas a gente segue, né, porque se a gente chegou até aqui, hoje dia 15 de agosto de 2026, o sertanejo, o caetense, ele pode chegar até mais longe, até que venha novamente aquelas chuvas, né, que nós tivemos no ano passado e tivemos nos anos anteriores. Mas já vamos caminhando para um bom tempo sem chuva. A ventania, que já é esperada, já está acontecendo, então demanda mais limpar a casa, mas enfim, a gente tem que agradecer por cada dia, por cada momento, porque tem gente que gostaria de estar não só aqui no meu lugar, mas como no seu lugar e na sua casa, no seu trabalho, enfim, e a gente vai prosseguindo. Um abraço para todos os meus amigos e amigas lá na Praça do Mercado, esse momento que é uma festa, né? De encontro, de venda, de compra, é celebrando a força do homem, da mulher, sertaneja e sertaneja, que fica lá na zona rural, batalhando a semana toda, preparando aquele bolo, preparando a xiringa, o beiju, as plantas para virem vender, preparando a massa do pastel para vir vender, preparando as frutas e as verduras, buscando o vendedor, né? Buscando aí o fornecedor, para oferecer na praça da feira, na praça do mercado também, como é conhecida, os melhores produtos. Um abraço para todos vocês aí na barraca de pastel, nas barracas de frutas, de verdura, no setor aí de planta, quem tá vendendo requeijão, quem tá vendendo a fruta aí nas barracas. O meu bom dia para você que tá abrindo o seu comércio, tá chegando agora, tá abrindo a loja, ótimo dia, boas vendas e vamos que vamos, o negócio não tá fácil, mas a gente, sobretudo, vai vencer e chegar a períodos, dias melhores. 8:11, um ótimo dia para você, onde quer que você esteja ouvindo o nosso programa. Esse é o seu programa Dedo de Prosa, uma realização da Prefeitura de Caeté. Gestão prefeito Valtécio, vice Valmic, para seguir avançando. Também na realização e produção da Direcom, Diretoria de Comunicação e Eventos. E eu apresento este programa, seu fiel companheiro de todos os sábados, aqui na Rádio Educadora, William Silva. Ó, hoje a gente vai falar sobre um tema extremamente importante para Caeté, que é a Zona Azul. Pois é, durante essa semana, o pessoal aí da empresa, né, que é a Vaga Azul, já esteve pelas ruas panfletando, orientando. Então, gente, eu gostaria de fazer um pedido especial para vocês. O pessoal tá ali trabalhando, tá na luta, tá na labuta, mas vamos ter um pouquinho de paciência, porque esse, né, é um momento extremamente aguardado para Caeté, é um momento aguardado para nossa cidade, que já vínhamos, né, a imprensa já vinha falando, o município, de certa forma, já vinha se organizando para isso, né, publicando um edital de licitação para essa empresa que vai operar, passar a operar o sistema, assim como outras cidades da região, como Guanambi e Brumado, também fizeram da mesma forma, né? Guanambi hoje, a prefeitura não mais opera, já também caminhando, se eu não me engano, para terceirizar o serviço por lá, né? Até pouco tempo atrás, até ano passado, quando estava ali por Guanambi, era a prefeitura que era responsável, tinha um setor que era responsável pela Zona Azul, tanto na cobrança quanto na demarcação das vagas. E hoje Guanambi já está nesse caminho para terceirizar o serviço, que eu acho que é uma tendência. Hoje Salvador já é dessa forma, Feira de Santana já é dessa forma, Conquista há muitos anos, Vitória da Conquista, o zoneamento, né, a Zona Azul, a questão de estacionamento rotativo já acontece por lá. Eu lembro que em 2010 eu tive Vitória da Conquista, 2009, 2010 eu tive por lá e lá já acontecia a Zona Azul. Hoje também uma empresa terceirizada pela prefeitura que
também da mesma forma como Caeté tomou as devidas providências. Para falar sobre o assunto, trouxe aqui um grande parceiro, grande amigo, diretor de trânsito, Guilherme Gotardo, que vai falar sobre o tema. E se você tem alguma dúvida, 99907-1007, você pode mandar por texto, que aqui a gente não tem como ouvir áudio no momento, você manda por texto. 99907-1007 é o WhatsApp da Rádio Educadora e a gente vai tirar todas as suas dúvidas nesse momento na Zona Azul, que, de acordo com a empresa, já vai passar a operar na sua capacidade a partir da próxima segunda-feira e a gente vai tirar aqui todas as suas dúvidas, beleza? 8 horas e 14 minutos, eu tô aqui com um recadinho especial da Secretaria Municipal de Saúde, que está oferecendo vacinação antirrábica. Aconteceu na semana passada o dia D em Caeté, nos postos de saúde de Caeté e também nos postos dos distritos. E nesse final de semana, dias 15 e 16, ou seja, hoje e amanhã, estará acontecendo na zona rural. Preste atenção no calendário. Atenção você de Aroeiras. Hoje, dia 15, tem vacinação acontecendo já desde as 8 horas no Paraguai, às 9 horas na Taboca, às 9h30 em Aguani, às 10h30 na Passagem do Limoeiro e às 11 horas no Tigre, antigo Bar de Zeca. Região do Cercado. Hoje, dia 15, já tem vacinação rolando desde as primeiras horas de hoje em Lagedinho, às 8h30 em Malhada, às 9h30 no Gerais da Pindobeira, às 10 horas na Lagoa do Mato, das 10h30 na Lagoa do Mato e ao meio-dia nas Alagoas, hoje, viu, gente? Luciene Abreu, atenção comunidades que são abrangidas pela USF Luciene Abreu. Hoje, dia 15, tem vacinação no Lamarão, agora às 8 horas, 9 horas no Piripiri, 10 horas no Bar de Tony, 10h30 no Fundão, às 11 horas na Palmeira e ao meio-dia no Café Baiano. Santa Luzia também acontece vacinação hoje, às 8 horas no Limoeiro, às 9 horas em Campinas, às 10 horas na Associação de Campinas e às 11 horas em Cana Brava. Caldeiras, hoje dia 15, tem vacinação agora às 8h30 em Sapé, às 9h30 no São José, às 10h30 em Alagoinhas e às 11h30 na Cabeça do Viado. Hoje dia 15, também na região de Santa Luzia, tem vacinação acontecendo já desde as primeiras horas na Lagoa dos Bois, já às 9 será na Lagoa do Jacaré, às 10 horas na Lagoa das Vargens e às 11 horas na Lagoa da Cobra. Cachoeirinha tem vacinação hoje às 8 horas na Lagoa do São Sebastião, às 9 horas em Caraíbas, às 10 horas no Serrote, às 11 horas Cabeceira d'Água e ao meio-dia na Sussapara. Dia 15 de agosto, no Cercado, tem vacinação em Buracão dos Magalhães, às 8h30, às 9h30 no Brejo, às 10h30 no Riacho do Pinto e às 11h30 na Vereda dos Cais. Já amanhã, dia 16, tem vacinação a partir das 8 horas em Tabuleirinho, às 9 horas no Fundo da Várzea, às 10h30 em Jatobazinho, às 10h30 no Suradinho e às 11 horas na Baixa da Cisterna. Amanhã, dia 16, tem vacinação em Caldeiras, na localidade Cajazeiras, às 8 horas, às 9 horas na Lagoinha, às 10 horas no Angico e às 11 horas na Formosa 1. Também tem vacinação amanhã na região de Maniaçu, lembrando que essa vacinação é a antirrábica para cães e gatos. Amanhã em Maniaçu, às 8 horas, tem vacinação na Cangalha, às 9 horas no Tanquinho, às 10 horas no Papagaio e às 11 horas na Mata. Amanhã tem vacinação também em Maniaçu, na Vargem Grande, às 8, no Junquinho, às 9, às 9h30 na Baraúna Grande, às 10 horas no Tabuleiro, às 11 horas em Umburanas e às 11h30 em Tanque Novo de Maniaçu. Dia 16, amanhã tem vacinação em Caldeiras, às 8 horas no Cristal, às 9 horas São Simão, às 10 horas Papamel, Toco da Braúna é às 11 e em Veredas é ao meio-dia. Vacinação na região de Maniaçu, no Angico, às 8 horas, às 9 horas Lagoa d'Água, Lagoa de Fora, 9h30, Lagoa de Dentro, às 10, Lagoa Redonda, às 10h30 e Lagoa de Aparecida, às 11. Em Caldeiras, a gente tem vacinação amanhã também, às 8h30 na Cacimba, às 9h30 no Tamboril, na Escola do Tamboril, às 10h30 na Igreja do Tamboril
e às 11h30 também no Tamboril, área de Judite. Fechando o calendário, tem vacinação amanhã na Santa Luzia, às 8 horas na Água Quente, às 9 horas no Palmital, às 10 horas no Moinho, às 11 horas no Taquaril, Jatobá é meio-dia, Casa de Rosalina ao meio-dia e 30 e Lameirão às 13 horas. Esse é o calendário da vacinação antirrábica, beleza? Deixa eu trazer também um outro recado aqui para vocês da Secretaria de Saúde, agora às 8h19, daqui a pouquinho tem entrevista com Guilherme Gotardo para falar da Zona Azul. Se você tem dúvida, mande aí a sua mensagem de texto para o nosso WhatsApp 999071007, é o Zap Zap da Educadora. 8h19, olha, atenção, você que está precisando fazer tratamento de varizes. Varizes, viu, gente? Próxima segunda-feira haverá triagem para a realização da escleroterapia, do tratamento de varizes para novos pacientes. Se você já passou, vai esperar mais um tempo para poder chamar, tá? Porque você já está fazendo aí o seu tratamento. Então, para novos pacientes. A distribuição das senhas acontece das 7h às 8h30 no Teatro João Gomes, lá no centro administrativo, atrás da prefeitura. Vale lembrar que serão ofertadas 400 vagas e esse tratamento não inclui os chamados vasinhos, tá, gente? A secagem de vasinhos ou PEIM, como é chamado na estética, né? Então não é para vasinhos, é para quem tem varizes, tá, gente? Quem não pode fazer escleroterapia? Pacientes em tratamento oncológico, pacientes que tiveram trombose, quem não pode fazer, tá, gente? Pacientes com infarto AVC, pacientes em tratamento de longas doenças hematológicas, reumatológicas, hepatopatias ou doenças renais, gestantes ou em amamentação. Quem pode fazer a escleroterapia? Pacientes com varizes calibrosas, pacientes com edemas em membros inferiores e pacientes com úlceras em membros inferiores, ou seja, nas pernas. Tá, gente? Então, ó, nova triagem, próxima segunda-feira, de 7h às 8h30 da manhã, com a distribuição das senhas lá no Teatro João Gomes. Mas o ir até 8h30, eu tô meio apertado, não se preocupe, chegando lá, você vai requisitar sua senha e vai receber, tá bom? Sem agonia, não precisa dormir em fila, que vai ter senha, as 400 senhas, tá, gente? 400 senhas. Se você chegou um pouquinho depois, ainda tendo a senha, você recebe. Se não, esgotou as senhas, serão esgotadas aí, porque o pessoal também, o pessoal que faz o tratamento também tem um limite para receber os pacientes, beleza? 8 horas com mais 21 minutos, vem aí Festa da Mandioca. Próximo final de semana, dias 22 e 23 em Maniaçu, pesagem da mandioca mais pesada, grandes shows e o mais aguardado é o Pinicael, que tá todo mundo aí já no pique do Pinicael ali em Maniaçu, e é claro com grandes artistas, como Edgar Mão Branca também, que vai estar presente, viu, gente? É isso mesmo. Então, tá todo mundo preparado, todo mundo aguardando a grande Festa da Mandioca, e lembrando que acontece também simultaneamente a Copa de Marcha, e também a Corrida de Cavalos, que já é tradicional em Maniaçu. Então tá todo mundo já no aguardo, tá tudo sendo preparado ali em Maniaçu pra gente ter essa grande festa que vai acontecer nos próximos dias 22 e 23 de agosto, já no próximo final de semana, e eu vou estar por lá com todos vocês. Beleza? Lembrando que quem vai participar da Copa de Marcha, e esse ano terá a arbitragem com o William da Corte, que já é conhecidíssimo aqui na região pelo trabalho exemplar e sensacional que ele faz. Então, você que vai participar da Copa de Marcha, é importante que você faça a sua inscrição pelo 77991878888. Atenção, você que tem o seu centro de treinamento de equinos, você que é apresentador, você que já participa das Copas de Marcha, faça a sua inscrição pelo 77991878888, e o árbitro será o William da Corte. A premiação é o seguinte: melhor apresentador, R$ 500.

0: prova social 2.400, campeão dos campeões 6.000 reais. Ou seja, tudo que for arrecadado com as inscrições será convertido na premiação, beleza? Valor do kit, R$100, valor da inscrição, R$300, como eu disse. Maiores informações com Luiz Ferraz pelo 77998778888. A Copa de Marcha, que acontece no próximo sábado, dia 22 de agosto, e acontecerá aí para você participar dessa grande festa, né, que inclusive é celebrada em Maniaçu durante muitos anos. 8:24, conforme anunciei aqui no início do programa, vamos bater um papo com o diretor de trânsito de Caetité, Guilherme Gotardo, grande parceiro, né, inclusive pessoalmente posso falar que é uma pessoa sensacional, vem tá fazendo um trabalho incrível em Caetité e sempre que é requisitado, não só por nós aqui do programa, mas para quem também sabe, faz parte de um outro veículo de comunicação. Então Guilherme tem sido sempre disponível com a gente. Guilherme, muito obrigado por estar aqui no nosso programa.
1: É uma satisfação muito grande retornar aqui a esses estúdios, né, para falar um pouquinho sobre esse tema que tem movimentado muito as redes.
0: Exato.
1: Nos últimos dias, e que representa uma grande importância para o futuro de Caetité, não é mesmo?
0: Exatamente. Guilherme, eu gostaria, muita gente às vezes não tem contato, e aí a última vez que nós tivemos, né, o funcionamento da Zona Azul foi em 2021, se eu não me engano, no período da pandemia. Acho que foi bem antes, né? E aí depois veio a pandemia e suspendeu. Mas explica pra gente o que é a Zona Azul e pra quem tá ouvindo também o programa.
1: Bom, a Zona Azul, o propósito da Zona Azul é garantir democratização dos espaços públicos, uhum, né? Então, a exemplo de Caetité, hoje nós temos aí algo próximo dos 30 mil veículos circulando no centro da cidade, que isso representa um impacto muito grande, muito severo, até mesmo para o comércio, né? E a Zona Azul também tem esse propósito de fomentar o comércio, melhorar um pouquinho o desenvolvimento econômico das áreas onde o sistema é explorado. Porque, veja bem, ontem eu estive aqui, e a gente até falou um pouquinho sobre isso, apesar dos bairros estarem adquirindo certa independência, o foco principal do comércio ainda continua sendo o nosso centro comercial.
0: Exato.
1: Avenida Santana, Walter Fernandes, Rui Barbosa.
0: Exato.
1: Né? E por diversos momentos, diversas situações, quem necessita acessar esses ambientes não encontra um lugar para estacionar e acaba desistindo de fazer uma compra, isso, de acessar o serviço bancário ou até mesmo fazer um exame médico, né? Dá diversas voltas no quarteirão ali e acaba desistindo por não encontrar uma vaga disponível para estacionar. E com isso, perde o cidadão, perde o comércio, o trânsito fica muito congestionado, por momentos trava.
0: Perfeito.
1: E a Zona Azul vem justamente para solucionar, com a proposta de solucionar esse problema. Uma questão muito importante aqui, William, que eu gostaria de deixar bastante evidente, é que a Zona Azul, ela não vem para penalizar o cidadão.
0: Perfeito.
1: Ela não vem para penalizar, ela não tem essa característica. Mas em garantir segurança, fluidez e esse fomento ao comércio local que a gente tanto escuta, tanto as pessoas, inclusive o CDL, nos procura para, em parceria, buscar alguns recursos para alavancar o comércio local.
0: Exatamente. Guilherme, eu acho que é até importante uma fala que você citou logo no início da sua fala. Caetité hoje possui uma frota, me corrija se eu estiver errado, de carros registrados em torno de 30 mil, é isso?
1: Não, é que é assim, dados consolidados, né? A gente busca sempre estar acompanhando isso.
0: Sim.
1: No IBGE.
0: Sim.
1: Hoje Caetité tem algo próximo aí dos 23, 24 mil veículos registrados.
0: Registrados.
1: Só que a gente tem uma frota muito grande aqui de veículos registrados em outros estados.
0: Perfeito.
1: Né? Em outros estados. O que não entra nesse dado, nessa informação.
0: Onde é que eu quero chegar? Nós temos essa frota aí, que não é uma frota pequena, porque Caetité hoje é uma cidade de 54 mil, acho que a última informação que eu tive acesso, foi de 54 mil habitantes. Vamos beirando 55 mil. E aí nós temos uma frota gigante como essa e ações como a questão da Zona Azul, que inclusive será gestada por uma empresa especializada, se fazem de fundamental importância, né? A gente conversava aqui em off e alguém disse assim, ah, mas eu não colocaria Zona Azul em tal lugar. Eu acho que a Zona Azul, ela vem em um momento em que nós temos um crescimento da frota e isso está aliado a pessoas, a população que acabou tendo um poder aquisitivo melhor de poder ter o seu transporte. Por exemplo, na minha casa hoje, eu tenho um carro e mais duas motos. Então, assim, a Zona Azul, ela vem para poder aliviar, vamos colocar aqui o nome, esse movimento do trânsito da cidade para que as pessoas possam ir e vir. Então, a Zona Azul, ela chega justamente nesse momento para dar uma certa organizada no trânsito, seria mais ou menos isso?
1: É, um dos focos da Zona Azul, um dos objetivos da Zona Azul é justamente esse. É, algumas vias, é porque a gente não pode pensar em mudança no sistema viário, no trânsito, sim, de forma muito pontual.
0: Sim.
1: Porque uma mudança em uma determinada localidade ali afeta todo o entorno.
0: Perfeito.
1: E a gente precisa trabalhar, é feito com base em muito estudo, tanto que a gente teve aí um tempo, né, de maturação desse projeto. E ainda existem algumas ruas, alguns setores que precisam, né, ser trabalhados, ser explorados pela Zona Azul, uhum, que a gente não teve condições ainda de implementar neste momento, neste primeiro momento, mas que futuramente, né, a gente já tem essa previsão, porque a gente precisa também oferecer rotas alternativas para quem não deseja fazer uso do serviço de Zona Azul, né?
0: Beleza, estamos conversando com Guilherme Gotardo, diretor do Departamento de Trânsito de Caetité. Guilherme, e também para se chegar a uma conclusão de que Caetité precisava de uma empresa terceirizada, houve muito estudo, né, para que essa empresa pudesse gerir justamente esse espaço de Caetité, para que a gente pudesse chegar na próxima segunda-feira a acontecer essa cobrança.
1: Claro, inclusive a gente busca dados de outros, de outra cidade, inclusive próximos a nós aqui, e que demonstraram, né, a efetividade desse serviço. Hoje a gente não pode enxergar a Caetité como nos anos 90 ou nos anos 2000, perfeito, com esse crescimento da frota. Imagine, William, eu gosto muito de trabalhar assim, contextualizando, criando,
0: sim,
1: alguns cenários,
0: claro,
1: né?
0: Claro, claro.
1: Imagine, nos anos 90, na década de 90, nós tínhamos ali algo próximo de 9 mil veículos acessando o centro da cidade, o centro comercial. Hoje nós temos 25 só de veículos registrados acessando o mesmo espaço. Então, o impacto ele existe, né? E a gente roga também a população que nos ajude fazendo parte da solução desse problema.
0: Beleza, então tá vindo aí, gente, Zona Azul. Eu acho que não é algo, né, até para as pessoas ficarem naquele receio. Eu acho que é uma coisa que, de certa forma, Guilherme, ela vem para trazer benefício para a cidade, porque você vai ter um estacionamento rotativo e eu acredito que com isso, até certa forma, melhora a movimentação no comércio.
1: Claro, e como eu até disse ontem aqui, como todos os projetos que são desenvolvidos pela gestão atual de Valtécio, esse sistema de Zona Azul está sendo implementado com muita responsabilidade.
0: Perfeito.
1: A gente tem priorizado muito a questão tecnológica, a questão de transparência e praticar também, nós buscamos praticar preço justo, tanto para tarifa para carros, para motos.
0: Você falou de uma situação de justiça, de transparência, mas eu acredito que também a Zona Azul ela chega vai ter esse início, essa parte inicial, né, que eu acredito que é uma parceria entre a prefeitura, você principalmente, que é o departamento de trânsito, junto com a empresa, mas que ao longo do tempo ele pode sofrer ajustes.
1: Sim, já está previsto, inclusive, no projeto de lei, né? Na lei que foi sancionada.
0: Perfeito. Outra pontuação, Guilherme, que as pessoas até me fizeram essa semana, eu estando na rua, disse assim, William, como é que vai ficar a questão das idosos e crianças ou PCD de forma geral? Eles também terão a cobrança feita por estar no seu veículo, mesmo sendo PCD ou sendo idoso? Como é que ficou essa parte?
1: Perfeito. William, é o seguinte, a lei prevê as vagas específicas de estacionamento específico para esse público.
0: Certo.
1: Né? Hoje as vagas, nós estamos inclusive aumentando esse número de vagas para atender essa população, desse público. E o veículo que tiver com essa credencial de PCD ou de idoso na vaga específica vai ser isento do valor, da taxa. Ele não vai pagar.
0: Como é que eu faço para tirar essa credencial?
1: No próprio site da Senatran, ele consegue. No aplicativo, o CNH do Brasil também tem disponível. Se a pessoa se sentir um pouco mais confortável, pode nos procurar no Departamento de Trânsito, que nós estamos ali à disposição para emitir essa credencial, que é válida por todo o território nacional.
0: Para emitir essa credencial, indo no Demutran, eu preciso de quais documentos?
1: Comprovante de residência e um documento de identificação com foto para idosos. E mesmo a documentação para o PCD acrescido de um relatório médico.
0: A minha pergunta, inclusive, foi uma pergunta também das pessoas, né, que acabaram me interpelando na rua no dia que eu estava produzindo conteúdo. William, se eu estacionar, ou eu esqueci de pagar, ou eu não estou acostumado ainda a isso, o que pode acontecer com o meu veículo?
1: Olha, existe a previsão legal para essas situações. Veículo estacionado de forma irregular, tem lá no artigo 181 do Código de Trânsito, que trata especificamente das infrações de estacionamento, ele pode ser autuado, notificado, tem a pontuação no prontuário do condutor e a medida administrativa, que seria a remoção ao pátio.
0: Então tem essas medidas para quem não seguir aí, de certa forma, o que é que está previsto nessa zona azul, é isso?
1: Sim, exatamente.
0: Outro ponto que às vezes as pessoas perguntam para a gente, não sei se você tem esse dado na mão, mas é mais ou menos quantas vagas foram disponibilizadas para a zona azul em Caxias?
1: Próximo dos 800 vagas para carros e 450, 500 vagas para motocicletas.
0: Outro ponto também que me perguntaram, William, os bairros mais afastados, exemplo, Ouvir Teixeira, Santo Antônio, Avenida Olimar Oliveira, sobretudo naquele trecho ali, naquelas ruas adjacentes à avenida, há possibilidade de chegar à Zona Azul para aquele local, para essas localidades?
1: Claro, claro. Existe previsão, inclusive, para a gente já estar trabalhando nesse assunto, a gente já tem trabalhado, principalmente ali a Avenida Luiz Bento, que é uma avenida que tem muito comércio, sim, e um alto fluxo de veículos. Tem sim.
0: A partir desse momento, a fiscalização quanto a juntamente com o seu departamento e a empresa, ela passa a ser um pouco mais rigorosa, passa a estar mais presente ali, sobretudo com o pessoal e aquelas pessoas também que ainda não têm conhecimento?
1: Olha, inicialmente a gente vai fazer um trabalho educativo junto com a empresa. A gente vai prestar esse apoio à empresa, né? E posteriormente a gente vai começar a agir de forma um pouco mais incisiva, trabalhando de forma mais presente.
0: Uma outra questão, eu não sei se lhe cabe, algumas pessoas dizem assim, William, mas é R$2,50, né, esse valor por uma hora. Existe já de início, e mesmo que haja ali um clamor popular, desses valores serem revistos para a população?
1: William, essa taxa, ela foi muito estudada.
0: Sim. Né?
1: E existem vários critérios que o sistema utiliza para chegar a esse valor.
0: Uhum. Né?
1: Tecnologia, pessoal, só para que a gente tenha... E a tecnologia, ela é cara.
0: Sim.
1: Ela tem o seu custo, né? Imagine, o veículo OCR, que é aquele que vai fazer a leitura automática das placas, verificar a situação de regularidade ou não dos veículos, ele tem a capacidade de fotografar 100% dos veículos que estiverem na via.
0: Sim.
1: Né? E ele envia essa informação em tempo real para a gente. E ali a gente tem uma noção, até como um termômetro, que serve até como um termômetro para a gente verificar onde a gente pode trabalhar um pouco mais, reduzir um pouquinho de um lado, movimentar nossas equipes. Então, para a gente chegar nesse valor, existe um estudo. Né? Você vê que Caetité hoje é um dos municípios que está com valor um pouco mais baixo. Né? Guanambi já se fala em 3 reais.

0: Então, não existe essa tolerância para o estacionamento. A pessoa chegou, ele precisa ativar o ticket, né?
1: De imediato.
0: De imediato. Caso um fiscal passe e verifique que o seu veículo está em situação irregular, ele emite um cartãozinho, uma notificaçãozinha, sim, solicitando que no prazo de 15 minutos que ela regularize a situação. Esse é o intervalo que existe, que é previsto na lei que rege a Zona Azul de modo geral, não só a Catité.
1: Agora, uma outra pergunta que, inclusive, a mim foi feito e no dia que eu estava por ali, né, foi até na feira, me perguntaram assim: William, e as vans, as caminhonetes que vêm da zona rural, os ônibus, como é que ficou essa questão? Houve um acerto? Como é que ficou, Guilherme? Explica pra gente.
0: Os transportes coletivos, eles vão ter uma vaga pré-estabelecida de embarque e desembarque.
1: Sim.
0: A gente vai criar essas vagas até por um apelo também do comércio local.
1: Certo.
0: Aquelas vans, os ônibus imensos que tampam ali a frente do comércio, né?
1: Perfeito.
0: Então esse é um tipo de clamor que a gente recebe. Então a gente já mapeamos uma área onde a gente vai determinar embarque e desembarque desse pessoal. E aí vai ser isento também da taxa, do pagamento.
1: Muito bem. Era a questão que muita gente me perguntou: ah, William, mas tem o pessoal que vem da zona rural e tal, não sei o quê. Mas aí eu te faço uma outra pergunta, e eu acho que essa pergunta é importante. Catité tem uma movimentação de construção civil muito grande, né? A gente vê construção praticamente em quase todos os bairros e no centro da cidade. Mas aí tem o Papa Entulho. Como é que vai funcionar essa questão do Papa Entulho, que coloca ali e fica ali 10, 15, 20 dias? Como é que vai funcionar?
0: Então, existe uma taxa específica para aquelas caçambas, né?
1: Sim.
0: E a cobrança vai ser diária.
1: Então, o proprietário, ele vai receber essa notificação pela placa do caminhão dele? Como é que seria mais ou menos isso?
0: Não, o ideal é que a empresa procure o sistema e faça o cadastramento. Informe qual vaga ele vai utilizar e qual o período, para que seja emitido ali, né, os tickets, né, pra de ocupação daquele espaço.
1: Muito bem. Então, você já fica atento aí, porque também se não pagar, pode ser recolhido.
0: Claro.
1: Beleza. Então, acho que é importante também, porque havia também um certo clamor, e eu acredito que você deva ter recebido esse clamor também, de que as caçambas ficavam ali ocupando, às vezes, duas vagas no centro da cidade, e chegava ali e não podia estacionar, porque estava aquela caçamba, né? Uma outra pergunta também, Guilherme, que eu fiquei... Na verdade, o pessoal me questionou, disse assim: William, em Conquista, por exemplo, se eu não me engano, até a última vez que eu fui, lá nas guias você tinha um número, né? Você ia no aplicativo, colocava ali o número, ou então no parquímetro, colocava o número e pagava. Como é que vai funcionar esse sistema de cobrança dos veículos em Caixa? Como é que eu sei que o meu veículo não será guinchado ou receberá uma notificação por falta de pagamento?
0: Então, todo o espaço, toda a área onde o sistema vai ser explorado, né? Ele é georreferenciado.
1: Sim.
0: Esse sistema do OCR, do veículo, né? Ele já tem esse mapeamento pronto.
1: Sim.
0: E cada vaga, o veículo passa, fotografa, e a gente sabe que ali naquele momento vai emitir vai ser emitido um ticketzinho ali, sim, um comprovante.
1: Sim, sim.
0: E que esse comprovante tem lá pra gente, para o sistema deles, na verdade, né? Sim. Pra gente, tem lá a posição exata onde o veículo está naquele momento.
1: Beleza. Então, ó, gente, se você pagou ali, e aí agora você falou da georreferenciamento e já me veio uma outra pergunta. Se eu, por exemplo, estacionei na Avenida Santana, que tem a Zona Azul, tô com meu ticket valendo por uma hora, se eu não me engano, acho que é o tempo, né? Mas aí eu precisei me deslocar para a rua Rui Barbosa e vou estacionar em outro local. Esse mesmo ticket está valendo pela mudança de localidade ou vou precisar emitir um novo ticket?
0: Não, o ticket está valendo. Por uma hora ele é válido. É interessante, William, é o seguinte. Existe uma proposta, eu preciso confirmar ainda com o pessoal da Shark, né? Da empresa, da zona da Vaga Azul, que vai funcionar assim. Você tem o cidadão tem a oportunidade de colocar créditos na placa do veículo.
1: Perfeito.
0: Né? Tô com pressa, parei na vaga e esqueci de ativar os créditos. Veículo passa. Verifica a situação de irregularidade. Antes de emitir a

0: a notificação, ele consegue identificar que você tem crédito na placa. Ele faz o débito e ele envia o comprovante automático. Comodidade e facilidade para todo mundo.
1: Eu acho que a tecnologia ela veio mesmo para revolucionar, sabe? E eu acho que é nesses momentos que a gente tem que fazer valer essa tecnologia, justamente nesse ponto que você cita, né? Se você tem lá, sei lá, 20 reais, 30 reais, vai precisar estar na rua todo dia, vai precisar resolver as coisas, eu acho que já faz logo esse crédito, né, Guilherme? Porque evita situações como essa.
0: E a gente vai mais além. A facilidade em se adquirir os créditos, né? Hoje a empresa vai terá, né? Os fiscais na rua, de colete laranja, vão ter os postes na sinalização vertical. A cada 50 metros, aproximadamente, vai ter ali um QR Code para o cidadão escanear e emitir o seu ticket. Para as pessoas que não tiverem tanta afinidade com tecnologia, hoje nós temos um público aí que se enquadra nesse perfil, os fiscais estão ali para ajudar, para orientar e emitir também esse ticket na hora.
1: Eu acredito que qualquer dúvida, pessoal, eu esqueci, eu não vi, não procuro o pessoal, né, Guilherme, e tira essas dúvidas, sana todas essas dúvidas para que a gente possa fazer parte, né? Eu acredito que agora a gente tá num ano, né, um ano eleitoral, a partir de amanhã, né, como diz o baiano, o couro vai comer de propaganda eleitoral. E vai chegar o dia, eu acho que é o dia mais democrático no país, que é as eleições. E nós fazemos parte desse processo de democracia, né? Eu tenho um título, você tem um título, você que está em casa, está me ouvindo, tem um título eleitoral. E foi até algo que eu estava até pensando por esses dias. Não é só a gente lá na urna colocar um número e dar confirma. Eu acho que também a gente tem que fazer parte dessas mudanças, né? Nós mesmos. Comparta essas mudanças, Guilherme, porque eu acho que é importante, quando se fala de Zona Azul, haver também uma participação popular, né? Eu acho que nós somos parte integrante, né? Isso, dessas mudanças.
0: Claro, e aquela voltando, retornando aqui ao questionamento sobre as sanções, não é objetivo nem do Departamento de Trânsito, nem do Poder Público, sancionar ninguém. Mas o que a gente precisa é que as pessoas nos ajudem e que façam parte desse processo de mudança, né, que Caetité tanto precisa. E isso é muito importante até para que as pessoas funcionem como multiplicadoras, né, de uma cidade justa, organizada, ordeira, não é mesmo?
1: Beleza. Mais uma pergunta chegando aqui, deixa eu ver quem é. É o Jean. Bom dia, Jean. Ele faz a pergunta que eu acho que também é interessante, Guilherme. Bom dia, como vai funcionar o pagamento? Será apenas dinheiro?
0: Não, você vai ter a opção de colocar o crédito, né? Ele é eletrônico. O Pix vai ser feito no Pix, cartão de crédito, cartão de débito.
1: Então tem também a função, que às vezes o cara tá sem dinheiro ali agora, mas tem um créditozinho no cartão, então ele vai lá e pode pagar no cartão de crédito.
0: Sim, também. Sim, claro.
1: Então, gente, tem todas as facilidades, né? Eu mesmo, particularmente, sou meio suspeito de falar, apesar de gostar de muita coisa das antigas, mas a tecnologia também, pra mim, me chama muita atenção, né? Quem me conhece sabe que, por exemplo, eu sou fã de disco de vinil e fita cassete. Mas eu acho que a tecnologia chega pra facilitar demais a vida da gente. Eu falo por ontem, por exemplo, né? Ontem eu tava acompanhando lá o Tribunal do Júri, e aí eu mandava, tinha uma outra pessoa do outro lado, que eu mandava as informações. Então ele rapidamente já pegava ali, já editava e já postava. Coisa que, se eu fosse falar 10 anos atrás, por exemplo, em um outro júri que eu participei, demorava muito. Mas a tecnologia, ela chega para facilitar a vida da gente, né? Então você tem todas essas facilidades para que aconteça essa organização. A tecnologia, ela chegou. Algumas questões, elas precisam ser abordadas. E a Zona Azul, ela não poderia ser diferente, né? Já que nós passamos um tempo nesse ato de Zona Azul, Caetité cresceu, né? Algumas pessoas, infelizmente, não sei porquê, mas ainda enxergam aquela Caetité de 1980, 1990, mas como o Guilherme citou no início, nós temos uma frota de mais de 30 mil veículos, quase 30 mil veículos circulando, e a Zona Azul, ela chega, justamente, eu reforço porque eu estou falando isso, a gente falou no início, eu torno a falar de novo. A Zona Azul, ela chega para dinamizar o trânsito. Guilherme, eu gostaria de agradecer sua presença aqui junto com a gente. Gostaria que você deixasse aí as suas considerações finais para esse importante momento aqui, que é a chegada da Zona Azul, que passa a operar já na próxima segunda-feira.
0: Eu gostaria apenas de agradecer pela oportunidade, William. É um tema polêmico, de fato. A gente tem percebido isso nas ruas, nas redes sociais. E deixo aqui o número, vou até deixar o número do telefone aqui do Departamento de Trânsito.
1: Pode ficar à vontade.
0: Que as pessoas que tiverem, se houver mais alguma dúvida, qualquer questionamento, pode fazer pra gente, pode mandar pra gente. É o WhatsApp 779-9875-9853. Pode ser que demore um pouquinho, mas eu sempre respondo. Tá? E pode nos procurar também no Departamento de Trânsito. E me coloco à disposição aqui dos estúdios da Rádio Educadora para qualquer oportunidade, é só chamar, a gente vem correndo.
1: E não só você no departamento, mas também os agentes de trânsito estão nas ruas. Eu particularmente gosto de uma grande simpatia com os agentes de trânsito, né? E eles vão estar lá também para poder ajudar nesse processo, né, Guilherme?
0: Claro, estaremos todos unidos em prol do mesmo objetivo.
1: Esse foi o nosso bate-papo com o Guilherme Gotardo, diretor de trânsito. A partir da próxima segunda-feira vai começar a parte da Zona Azul, o retorno da Zona Azul em Caeté. Se você tem dúvidas, se você tem alguma questão, não só os agentes de trânsito vão estar nas ruas, mas o pessoal da Vaga Azul também estará por lá para auxiliar nesse primeiro momento, que acredito que é um primeiro momento de teste, para que as coisas comecem a funcionar da melhor forma. 8h50, nosso interlúdio musical com eles. 14 Bis, Nossa Linda Juventude, uma ótima manhã para você.

8h53, essa é bonita demais. Com o saudoso 14 bis. Turma da Esquina de Minas, linda juventude, passando aqui na nossa rádio educadora. Uma ótima manhã para você, onde quer que você esteja ouvindo a nossa rádio educadora. Uma ótima manhã para você, onde quer que você esteja ouvindo a gente. O nosso muito obrigado. E ó, a partir da próxima segunda-feira já começa aí a Zona Azul. Então, ó, gente, como a gente falou aqui no decorrer da nossa entrevista, não tem agonia, não tem desespero. Ah, William, eu não consegui pagar e tal. O pessoal vai estar ali na rua para poder passar todas as orientações para vocês. Então, ó, é um momento em que a gente, né, enquanto cidadão, enquanto cidadã, nós precisamos fazer parte desse momento, né? Nós somos integrantes de uma sociedade muito bem organizada, muito bem estruturada, muito harmoniosa, mas essas situações, elas chegam para que a gente possa organizar cada vez mais, né? Então, é estacionar certinho, é fazer tudo certinho e a gente vai prosseguindo, porque Caeté está crescendo, Caeté está avançando e tem coisas que esses avanços, elas precisam ser implementadas para que a gente possa avançar cada vez mais, a nossa cidade possa ser mais organizada ainda mais, beleza? 8h54 aqui na nossa Rádio Educadora, 8h54 aqui na nossa Rádio Educadora. Deixa eu mandar um beijo para minha esposa que está me acompanhando lá na rádio. Tá me acompanhando em casa, obrigado, viu, amor? Beijo, te amo. 8h55, 8h55, pra gente finalizar aqui o nosso programa, porque a galera do esporte já tá aqui na entrada do estúdio pra a gente continuar essa grande manhã maravilhosa aqui da Rádio Educadora, que já começou com missa, já começou com meu amigo Paulão, depois veio a missa, depois comigo, e na sequência vai ter a galera, vai ter ali meu amigo Ricardo, meu amigo Tura Santos e toda a galera do Balanço da Arena Esportiva, né? Balanço geral é lá em Salvador. Ó, dia 1º de setembro serão lançados os editais da Política Nacional Aldir Blanc, o PNAB, abrindo novas oportunidades para produtores, fazedores de cultura e iniciativas culturais do município. Fique atento e participe, e logo nós estaremos anunciando aqui no nosso programa como é que vai fazer para você participar dos editais da PNAB, tá, gente? É fortalecendo a cultura da nossa cidade e esses editais são maravilhosos, tá bom, gente? Outro recadinho que eu quero trazer para você aqui do programa Regularize Caetité. Atenção, moradores do bairro Alvírio Teixeira. Vocês que já participaram aí do primeiro processo, venham até a secretaria e dê entrada no processo. Você que já recebeu aí aquele ticketzinho, aquele cuponzinho que o pessoal, que as mobilizadoras passaram na sua casa e entregou para você? Pois é, então tá na hora de dar entrada no processo. Olha só, o programa Regularize Caetité convoca, neste momento, apenas os moradores destas seguintes quadras. Atenção para as quadras. Quadra 33, o Alvírio Teixeira, é compreendido pela Avenida Luiz Bento, a Avenida Santa Catarina, a Avenida Alcino Quirino e atravessa Piauí. Atenção, quadra 35 do Alvírio Teixeira, que compreende a Avenida Luiz Bento, a Avenida Santa Catarina e atravessa Piauí. Quadra 36 do Alvírio Teixeira, compreendido pelas ruas Avenida Luiz Bento, Rua Augusto dos Anjos, Avenida Paraná e atravessa Piauí. Quadra 37. No Alvírio Teixeira, compreendido pelas avenidas Luiz Bento, Rua Augusto dos Anjos, Travessa Piauí e Avenida Antônio Almeida. Quadra 38, do Alvírio Teixeira, compreendido pela Avenida Luiz Bento, Rua Alcino Quirino, Travessa Piauí e Rua Padre José de Anchieta. Então, essas são as quadras, né? Se você já recebeu aquele papelzinho, quadras, vou repetir de novo, as quadras, tá, gente? Quadra 33, quadra 35... Quadra 36, quadra 37 e quadra 38. Se você faz parte das áreas convocadas, compareça ao REURB, localizado na Secretaria de Serviços Públicos, no Centro Administrativo, levando os seguintes documentos. Se você é casado no civil, RG e CPF do cônjuge e certidão de casamento atualizada. Você pode fazer isso em qualquer cartório. Se solteiro, certidão de nascimento atualizada. Se divorciado, certidão de casamento com averbação do divórcio. Se viúvo, certidão de óbito do cônjuge. Se em união estável, particular com firma reconhecida ou registrada em cartório. O que é isso?
fiz lá um contrato de casamento, mas não casei nem perante o juiz ou o juiz de paz, ou perante o Estado, e nem perante um padre ou pastor, ou pai de santo, enfim. Você vive a união estável, mas tem um contrato particular com sua assinatura e a assinatura do seu cônjuge reconhecido ou registrado em cartório. Você tem que levar esse contrato, tá, gente? Comprovante de renda. Aí você leva ou contra-cheque, benefício previdenciário ou social. Ou seja, se você recebe o Bolsa Família, você só tem aquela renda, você leva aquele papelzinho do Bolsa Família. Se você tem um benefício previdenciário, se recebe do INSS ou um BPC, você também pode levar aí aquele papel que você pode requisitar aí no INSS, ou então contra-cheque, você que trabalha de CLT ou contratado na prefeitura ou do estado, enfim. Trabalhador autônomo ou pessoa sem comprovação formal, você vai na Secretaria de Desenvolvimento Social e pede aí a folha V7. Documento de imóvel ou posse. Algum documento que comprove a posse ou aquisição do imóvel. Você comprou uma casa e tem aquele papel que já está até amarelo, né? O famoso recibo de compra e venda. Leva esse daí também. Se você tem aí um documento que você registrou em cartório lá em 1900 em Guaraná com rolha, leva esse daí também. E comprovante de residência, aí uma conta de água ou luz, né? Ou então, se você tem algum documento que comprove que você mora naquela residência, levar. Mas é importante e é salutar que seja uma conta de água ou de energia. Tá bom, gente? Eu vou ficando por aqui, agradecendo a todos vocês pelo carinho da audiência. Volto amanhã, a partir... Ou amanhã o quê, rapaz? Que amanhã o quê? Volto no próximo sábado. Com mais um programa Dedo de Prosa, Gestão Mais Perto de Você. Desejo a todos um excelente sábado, mas não desliga o rádio. Você que gosta de esporte, vem aí a galera mais esportiva do rádio. 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

0: Alô, bom dia, estamos chegando com mais um Arena Esportiva aqui pela sua 100,7, sabadão aí de sol, é Caetité, aquela coisa, né? Tem dia que tá o sol tá rachando, a noite esfria, e a gente vai nesse, estica e encolhe aí do nosso clima, que também, eu gosto do clima frio, né? Mas tem gente que gosta do solzinho, pra tomar aquele banho de piscina. Quem pode ir pra praia vai tomar um banho de praia, e tem aqueles que gostam de, além da piscina, de uma cervejinha. Então, bom dia a todos que estão nos ouvindo nesse momento, e que seja um sábado maravilhoso para você. Bom dia, Arthur Santos.
1: Bom dia, Tiura. Bom dia, Ricardo. Bom dia a todos que estão nos ouvindo na Rádio Educadora Santana.
0: Bom dia, Ricardão.
2: Bom dia, Tiura. Bom dia, meu caro Arthur Santos. E um bom dia especial para os nossos ouvintes, que todo sabadão está sintonizado com a gente na 100,7.
0: Muito bem, Ricardão aí tá animado hoje, rapaz. Bom, vamos começando aqui. Ó, o Peixe hoje não vai poder estar presente, né? Hoje ele vai estar ausentando aqui. Ele mandou aqui um material para nós que ainda não consegui abrir, mas Peixe, reenvie aí para ver o que está acontecendo, que com certeza ele está mandando informação aí para o programa Arena Esportiva, para a gente estar compartilhando aqui com nossos ouvintes. Queremos lembrar que vamos ter nesse final de semana, né? A rodada lá do Campeonato da Passagem do Limoeiro será no Pajeú, tá? Teve a data marcada e teve um problema, né? Teve uma morte de um morador da comunidade. O domingo seguinte foi domingo dos pais, então a rodada acontecerá amanhã lá no distrito de Pajeú. Daqui a pouco a gente vai ver se o Beto vai estar mandando alguma informação pra gente, para podermos compartilhar aqui com todos os nossos ouvintes.
2: Ô, Tiura, é importante ressaltar que você manda para... Talvez ele deve ser mandado... Ou, por exemplo, se o seu celular não comportar o formato Word, talvez você não está conseguindo abrir. Você pede sempre para ele mandar no formato PDF, que abre melhor do que o Word.
0: Rapaz, esse Ricardo está tecnológico, né, rapaz?
1: Sabido, né?
0: Está sabido demais. Beleza, bom, mas vamos aqui primeiro agradecendo os nossos colaboradores, né? 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E aí, você está gastando um pouco de energia, né? Não é energia do seu corpo, não, é energia elétrica.
2: Exatamente.
0: Aí, se você está gastando, está tendo um consumo um pouco alto aí, ó, é só ligar aí, ó, 99801-2573 ou 99913-3137, tá? E você pode estar cadastrando a sua conta de energia, tendo descontos aí que variam de 10% até 30%, beleza? Então, gastou acima de R$170, a média de 130 quilowatts, não tem nenhum benefício social, é só mandar para esse contato aí que você pode estar economizando aí na sua energia. Isso vale para residência e para comércio, também para quem tem alguma unidade na zona rural instalada aí, vai poder se beneficiar desse desconto da energia. 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
0: Pois é, tá aí dado o recado do Ricardão. 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O bolão tradicional do Índio Tapuia, ele precisa mandar pra gente qual vai ser aí o confronto dessa semana, tá? 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Beleza? Bom, a gente já vai mandando aqui um recado, um alô para a moçada que está sintonizada aí, sintonizada com a gente. E Nice, lá no bar, ponto de encontro, na Tabua. Tá, Nice? Um grande abraço para você, Nice, Geninho, a meninada aí, que sempre está presente no bar, ponto de encontro, né? Ali você pode saborear um bom pirão de galinha, um peixinho da hora, tá? Aquele petisco saboroso. Tá? E uma cervejinha gelada. Valeu, Nice. Um abraço para você, para Genil, para todos aí na Tabua. Vamos ver quem tá mais por aqui. Aproveitar, já mandei esses alunos aqui para a moçada. Nós temos o Clécio, tá? Sempre aqui também sintonizado conosco. Um grande abraço para Clécio. Me veja aqui também o Marcos Santana, né? Marcos Santana, sempre sintonizado aqui no programa Arena Esportiva. Ele tem um áudio aqui que daqui a pouco a gente vai jogar no ar para ver de que se trata, viu, Marcos? E também para Quito lá dos Morros, tá? Ele disse que não perde um só programa, tá? Sempre sintonizado aqui na Educadora. Um abração aí, viu, Quito? Quito dos Morros. Quero mandar um abraço aqui também pro meu mano lá no Grama, né? O gatinho do Grama. Você conhece, né, Ricardo?
2: É claro que eu conheço, né?
0: Oh, rapaz, Ricardo não é mole, não. Então, um grande abraço pro Gatinho do Grama, pra Letícia, pra Yasmin, pra Tia Bem, pra São de Tia Bem, que também fica sempre sintonizado.
2: Rapaz, sua irmã também, hein?
0: Pois é, tá sempre conectado aqui na Educadora no Arena Esportiva, tá? Bom, deixa Beto também tá aqui, já ligado aqui. Não sei se o Beto vai mandar algum. Por enquanto não tem nenhum áudio aqui, não. Ele tá, mandou aqui a foto do cantor que vai estar presente lá. Ô, Beto, manda o card completo aí pra gente poder estar passando aqui, viu, Beto? Pra possamos estar divulgando a informação completa do evento aí da rodada do próximo domingo, tá? Bom dia, Tchura. E aqui é Neguinho da Lagoa do Mato, tá? Corintiano.
2: Vai, Corinthians!
0: Corinthians tá. Corinthians agora dispensou o Depay, daqui a pouco a gente vai falar disso aí, né?
2: Pois é, né?
0: Maravilha. Bom, gente, vocês querem mandar algum alô agora aí?
2: Só... Eu vou aproveitar e mandar os meus alô aqui. Mandar um alô pra uma pessoa, Tchura, não sei se tu conhece, que ontem tava me cobrando e faz dia que tá me cobrando, é pra Porfília.
0: Porfília, Dona Porfília, muito isso. Minha amiga, Dona Porfília.
2: É,
0: lá no Nossa Senhora da Paz.
2: Isso, né? Ela mora Nossa Senhora da Paz. Um alô também pra Janilson, pra Carlito, pra seu Josias, pra minha mãe Soeli, meu pai Antônio e irmã Andressa, pra Dona Fátima lá do CAP, Centro de Apoio Pedagógico, pra irmã dela, Ana Paula, e pros outros demais ouvintes, né, que eu não vou lembrar todos aqui, que estão sempre sintonizados conosco todos os fins de semana, no sabadaço aqui com a gente.
0: Maravilha. E Arthur, tem alguma coisa agora?
1: Quero mandar um alô pro meu pai, Tanca Jaíba, pra minha mãe Edna, pra meu tio Brazinha, meu avô Brazão e pra todos que estão sintonizados conosco.
0: Beleza. Bom, aqui vamos ver o que o Peixe mandou pra gente aqui. É o primeiro Open de Beach Tennis de Cat Stair, dia 15 e 16 de agosto, mais conhecido como Hoje e Amanhã, não é isso?
2: Isso.
0: É. Hoje e amanhã, então, lá na Arena do Peixe, vai estar acontecendo aí o primeiro Open de Beach Tennis. A moçada tá jogando duro, olha, rapaz, a praça esportiva lá é um luxo. Além do vôlei e futebol, o Beach Tennis, tá? E aí já tá tendo aí o primeiro Open, primeiro aberto de tênis de Beach Tennis lá da Arena do Peixe, tá? Também nós temos aqui, só não estou vendo a data, Open da Independência de vôlei de praia. A data tá muito pequenininha aqui. Eu pedi o Peixe que ele possa escrever aí pra gente, porque no card tá muito, aliás, não tem data, tá sem data. Só tem o nome e data, mas ainda não tá, não tem aqui uma data definida, beleza? Bom, passando aqui também, quarta-feira teve Tottenham 11 e Red Bull 3, Império 2 e Juventus 4, Falcões 0 e Pedro Cruz 7. Isso é a Copa Bairro Santo Antônio, né? Que o Peixe mandou aqui para nós. Na sexta, Atlético DN 12, Juventus 1, Olímpico 8, Red Bull 6, Lazio 4, União 0, tá? Então essas são as informações que Peixe mandou aqui pra gente, dos eventos que vão acontecer, dos que estão acontecendo, tá? Importante que a gente vá passando aqui.
2: Ô, Tchura, só lembrando que na próxima terça-feira, dia 18, vai começar o Campeonato Veterano lá no Estádio Paulo Souto. Inclusive vai ter dois jogos lá, que é Observatório e Cachoeirinha, às 9:30.
0: Muito bem, realmente o Fábio Trindade, ele não pôde vir hoje no programa, que seria importante assim, esse bate-papo com ele aqui, porque vão estar começando, na verdade, dois campeonatos de veterano, um lá no estádio e o outro aqui no ginásio de esportes. A gente vai tentar abrir aqui o aplicativo para ver todos os confrontos. Daqui a pouco a gente vai estar passando para a moçada aqui poder estar acompanhando, né? Então, o ginásio de esportes, teremos o veterano de futsal e no estádio, nas terças e quintas, o veterano de futebol de campo. Perfeito? Vamos pra frente, né? Alguma informação aí regional, Arthur, pra nós também?
1: No momento não.
0: Por enquanto não, né? Bom, então vamos seguindo aqui. Deixa eu ver onde é que eu estou aqui pra não me perder. Bom, Beto, agora vamos passar a informação que Beto mandou aqui pra nós, porque teremos a rodada na sequência desse áudio que nós vamos ouvir. A gente vai estar passando os confrontos que já foram divulgados aqui, mas é sempre bom ter mais um.
3: Salve galera, aqui quem está falando é Aldo Santos. Dizer a vocês que no dia 16 de agosto estarei na localidade Pajeú do Vento, onde terá a sexta rodada do Campeonato dos Veteranos, lá no Ginásio de Esportes. E logo após os jogos terá um animado forró comigo, dia 16, no próximo domingo. Você não pode ficar de fora. Chega pra cá, venha curtir. No Ponto do Café, na mercearia do nosso amigo Fernando. Um grande abraço e até lá.
0: Então tá aí, né? o evento, vai ter aí esse show pra gente poder estar curtindo lá com a moçada do Pajeú. E aí é o seguinte, a rodada é já divulgada anteriormente, mas vamos aqui estar dando mais essa informação. Pajeú e Itabua às 8h30, normalmente o time da casa faz o primeiro jogo, né? Lagoa e Gameleira às 9h30, Aroeira e Passagem às 10h30. Lembrando que esse campeonato nos anos anteriores tinham 8 equipes, mas duas resolveram abandonar o barco e só temos agora 6 equipes e rodadas em cada uma dessas comunidades que fazem parte aí da competição. E aí, como a gente anunciou aí, conforme o áudio, na sequência o show com Aldo Santos lá na mercearia Ponto do Café, amanhã 16 de agosto. Bom, vamos pra frente, né? Hélio Perneta já tá aqui no estúdio, né? Ele vai bater um papo com a gente, falar aí dos eventos que ele vai estar realizando e trazer mais informações acerca das Copas que tem participado por aí. Hélio Perneta, bom dia.
4: Bom dia, Mistura. Bom dia, Arthur. Bom dia,
0: Ricardo.
4: É muita alegria, Mistura, que a gente vem aqui falar sobre as participações da gente nos esportes da região, né? Tanto aqui de Caetité como da região. É, porque se a gente não participar, né, não tem como motivar nossos atletas a tá participando de treinos, de competições. Então, quanto mais a gente participa de competições, os meninos ficam com mais assim, frequência nos treinos e mais dedicando ao esporte.
0: Ficam mais motivados.
4: Mais motivado, é isso. Falei, você chegou na palavra.
0: Muito bem. Bom, Perneta, é o seguinte. Nós já estamos em agosto e esse ano, quantas competições o time do Bahia e os times de Caetité participaram fora e aqui em Caetité?
4: Olha, nós participamos do primeiro campeonato municipal de base, né? Onde eu participava, onde foi excelente, de quadra, no ginásio de esporte. Depois participamos da primeira Copa da Liga Guanambiense, lá em Guanambi. A participação da gente é excelente. Participamos da Copa Beija-Flor também em Guanambi. Foi excelente a participação da gente, fomos campeões em duas categorias também. Participamos da Vale Camp em Brumado, e foi uma excelente participação. Fomos campeão também em algumas categorias e também as participações da gente, né? Porque também não é só ser campeão, é participar e com muita motivação nossos meninos. E agora estamos participando da Copa de Alagoinhas, onde estamos na semifinal já, na categoria sub-11, fomos primeiro colocado, estamos invicto, e estamos nas oitavas de final, na sub-13, com duas equipes, né, A e a B, estamos na semifinal, vamos jogar amanhã, lá em Guanambi, uma vai jogar contra o Flamengo, a categoria A vai jogar contra o Flamengo, e a categoria B vai jogar contra a Base Forte. E estamos também com o feminino também lá em Guanambi, também disputando esse campeonato. E também estamos focados na Copa que a gente vai fazer aqui agora, que é a Copa da Igualdade Racial, que é o ano passado, que a gente vem fazendo várias Copas. Eu já fiz a quinta Copa já que eu faço aqui em Caetité, mas essas Copas eu faço sempre com parcerias com outros professores, com outros nomes. Aí o ano passado surgiu para a gente fazer o nome, né, a Copa da Igualdade Racial. E foi, graças a Deus, foi um sucesso. Então vamos fazer esse ano de novo, só que esse ano vamos puxar agora para o mês de setembro, vamos fazer de 4 a 7 de setembro. Tem vários, estou trazendo vários observadores técnicos, estou trazendo vários observadores técnicos, grandes equipes, né, do cenário nacional, igual estamos fazendo aqui, Valdir Godoy, que é do Nova Canaã, estamos trazendo Aguinaldo, Guina, que é do Inter de Limeira, trazendo Passarinho, que é do Palmeiras, trazendo Marcão, que é do Vitória, e Lucas, que é do Bahia. E também estou trazendo o Cruzeiro também, sim, que é do Cruzeiro. Então, vários observadores técnicos que estão vindo para observar esses meninos. Então, com certeza, a expectativa é que vai ser um sucesso essa Copa.
0: Maravilha. Bom, é interessante aí quando você fala dessa quantidade de profissionais que vem observar, que além de ter a chance de selecionar alguém, há também uma troca de experiência, né? Ali, de formação que você vai obter ali com esse pessoal, dos outros professores, das outras escolinhas, enfim. Então, essa troca, com certeza, traz o crescimento, porque uma das coisas que nós sempre debatemos aqui é a qualidade, a condição de preparação que essa meninada tem, né? Que, assim, é um esforço de Perneta, é um esforço de Jefferson, é um esforço de André, é um esforço de Zico, é um esforço aí de Zagallo, o Juvenal, acho que eu não estou esquecendo ninguém, não, né?
4: Éder,
0: exatamente. Então, me desculpe, aquele que Zafan, de repente, né? Eu não falei, mas Zafan, pronto. Aí, com certeza vai aparecer mais nome aqui que nós não ocorreu aqui agora. Então, a troca de experiência com esses profissionais, de informação, vai ser importante, porque é o que eu estava já falando aqui, né? Eu acho que a busca por uma qualificação profissional para trabalhar com essa meninada é importante. Por exemplo, você tem ali um educador físico, tem um psicólogo, tem um nutricionista, tem profissionais que possam estar ajudando na formação desse atleta. Tem alguém da área da justiça, que também é uma coisa importante, né? Uhum. Que a gente possa ter aí um diálogo com essa meninada com relação a direitos, a obrigações, a respeito às regras, tá? Ao contato, ao lida dele no dia a dia com as pessoas, ao respeito, etc. Ao estudo, né? Aí, de repente, aí um pedagogo também poderia estar presente, trabalhando, ajudando aí a Perneta e tantos outros profissionais que atuam treinando essa meninada, porque tudo isso que é assim, né, Perneta? Nós, o seu foco, por exemplo, é estar treinando, preparando a meninada para um momento desse. Mas esse vestibular, ele é muito concorrido.
4: É o meu vestibular mais concorrido, mas é o vestibular da bola. Também passou aqui, não falei da Copa 2 de julho, que também participamos, fomos campeão também em Licinho de Almeida e ficamos em segundo lugar. O primeiro lugar ia para Salvador. Mas o ano que vem vamos planejar para a gente ir para Salvador.
0: Está presente também, né?
4: Está presente. Igual você falou dessa troca de experiência aí, é muito boa, porque vem vários professores da região todos, os atletas da região toda vai estar aqui em Caetité. Quero convidar vocês todos para estar presente, porque todos os atletas que destacam.
0: Top aqui da região,
4: na cidade, vai estar tudo da categoria sub-9, sub-10, sub-12, sub-13, sub-15, sub-17. Então é categoria de base mesmo, Copa de categoria de base. Vai estar todos aqui presentes. E o nome também, Mistura, é um nome que a gente puxou esse nome da igualdade racial, porque a gente vivemos uma time muito grande, assim, no racismo mundial, né? Na área de esporte. Então, isso aí a gente já quer puxar para ver se, para já...
0: Se o tema também provoca mais conscientização das pessoas, né?
4: O tema já provocar mais situações e que os jovens não levam esse preconceito para outros lugares, né? Não só para o estádio, mas não para outros lugares
0: pra
4: também.
0: Para a vida,
4: né?
0: Na verdade.
4: Para a vida, né? Para a vida.
0: Aliás, você falando isso aí, eu estou lembrando aqui, nós temos na América Latina, né? Um país que é muito provocador, né? Parece que eles se acham acima dos demais, né? Que é o caso da Argentina. Uhum. Tá? Tem vários casos, até no Brasil tem também. Mas, sobretudo, quando o time brasileiro enfrenta time argentino, constantemente jogadores brasileiros são agredidos, né? Agora mesmo o Corinthians jogou com o Cerro, se não me engano, né?
1: Rosário Central,
0: isso. E aí o Hugo foi hostilizado, né? E aí, é uma coisa recorrente, eu não sei o que está acontecendo, que até agora, essa Conmebol, eu considero a Conmebol uma das confederações mais frouxas do mundo. Ela é conivente com muita coisa. E essa não é a primeira vez. Todo jogo de time brasileiro, obviamente, é muito difícil no time brasileiro não ter um jogador negro. E quando joga contra time argentino, sobretudo lá na Argentina, constantemente eles são hostilizados. Aconteceu com o Palmeiras, aconteceu com o Flamengo, aconteceu agora com o Corinthians. E, enfim, eu acho que tem que dar um basta, né? E eu acho que trabalhar esse tema, conscientizando a meninada, é muito importante, tá? E daí que eu falei todos esses profissionais. Você tem gente da área do direito, tem gente da área que eu acredito que você está convidando e que eles devem estar contribuindo, pessoal envolvido nessa questão aí da consciência negra e tal, para estar dialogando. Eu acho que é importante que tenha um arbitral, que tenha uma abertura ali com uma palestra com todos os atletas envolvidos de todas as cidades. Talvez a logística seja difícil, mas seria interessante que tivesse essa conversa antes com todos os professores e a meninada, para, de certa forma, trabalhar isso de uma forma bem assim, bem fácil, né? Bem facilitada, para que a gente possa estar construindo a personalidade de cada atleta desse. Até porque, como eu disse, como é o maior vestibular, obviamente a maioria não vão ser atletas profissionais, vão ser pessoas comuns, doutores, professores, pedreiros, motoristas, enfim, vai ser um monte de profissão aí. E muitos não vão chegar no profissional. E a gente tem que trabalhar nessa perspectiva de que esse sucesso não é fácil no esporte, né, Pedro?
4: É isso. Mas nós vamos fazer. Porque o tempo vai ser curto para nós fazer essa Copa, porque vai ser de 4 a 7 de setembro. Aí nós vamos. No dia 4 só vamos fazer um ou dois jogos à noite. Aí a abertura vai ser no sábado, no dia 5. No sábado às 9 horas, vamos ter algumas palestras lá, como você falou aí, né? Já com esse planejamento na nossa parte logística, né? Já tem esse planejamento da gente fazer uma abertura de 9 às 10 horas, porque de 9 às 10 horas e aí já continuar com os jogos. Mas isso que você falou era ótimo mesmo, a gente fazer assim, um arbitral com os professores, né, para discutir esse tema. Quer dizer que aqui no grupo a gente já vem discutindo bastante esse tema, os professores todos estão conscientizados.
0: Já está compartilhando aí.
4: Compartilhando, né? Sabe que o nosso objetivo é um objetivo que chama atenção mesmo. Então, eu creio que, com fé em Deus, esse racismo vai diminuir.
0: Vai acabar, diminuir, né, Perneta? Bom, vamos só lembrar aqui nossos colaboradores, a gente volta aí ainda batendo papo com o Perneta. 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Vai ter o evento, tá tendo o evento lá agora, né? Do aberto de beach tênis. 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
0: Muito bem. 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Vamos seguindo, batendo mais um papo aí com Perneta. Depois aqui a gente tem um monte aqui de gente que tá mandando aqui, pedindo alô, é que é coisa para valer, né? Vou até olhar algumas aqui que de repente pode ser perguntas para ele. Bom, Hélio, não sei se o Vini tem alguma pergunta aí para ele, se tiver, fica à vontade, tá?
1: Perneta, eu queria fazer uma pergunta para você estar respondendo pro pessoal. Diz, se você já tem algum contato com algum time, algum olheiro para estar realizando alguma peneira, né, uma próxima peneira aqui no estádio Paulo Souto?
4: Tem, você falou certo aí. Ontem mesmo já me

0: eu já tenho, já tinha a grade e o lírio, eu já estava cheio, eu já estou trazendo 6, né? A despesa é muito alta, aí não deu para ele vir. Mas aí já marcou uma avaliação técnica, para mim fazer com uma avaliação técnica de meninos, de que eles já estão pegando meninos maiores, né? De 15 a 20 anos.
1: Ô Perneta, em questão de logística, como você falou que vai vir os 6 oleiros, você tem algum patrocínio que está ajudando você nesse custo de logística dos oleiros? E a questão da Copa de Inclusão de Racismo. É muito importante que você fez essa Copa, foi muito falada aqui em Caeté, né? Que foi muito boa e que teu mais audiência, e creio que nesse ano vai ter mais audiência ainda. E que fale para nós aí como é que vai ser esse ano de novo.
0: Ó, Ricardo, para os oleiros que tá vindo, eu tô contando com emenda parlamentar, que Mário foi destinado para essa Copa. Eu pedi, ele me deu uma emenda parlamentar para essa Copa, então por isso que eu estou trazendo essa quantidade de oleiros, porque os observadores técnicos, eles vêm para essas Copas, eles vêm livre. Eles não recebem dinheiro da gente, mas eles querem o clube, passa para a gente passar para eles alimentação,
2: a hospedagem, né?
0: Alimentação e o transporte. Alguns a gente vem com transporte próprio, outros não, outros a gente tem que bancar isso aí. E você falou aí da Copa da Igualdade Racial, rapaz, esse aí foi um tema, porque a gente vem sofrendo várias discriminações, né? Uhum. Tanto no racismo, como na, como você falou, como também na deficiência, né? Uhum. A gente vem sofrendo várias discriminações. Então isso aí, essa Copa foi uma Copa que veio na minha ideia, com algumas pessoas, né, que me pediram para falar comigo, o Fernanda, Mainara, minha filha, outros, faz sua Copa mesmo. Então me deu essa ideia de fazer, eu já tenho essa vontade, fiz essa Copa, então estou assim, muita vontade em fazer essa Copa, estou com uma equipe boa. O ano passado o Floresval me ajudou, esse ano vai ajudar de novo, né, Floresval?
2: Com fé em Deus, né?
0: Com fé em Deus, você merece, para mim, me deu uma força muito grande. Estou ensinando para contar com a equipe, com vocês de novo, para me ajudar. E a Secretaria de Esporte também está me ajudando, como a Prefeitura Municipal, e alguns colaboradores que também tá me ajudando. E também tem outra parte também, os meninos vendem os bilhetes para ajudar assim na despesa. Tem uns meninos vendendo alguns bilhetes aí para ajudar na despesa. Foi bom ter você tocar nesse tema. Vou até falar aqui. Pessoal, tem uns meninos vendendo os bilhetes aí na rua. Compre os bilhetes dos meninos. Vocês comprando os bilhetes dos meninos, está patrocinando os meninos. E está motivando os meninos a eles mesmos correr atrás do objetivo deles. Porque essa questão da gente fazer os bilhetes, Ricardo, mais um. É para os meninos mesmo ter aquela. Correr atrás do sonho deles, não ficar
2: já
0: pedindo,
2: engajando na coisa, né? Sentir como é que funciona, né?
0: A gente não ficar pedindo dinheiro pai me dá, eu pago tal inscrição, que é muitas competições que a gente participa, é competição o ano todo, e a gente gosta de participar dessas competições, porque igual eu falei antes, quanto mais você participar dessas competições, os meninos vão ficar mais motivados e também vai mostrando o talento deles para os observadores técnicos. Porque o observador técnico não olha, não vê o menino.
2: Só é só o futebol, né?
0: Só no futebol, e também não vê só nenhuma competição. Ele vem em várias competições. Ele vem naquela competição, viu aquele menino destacando. Depois ele vai em outra competição, vê aquele menino destacando. Ele vai em outro, e também vai lá e tem o boca a boca deles. Olha, eu fui em tal cidade, vi aquele time daquela cidade, mas que time daquela cidade joga bem, joga bonito. Eles mesmos, os observadores entre eles mesmos vão falando, vão trocando
2: as experiências, né?
0: Debatendo ideias, e também o nome da cidade, né? Mostrou o Caetité, toda a competição Caetité, tá? Que beleza do futebol de Caetité. Guanambi, toda a competição tá, que beleza tá o Guanambi. Do mar, toda a competição tá, que beleza. Então isso aí vai divulgando. E nós não ficamos atrás de nenhuma dessas cidades
2: na organização,
0: na organização e na competição também, quando a gente participa das competições.
2: Eu comentei um fato aqui, óbvio, que tem a ver com a conversa que falei anteriormente. Quando eu disse assim, que não observa só o futebol, é porque realmente esses olheiros observam disciplina,
0: né?
2: O relacionamento desse atleta com os demais, que aquele cara que fica ali isolado, um cara feio, não sei o quê, tudo isso vai ser observado, né? Eu tô falando que eu tive algumas experiências de estar acompanhando lá de perto, e o cara joga bem, mas tem isso, tem aquilo, tá? Aí ele vai achar um defeitinho ali pra tirar aquele camarada de ser encaminhado, justamente o quê? Não é o futebol.

0: mas é a disciplina, é o jeito que ele lida com as pessoas, que hoje em dia relacionamento humano tem que ser valorizado também.
1: Você falou isso aí, mestre, eu vou citar aqui o que aconteceu nesses campeonatos que a gente participa, tanto em Brumado, tanto em Guarambi. Em Brumado, o organizador chegou para mim, para Fernanda e para mais nada minha filha, eu falei para João, né? João Roberto e Tiaguinho, são nós quatro, que nós estamos trabalhando junto. Chegou e falou assim: moço, a equipe sua está de parabéns. Os meninos totalmente competitivos e educados. Porque competitivo porque você tem que chegar junto, né? Futebol não tem esse negócio de
0: ah, porque... Tem muito de aliviar, não, né?
1: Não alivia, mas também educado. Você vê nessas competições, não tem um menino meu expulso. Entendeu? Então, a gente joga, assim, aquelas competições que os meninos jogam mesmo com garra na bola, com garra, com vontade. Deu uma pancada ali, às vezes, porque às vezes você dá uma pancada de leal, né? Deu uma pancada, pega na mão do menino ali, levanta aí, agora desculpa aí, pô. É isso aí, então, isso aí, até agora nós temos levado o nome de Caetité como uma cidade competitiva no esporte e também competitiva na educação.
0: Maravilha. Bom, vamos passar aqui umas informações que nós estamos recebendo aqui para a gente ainda continuar com perneta, né? Nós teremos um torneio do Campo do Machixe, né? Amanhã, 16/8, e os jogos serão Amigos do Baba versus Ferrujão, Passagem de Areia e Montes Claros, CT030 e Atlético CTE, e Esquadrão versus Dona Alice, né? No futebol lá do Campo do Machixe, tá? Então tá dado o recado aí, a moçada do Campo do Machixe. E aqui nós temos meninos do programa Arena Esportiva, um abraço para todos vocês, estou todos os sábados ligado aqui no programa. João Vitor, mande um alô para mim, sua voz é linda. Dimas, não sei o que é Dimas. Sabia, ela é da Lagoa.
2: Demais, não?
0: Ei?
2: Eu não quis falar
0: demais. Ah, demais, tá certo. Pronto, tá aí, um abraço aí pra João Vitor, então, lá na Lagoa Comprida, tá acompanhando aí o programa Arena Esportiva. Bom, quem mais aqui? Nós temos também é alguém que botou uma foto de uma chave, né? Bom, eu não vou... alguém perdeu a chave por aí, tá? Eu gostaria que a pessoa escrevesse aqui, né? Para que tem três áudios, não sei se vai dar para colocar esses áudios aí. E aí, para saber qual a informação sobre essa chave.
3: Não dá tempo, tio, você passa para ouvir falar.
0: É, essa é outra história. Bom, vamos seguindo. Quem mais está por aqui? É o Gilmar. Gilmar também mandou áudio aqui. Não sei se o Gilmar quer que a gente jogue esse áudio no ar, mas Gilmar, escreve aí para mim, por favor. Para ver se é para jogar no ar. Com a informação que você quer que a gente passe, tá ok, Gilmar? Mande aí pra nós. Deixa eu ver aqui quem tá aqui também. É o Raul. Raul também mandou um áudio, Raul. Veja aí o que que. Me manda escrito aí o que que é pra falar pra gente poder jogar o áudio no ar. Bom dia, Tchura e os demais colegas. Sou o Marcos Santana. A gente já mandou o seu recado aqui, o Marcos. Marcos Santana, que é o pai de Lourenço Renier, flamenguistas roxos. E parabéns, Zélio, por estar realizando, dando sequência. Pode contar comigo. Aqui é Paulo Sérgio Souza. Paulo da Cressol. Muito bem, Paulão aí da Cressol. Valeu, Paulão. Bom, da chave está escrevendo aqui, depois a gente vai ver o que, que é essa questão aqui da chave, para ver se a gente precisa jogar no ar. Bom, acho que de recado que a moçada está mandando aqui pelo zap, é isso, né? Vamos ver se no privado aqui. Léo Bala mandou alguma coisa aqui, não sei se é pra jogar no ar, viu, Bala? Manda aí, escreve aí pra nós, mandou áudio, né? Depois a gente vai estar observando aqui. Bom, essa ligação aqui no privado não tem nada a ver com o programa, vamos seguindo. Bom, acho que é só isso aqui pelo zap da educadora. Eu pedi o pessoal que tá mandando mensagem pra mim no zap privado pra mandar no da educadora, porque a gente já sabe que tem alguma coisa a ver com o programa, perfeito? Fica mais fácil para nós aqui podermos estar acompanhando e dando retorno. Bom, beleza. Bom, Porfíria, já mandei um alô, você ouviu, Porfíria? Porfíria que sempre acompanha aí os programas aqui da educadora. Ah, sim, aí o Marcos está dizendo que encontrou a chave, né? Encontrei um chaveiro com uma chave, a imagem de Bom Jesus da Lapa. Não é Marcos daqui, é outro Marcos. da Cachoeirinha, em frente ao Pero Paixão. A chave está comigo, possivelmente lá na Cachoeirinha. Então, se você perdeu uma chave aí, é uma chave única, com chaveiro, com a imagem do Bom Jesus, ele achou e encontrou em frente ali o sítio de Pério Paixão, tá? Então é só procurar o Marcos aí na Cachoeirinha, beleza? Pronto, tá dado o recado, agora tá entendida a questão da chave aqui, beleza? Vamos seguindo. Perneta, voltando aí, a gente só tem 10 minutos para falar de um bocado de coisa aí, né? Mas deixando aí agora você para dar o recado final aí, alguma coisa que a gente não perguntou, alguma informação que ainda seja pertinente para o evento seu aí, dessa Copa da Igualdade Racial.
1: Eu quero convidar todos, né, para estar lá presente, todos os esportistas de Caetité, né? Vai ser um campeonato excelente, vai ser praticamente o dia todo lá no Estádio Municipal Paulo Souto. Quero convidar todos os esportistas, né, que vai estar lá para ver a qualidade do nosso atleta,
0: prestigiar,
1: acompanhar a qualidade dos nossos atletas. Está aqui de Caetité, está participando a escolinha do Olímpio, o Bahia de Caetité e o Gênese. Se alguma escolinha daqui de Caetité, mais alguma, quiser se inscrever, está aberta a inscrição ainda. Até convidei a Eder, não sei se ele vai escrever ainda, não deu resposta, mas convidar toda a população para ir. E também fazer meus agradecimentos aqui às pessoas que estão me ajudando, né? Quero agradecer aqui Jorge da Secretaria de Educação, Jorge e Joyce, né? Que estão me dando todo apoio à Secretaria de Educação. Muito obrigado, Jorge. Inclusive nesses campeonatos todos que eu venho participando, eles vêm me dando apoio. Quero agradecer aqui à Secretaria de Esporte, né? Na pessoa de Jair, eu quero agradecer todos, né? Quero agradecer também aqui à Prefeitura Municipal de Caetité e a Mário Rebouças também, né? Que me deu a emenda parlamentar para
0: que eu possa ajudar
1: trazendo esses olheiros. Quero agradecer aqui também ao grupo que está me ajudando, né? Tiago Azevedo, que é professor de Educação Física, você falou aí que precisa, né? Professor de Educação Física e nutricionista também, Tiago Azevedo, grande amigo, filho, né? Quero agradecer aqui também meus filhos, que todos estão me ajudando, a Fernanda, a João e a todos aqueles que me ajudam. É muita gente que me ajuda, graças a Deus eu agradeço muito. Hoje a escolinha do Bahia de Caetité é movida mais pelos pais, muitos pais me ajudando, então isso aí é muito, eu estou muito gratificado com isso, então agradecer a todos. Se eu deixar alguém se agradecer aí, que me desculpa, mas...
0: Maravilha, vamos ver as notícias rapidão aí do Nacional com Ricardo e Arthur, pra gente poder já finalizando, nós só temos 8 minutos para isso.
2: Bom, Tiro, eu vou dar uma passada aqui no resultado da 22ª rodada do Brasileirão, né, que foi no fim de semana passado. Grêmio 2, São Paulo 1, Remo 2, Atlético Mineiro também 2, Curitiba 2, Chapecoense 1, Botafogo 1, Fluminense também 1, Cruzeiro 3, Mirassol 1, Bahia e Vasco 0x0, Palmeiras e Internacional também 0x0, Bragantino 0, Corinthians 2, Santos e Vasco também 0x0. 0x0, né? E Flamengo 2 e Vitória 0. Teve muitos empates, né, nesse campeonato. Vou dar uma passada aqui pela classificação. Em primeiro está o Palmeiras com 48 pontos. Em segundo, Flamengo 42, que ainda permanece a vantagem do Palmeiras, né, de 6 pontos de frente. Em terceiro, Atlético Paranaense com 40 pontos. Em quarto, Fluminense com 35 pontos, que demitiu o Zilber Dia. Em quinto, Cruzeiro com 33 pontos, que estava lá na zona de rebaixamento, surpreendeu, agora já está em quinto, né? Em sexto, Bahia com 33 pontos. Em sétimo, Corinthians com 32 pontos. Em oitavo, RB Bragantino com 31 pontos. Em nono, Botafogo com 29 pontos. Em décimo, Curitiba com 30 pontos. Décimo primeiro, Atlético Mineiro com 29 pontos também. Décimo segundo, São Paulo com 26 pontos. Décimo terceiro, Vitória, 25 pontos. 14º, Grêmio, 25 pontos. 15º, Mirassol, 23 pontos, que tá fora da zona de rebaixamento. 16º, Internacional, também 23 pontos. E abrindo a zona de rebaixamento, 17º, Santos, 22 pontos. 18º, Vasco, também com 22 pontos. 19º, Remo, também com 22 pontos. E na penúltima colocação, na última colocação, em 20º, o Chapecoense, que está com 10 pontos, que inclusive deve ser o primeiro time a ser rebaixado nesse campeonato, porque subiu para a Série A e não está jogando bem, está com menos 23 negativo de pontos.
0: Maravilha, então vamos seguir ali, que a gente já está no finalzinho. Arthur, o que você tem aí mais para falar para a gente aí, para o Libertadores, como o Brasil e etc?
4: Tira, nessa semana, nesse meio de semana, nós tivemos Libertadores e Sul-Americana, né? Começando na terça-feira, esses jogos foram jogos de ida das oitavas de final. Na terça-feira tivemos o Fluminense empatando em casa com o Independiente Rivadavia. O Fluminense precisava de um bom resultado para jogar lá na Argentina. Não conseguiu, não vencia há 8 jogos e acabou demitindo o Zubeldía.
0: Marcão
4: vai entrar no comando aí do time do Fluminense na volta.
2: Até contratar um novo técnico.
4: Exatamente. Aí nós tivemos também, na quarta-feira, o Palmeiras empatando em casa com o Cerro Porteño. Teve toda a polêmica de novo com o Andrés Pereira, né?
2: Em Arthur, inclusive, não te cortando, o Palmeiras entrou na Comebol para anular o cartão vermelho de Andrés Pereira. Não sei se vai conseguir.
4: Exato, teve a reclamação do Abel na entrevista. Andrés Pereira expulso aí para a volta. Palmeiras empatou em casa com o Cerro Porteño em 1-1. Nós tivemos o Cruzeiro empatando com o Flamengo em 1-1 também. O jogo da volta no Maracanã na quarta-feira que vem. E na quinta-feira, pela Libertadores, né, o Mirassol empatou em casa com a LDU em 1-1. Agora vai tentar a classificação lá em Quito, né? Na altitude, em Quito mesmo, no Equador. Vai tentar a classificação lá na altitude. E tivemos o Rosário Central empatando 0-0 com o Corinthians lá na Argentina, né? Nós tivemos esse lamentável caso aí do Hugo Souza, de racismo. E pela Sul-Americana, nós tivemos o São Paulo empatando na altitude 1-1, conseguiu um bom resultado, contra o Bolívar. Na quarta-feira nós tivemos o Atlético Mineiro, confronto brasileiro, o Bragantino 0, Atlético Mineiro 1, jogo da volta na Arena MRV, Arena do Atlético. Tivemos o Santos ganhando do Macará por 2-1 na Vila Belmiro. O Vasco empatou em casa com o Olímpia do Paraguai em 0-0. E o Botafogo acabou tomando
0: chocolate.
4: Tomou chocolate 6-1, cara.
2: Meu Deus do céu.
0: Que chocolate.
2: Não vi esse resultado, não.
4: Tomou 6-1, Cienciano. Time do Peru, né? É um time que também joga na altitude. Então os jogadores sentiram muito isso aí, né?
0: Com certeza. Vai ser difícil reverter, mas não é impossível.
2: Não tem chance de passar,
0: né?
2: Não, viu?
4: Vai ser difícil, viu?
0: Bom, então aí nós tivemos esses jogos, essas polêmicas todas aí, né? Do caso de Hugo, essa goleada do Botafogo. Mas o horário nosso está terminando aqui. A gente precisa lembrar dos confrontos aqui do Campeonato Veterano aqui de Caeté. Lá no estádio nós teremos, no dia 18, Bahia e Buenos Aires. Também no dia 18, segundo jogo, Cachoeirinha e Observatório. No dia 20, nós teremos Ideal e Itabua, Ponte Preta e Senegal, deve ser Senegal, não estou capturando aqui. Santa Luzia, gente. Que Senegal, Santa Luzia. Santa Luzia, perfeito? Isso lá no estádio. Aqui no ginásio de esportes, nós teremos o campeonato de futsal. São quatro grupos. O grupo A tem Buenos Aires, Espúria e Excel. No B, Milan, Rafa Med e União. O C, Benquisto, Esmeralda e Observatório. O grupo D, Grotão, Jamaica e Rafa Barber. Tá? Então, quer dizer, só o grupo. Aliás, todos os grupos com três equipes. Então, na terça-feira, né? 19, isso mesmo? 18 é terça? É, não, é na quarta-feira. Isso, quarta-feira nós teremos União e Mila, Excel e Espúria, tá? Aí também teremos, são três jogos, Benquisto e Observatório, já abrindo aqui o campeonato também de futsal veterano no ginásio de esporte. Então a liga aí fazendo aí dois campeonatos de veterano ao mesmo tempo, e a gente espera aí que a moçada venha fazendo sucesso. Bom, tá acabando, né,
4: Júlio, gente? Só dar uma passada aqui pela 23ª rodada do Brasileirão, que vai acontecer esse final de semana. Hoje nós vamos ter Fluminense e Palmeiras, Atlético e Bragantino, São Paulo e Coritiba, amanhã Chapecoense e Bahia, Atlético Mineiro e Grêmio, Vasco e Santos, Mirassol e Flamengo, Vitória e Botafogo, Corinthians e Cruzeiro, e para fechar a 23ª rodada na segunda-feira, Internacional e Remo.
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0: 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Gente, chegamos ao final. Perneta, o seu recado final e os colegas também, que Benevides já está tirando a ferramenta do bolso aqui.
1: É só agradecer, ministro. Eu agradecer a todos, agradecer a você, agradecer aqui o programa, né, por ter divulgado, e falar aqui também um recadinho. Se vocês quiserem patrocinar a nossa copinha, é só me procurar, que a gente está precisando mesmo de patrocínio. Nós temos o Instagram da Copa, vamos ser transmitido lá também pela TV Anguá, vamos ter vários cards, e aí é só me procurar, viu, gente?
0: Maravilha! Arthur?
4: Deixa eu mandar um alô para meu tio Zé do Tempero, que eu esqueci, para sua esposa, minha tia Marilena. E agradecer a todos que nos ouviram nesse sábado.
0: Maravilha. Bom.
2: Deixar um alô também com a irmã do amigo meu, que é a Carlito, né? Que é a Marlene lá da comunidade Umbu, que sempre está sintonizada no programa Arena Esportiva. E deixar um abraço especial aqui para Luiz Benevides e para Pedro Silva, que é vascaíno fanático.
0: Eita,
2: e até
0: rapaz.
2: Sábado, se Deus quiser.
0: Como é que pode, hein, rapaz? Bom, tá dado aí os recados, gente. Um abraço. Até o próximo sábado. Com mais um programa Arena Esportiva, um abraço. Luiz Benevides, ele tomou um xaropinho, daqui a pouco ele vai estar comandando aqui o Voz do Povo, né? Fazendo aquela movimentação que ele faz todos os sábados. Falou, gente, um abraço, até o próximo sábado.
2: Valeu, pessoal, até o próximo sábado.

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0: Amigos, alô, amigas desse nosso sertão querido, muito bom dia. Hoje é sábado, dia 15 de agosto. Estamos iniciando mais um programa Voz do Povo. E vamos ficar com vocês até o meio-dia, hein? Portanto, seja bem-vindo, seja bem-vinda ao nosso encontro de todos os sábados.
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0: É um encontro bonito, é sua alegria, o seu programa Voz do Povo, todo mundo reunido aí na sala para poder escutar o programa com Churrascaria Sabor na Brasa, o melhor churrasco aqui de Caetité e região, mas também com J. Prado Pré-Moldados de Cimento e Materiais de Construções de um modo geral. 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Maravilha.

Muito bem, muito bem. Você que está aí na cozinha, aí preparando o almoço, vai adiantando aí, vai adiantando, porque depois das 11 você vai desligar o fogão. Vai desligar o fogão e vai só remexer o esqueleto. Agora você pode. Pode deixar o radinho ligado lá, vai preparando o almoço, viu? Vamos preparando o almoço aí, tem feijoada hoje, tem puxada, ô, beleza, vambora preparar o almoço, tá? Agora a partir das 11, desligar o fogão, se o fogão for no gás, só desligar lá o bujão de gás, se for a lenha, puxa o tição aí, bota as panelas em cima da chapa aí, deixa o pau quebrar, vamos dançar, até dizer chega daqui a pouco, vambora! Vamos trazer uma moda bonita aí, opa, tá apaixonada, então vou mandar uma moda apaixonada pra você, a Thaís de Alexandre, vambora!

0: Muito, são 10 horas e 20 minutos. 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
0: 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São 10 horas 22 minutos. Nota de falecimento: Jorge Vina Maria, ou melhor, Olinda Maria de Jesus. É, a mãe, Jorge Vina, o esposo, José Nilson, demais familiares comunicam com pesar o falecimento de Olinda Maria de Jesus. O corpo está sendo velado no cemitério Bosque da Paz, onde será sepultado às 13 horas. Desde já, os familiares agradecem a todos pelo ato de solidariedade cristã. Estamos noticiando o falecimento e convite o enterro de Olinda Maria de Jesus. Será no cemitério Bosque da Paz, às 13 horas. E vamos prosseguindo aqui com o nosso programa Voz do Povo, com o amigo de vocês, Luiz Benevides, minha gente. Vambora! 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Vambora!

0: 10h27, aqui o amigo de vocês, Luiz Benevides. E aí você, razão de nossa existência aí, hein? 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
0: 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Vamos correndo para lá, vamos embora aí.

0: 10:29, 10:29 por aqui vamos nós, caminhando, e você caminhando conosco aí, gente. 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Vamos correndo para lá, vamos embora aí, ó.
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10:32, 10:32. 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

momento o tempo tá bom hoje, tá parado, não tá fazendo aquele frio e nem muito calor, o tempo tá ótimo, que beleza, 15 de agosto, dia da Assunção de Nossa Senhora, hoje é um dia grande, um dia forte, né? Dia de Nossa Senhora da Assunção, Nossa Senhora do Livramento, Nossa Senhora das Vitórias, Nossa Senhora com vários títulos, Nossa Senhora a Mãe de Jesus e a Nossa Mãe, viva Nossa Senhora das Vitórias, ô beleza!

Sexto, muito bem, só alegria, 10:38, 10:38, neste dia 15 de agosto, dia de da Assunção de Nossa Senhora, né? Rezando, pedindo a Deus as bênçãos de Nossa Senhora para todos nós. Muito bem, vamos chegando, vamos mandando um grande abraço. Olha quem tá aqui mandando, pedindo, quero mandar um grande abraço lá para o Padre Elber. Padre Elber tá escutando o programa. Padre Elber, Monsenhor Alex, Janda, Betinha, Dedê e Vitor estão ouvindo o programa aqui na Casa Paroquial. E vamos passar uma música para vocês aí. Não sei se vocês vão gostar dessa música aí. Vamos ver, Janda gosta. Vambora!

Boa, viu? Coisa boa mesmo. É daqui a pouco, a partir das 11, você vai balançar o esqueleto. Vai perder uns 2 quilinhos aí, viu? Porque aqui o pau vai quebrar, viu? A poeira vai subir, o sol vai descer e o chão vai tremer. Daqui a pouquinho, a partir das 11. Mas vou dar logo as dicas para você. Você vai desligar a campainha para ninguém perturbar. Desliga o celular também, tá? Solta o cachorrinho lá pro quintal também, que corre o risco de você vai dançar, vai pisar no rabinho do cachorro, no pé, vai levar uma mordida. E cachorro não gosta mesmo de que vai pisar no rabinho dele, aí é problema. O gato também. A bicha danada é gato também, viu? Pisou no rabo do gato, perdeu o casamento. Aí tá complicado agora. É melhor soltar o gato, o cachorro pra lá, pra ficar livre, viu? Desliga o fogão, senão vai queimar o feijão. E aí pronto, né? Desliga o feijão. Se o fogão aí for a lenha, é só puxar o tição, colocar as panela em cima da chapa e deixar lá que o pau vai quebrar. Eu vou passar uma moda bonita só para esquentar. Você vai ver aqui como é que vai ser o nosso programa daqui a pouco, a partir das 11. Vai ser um reboliço, viu? Vai ser um remeleste esqueleto que não tá escrito. Mas vambora, vamos para lá, vamos deixar cair o negócio aí que tá bom que chega. Tá bom demais da conta.

Então vambora, vambora. São 10 horas e 46 minutos. 10h46, minha gente. Vamos trazendo mais um modão bonito daqui a pouquinho pra você. Lembrando que, olha, a partir das 11.

10:55, 10:55. 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Vambora, vamos correndo aí. 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Um abraço para você, meu amigo Zequinha, e Dona Norma também. Eles estão escutando o nosso programa, gente. 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Vamos correndo para lá, vamos embora.

Nota de falecimento, Rômulo Carvalho de Azevedo. Rômulo Marceneiro. Lembramos aqui do pai Valtinho Alfaiate em memória. A mãe Madailza Carvalho, a esposa Andréia Luísa, Deinha, os filhos Acrísia, Davi e Juan, os irmãos Giovanni, Jaime, Romilson, Tua e Carlos Alberto, Bimba, sobrinhos, cunhados e demais familiares, comunicam com pesar o falecimento de Rômulo Carvalho de Azevedo, Rômulo Marceneiro. O corpo está sendo velado na Igreja São João.

0: sepultamento será neste domingo, às 9 horas da manhã, no cemitério Bosque da Paz. Os familiares, consternados com a sua irreparável perda, agradecem a todos que comparecerem a este ato de solidariedade cristã.
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muito bem, são 11h02. Estamos aqui de volta com o programa Voz do Povo na segunda parte do programa. Deixa eu perguntar pra você, você já desligou o seu celular aí já? Desliga. Ou então coloca no modo de avião aí ou não perturbe, tá certo? Pronto, não precisa desligar não, coloca no modo de avião, não perturbe e vambora. Vamos deixar o pau quebrar agora. Cuidado com o cachorrinho, solta ele lá pra baixo, deixa ele quietinho lá, bota ração e água pra ele, viu? E o gato também, deixa o gato, gato é bicho danado. Eita, que a bicho danado é gato. Você deixa ele sossegado lá. Tem gato aí que tem ciúme. Aí se a mulher for dançar com o marido, ele gruda no marido, viu? Gato, tem gato ciumento que é o danado. Mas eu falo gato mesmo. Gato de quatro patas, viu? É esse gato mesmo. É ciumento que é danado. Mas aí você já desligou o fogão lá, vai queimar o feijão. Não deixa acontecer isso. Desliga lá, tá bom? Eu já avisei. Desliga o gás. Se for fogão a lenha, puxa o tição para trás, bota lá em cima da chapa lá que vai continuar quentinho lá. Isso. Agora encosta as cadeiras, o sofá, a mesa, bota uma jarra com água ali para poder hidratar em cima da mesa. E vamos lá, vamos deixar cair. Primeiro você tem que ver, testar para ver se está positivo. Às vezes não dormiu bem à noite, levantou aí com o pé doendo, o joelho entrevado. Aí vai ter que ver se está positivo mesmo, né? Joãozinho lá da... 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Vambora. Vamos ver se tá positivo aí, ó. Cadê seu Daniel? Ô, seu Daniel! Cadê Zain? Ô, Zain, Judite, aí na mata do

0: Cadê o pessoal da Tabua lá? Bar, ponto de encontro lá da Tabua, da nossa amiga Nice. Oh, um abraço pra vocês aí na Tabua, viu? Bar, ponto do encontro. Tá aberto, funcionando, ué.
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0: Cadê o pessoal da Lagoa de Dentro lá? Tá construindo a capela de Santo Antônio aí na Lagoa de Dentro. Hoje a turma fazendo mutirão lá na capela da Lagoa de Dentro. Lula Construções, Caculé, Reinaldo, a turma toda lá já fazendo um almoço lá, bom mesmo, né? Aí na Lagoa de Dentro, a capela de, em louvor a Santo Antônio. Vamos dar uma forcinha lá, uma mãozinha lá pra ajudar a construir a capela de Santo Antônio, gente.

Muito bem, vamos ver. Tá mesmo então, vamos lá, segura aí. Vai balançando o esqueleto, vai.

Muito bem, só alegria, 11h13. Vai para as morenas de toda a região e do mundo inteiro nos acompanhando. Ô, morenada da

0: Você viu o jeito que a morena tá me olhando?
1: Que nada, Marrone, ela tá ligada na minha.
0: Você tá enganado, cara. Eu não quero nem saber.

0: Muito bem, 11 horas e 17 minutos. Vamos balançando o esqueleto aí, vambora, vambora. 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Vamos lá, vamos trazer um modão bonito aqui. Essa moda é boa que eu gosto, viu? Eu vou oferecer pro meu amigo Júnior aqui, né?
1: É João Vitor
0: lá, e senhor e Lourdes estão escutando aí. Ô senhor, ô Lourdes, um abraço pra vocês aí, viu? Vamos trazer essa moda bonita aí. Ô, bodão!

Muito bem, só alegria, só alegria. Aqui no seu rádio, aqui na sua rádio educadora, 45 anos no ar. São 11 horas e 21 minutos, nota de falecimento, Olinda Maria de Jesus, a mãe Jardivina Maria, o esposo José Nilson e demais familiares comunicam com pesar o falecimento de Olinda Maria de Jesus. O corpo está sendo velado no cemitério Bosque da Paz, de onde será sepultada às 13 horas. Desde já, os familiares agradecem a todos por esse ato de solidariedade cristã. Noticiamos o falecimento e convite ao enterro de Olinda Maria de Jesus. E prosseguimos com o nosso programa Voz do Povo, com o amigo de vocês, Luiz Benevides, e com o Sacolão da Feira, onde a confiança gera, ou melhor, a qualidade gera confiança. Cadê Miriam? Ó, Miriam, bom dia, Miriam. Olha lá. Vambora, vamos correndo pro Sacolão da Feira.

Ah, então bem, vamos remexendo o esqueleto aí que tá bom demais. Alô, minha amiga, é minha prima Vera que está nos escutando. Ô Vera, um abraço pra você, minha amiga, pra todo o pessoal de Aroeiras, Pajeú do Vento, Hospício, Paraguai, Tanquinho, Morro da Gamileira. Um abraço pra vocês aí, olha.

muito bem, só alegria, minha gente, vambora! 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O modão bonito chegando aí, alô Irma Soares, bom dia pra você, Irma Soares, escutando o programa. Nunca pensei. Bom dia, Porfira, Porfira escutando o programa, um abraço aí, Padre Danilo lá na paróquia Nossa Senhora Aparecida.

muito bem, só alegria, minha gente. 11 horas 41 minutos, 11:41. Tá cheirando aqui feijão queimado. Tá um cheirinho de coisa queimada lá. Você esqueceu de desligar o forno aí, foi cuidado. E tá torrando o feijão lá. Corre lá que eu vou passar um modão aqui. Vai lá.

0: Quito dos Morros. Ô, Quito, um abraço aí. Fazenda Brejo Sujo, João Paulo da Fazenda Brejo Sujo aí.
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0: Unilanches aí do meu amigo Dé. Ô, Denilson, um abraço pra você. E a Elisângela, escutando o programa aí. É, da Unilanches Lanchonete.

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Muito bem, por aqui só moda bonita, 11:54. 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Vambora aí!

turma aí de Vargens e Invernada, um abraço pra vocês aí, Vargens e Invernada, Valdeci, Paulo, Renan, essa turma, Carlinhos, essa turma toda aí de Vargens e Invernada, um abraço pra vocês aí, viu? Vamos chegando lá pro Pirajá, Fazenda Ilha, Fazenda Mata, cadê Tião e Dão aí? Ô, cadê Chiquinho? Um abraço pra vocês aí, Fazenda Ilha, Fazenda Mata, meu amigo Divaldo Violeiro, Paulão da Rádio, que é lá da Ilha também, um abraço pra vocês aí.

0: Bem, são 11:58, eu vou ficando por aqui desejando a todos uma boa tarde, um bom domingo, amanhã uma boa semana para vocês que nos acompanharam e aos anunciantes, aos patrocinadores do nosso programa, que Deus abençoe a todos vocês, as suas famílias também, os seus funcionários, também o seu trabalho, o seu comércio, que Deus abençoe Nossa Senhora da Assunção. Derrame muitas bênçãos sobre vocês também, que amanhã é dia de Nossa Senhora. Abraço para vocês, aliás, hoje, né? 15 de agosto. Um abraço para todos vocês. Tchau, pessoal. Fui.
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preparação dos alimentos. Em nome do Pai, do Filho e do Espírito Santo, nós vos agradecemos, Senhor, pelo alimento que tiveste a bondade de nos dar. Vós que pela abundância e riqueza dos vossos dons alimentais todos os seres vivos, abençoai este alimento que vamos tomar, para somente conservar a saúde e a vida do nosso corpo, a fim de podermos servir-vos como mereceis. Por nosso Senhor Jesus Cristo, vosso Filho, na unidade do Espírito Santo. Amém.

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ouvintes da Educadora FM 100,7, uma boa tarde. Na companhia da Mãe de Jesus e nossa, iniciamos o programa Palavra de Deus. Comigo na apresentação, Maria Helena, e na técnica de som, Marquinhos Araújo. Amanhã, o terceiro domingo de agosto. Ora-se pelas vocações à vida consagrada. Religiosas, religiosos, consagrados e consagradas nos vários institutos e comunidades de vida apostólica. Essa recordação é feita porque no dia 15 de agosto celebramos o dia da Assunção de Maria aos Céus. Solenidade que aqui no Brasil é transferida para o domingo seguinte, né? Ou seja, amanhã. Maria, como modelo de consagração a Deus, dá o tom da comemoração do dia da vocação à vida consagrada. Vocação para nós cristãos é um chamado de Deus para seguir um caminho, religioso ou não, para a construção do seu reino. Nós temos por obrigação servir a Deus na vocação que Ele nos reservou para a evangelização dos seus filhos. E como é revelada a nós esta vocação? Através do Espírito Santo, através da oração, do jejum, da leitura da palavra, ou ouvir, né? E principalmente da aproximação dos sacramentos. Todos nós temos uma vocação dada por Deus para vivermos em comunidade. Queremos mandar um forte abraço com nossas orações a todas as religiosas, religiosos e consagrados e consagradas da nossa diocese. Queremos também mandar alô para Natalino, Tiquena e João Pedro na rua Monsenhor Oswaldo Magalhães, Dona Glória na rua Santa Catarina, Marli, Silvani, Maria Tatiana, Isabel e Luísa na comunidade Barra de Caetité, Manel e Maria na comunidade Lagoa Félix Pereira, se é que eles estão lá este final de semana, né? Se não, é aqui no Alto do Cristo. Dona Isabel no Palmital, Gabriela, Verônica na Fazenda Piripiri, Adelina e Marcos na Rua 2 de Julho, Anitta na Rua Sebastião Neves, Neuza e Sina no Alto do Cristo, Nilton, sua esposa Maria, filhos e funcionários da Comatec, Lígia Prisco, seu esposo e filhos na Praça Clarismundo Pontes, Marcelina, Nilde e Benedita na Rua Cônego Bastos, e para Gegê na Rua Caculé, que é mãe da irmã Sônia, nossa conterrânea aqui consagrada, né? Um abraço a todos os ouvintes das comunidades rurais e a todos que neste momento estão ouvindo a palavra de Deus, sejam abençoados e iluminados por esta palavra que não passa. Neste terceiro domingo de agosto, celebramos a Assunção da Bem-aventurada Virgem Maria. É uma solenidade, né? É, como ele diz, o dia 15, mas para que todos possam participar, transfere para o domingo seguinte. Então, neste dia da Assunção da Bem-aventurada Virgem Maria, a liturgia nos apresenta o livro do Apocalipse, capítulo 11, versículos 19 a 12, 13, 6 a 10 a b. O salmo responsorial é o 44, 45. A segunda leitura é a leitura da primeira carta de São Paulo aos Coríntios, capítulo 15, versículos 20 a 27. E o santo evangelho é o evangelho de Lucas, capítulo 1, versículos 39 a 65. Então, vamos agora ouvir a palavra de Deus para essa solenidade tão importante na nossa vida, mas vamos nos preparar ouvindo uma música.

0: Leitura do livro do Apocalipse de São João. Abriu-se o templo de Deus que está no céu e apareceu no templo a Arca da Aliança. Então apareceu no céu um grande sinal. Uma mulher vestida de sol, tendo a lua debaixo dos pés e sobre a cabeça uma coroa de 12 estrelas. Então apareceu outro sinal no céu, um grande dragão cor de fogo. Tinha 7 cabeças e 10 chifres e sobre as cabeças 7 coroas. Com a cauda varria a terça parte das estrelas do céu, atirando-as sobre a terra. O dragão parou diante da mulher que estava para dar à luz, pronto para devorar o seu filho logo que nascesse. E ela deu à luz o filho homem, que veio para governar todas as nações com cetro de ferro. Mas o filho foi levado para junto de Deus e do seu trono. A mulher fugiu para o deserto, onde Deus lhe tinha preparado um lugar. Ouvi então uma voz forte do céu proclamando: agora realizou-se a salvação, a força e a realeza do nosso Deus e o poder do seu Cristo. Palavra do Senhor, graças a Deus. E o salmo: à vossa direita se encontra a rainha com vestes esplendentes de ouro de Ofir. As filhas do rei vêm ao vosso encontro, e à vossa direita se encontra a rainha com veste esplendente de ouro de Ofir. Continua aí, porque é muito lindo esse salmo. Leitura da primeira carta de São Paulo aos Coríntios. Irmãos, Cristo ressuscitou dos mortos como primícias dos que morreram. Com efeito, por um homem veio a morte, e é também por um homem que vem a ressurreição dos mortos. Como em Adão todos morreram, assim também em Cristo todos reviverão. Porém, cada qual segundo uma ordem determinada. Em primeiro lugar, Cristo, como primícias. Depois, os que pertencem a Cristo por ocasião da sua vinda. A seguir será o fim, quando ele entregar a realeza a Deus Pai, depois de destruir todo o principado e todo o poder e força. Pois é preciso que ele reine até que todos os seus inimigos estejam debaixo dos seus pés. O último inimigo a ser destruído é a morte. Com efeito, Deus pôs tudo debaixo dos seus pés. Palavra do Senhor, graças a Deus. Proclamação do Evangelho de Jesus Cristo segundo Lucas. Glória a vós, Senhor. Naqueles dias, Maria partiu para a região montanhosa, dirigindo-se apressadamente a uma cidade da Judeia. Entrou na casa de Zacarias e cumprimentou Isabel. Quando Isabel ouviu a saudação de Maria, a criança pulou no seu ventre e Isabel ficou cheia do Espírito Santo. Com um grande grito exclamou: bendita és tu entre as mulheres e bendito é o fruto do teu ventre. Como posso merecer que a mãe do meu Senhor me venha visitar? Logo que a tua saudação chegou aos meus ouvidos, a criança pulou de alegria no meu ventre. Bem-aventurada aquela que acreditou, porque será cumprido o que o Senhor lhe prometeu. Então Maria disse: a minha alma engrandece o Senhor, e o meu espírito se alegra em Deus meu Salvador, porque olhou para a humildade de sua serva. Doravante todas as gerações me chamarão bem-aventurada, porque o Todo-Poderoso fez grandes coisas em meu favor. O seu nome é santo, a sua misericórdia se estende de geração em geração a todos os que os respeitam. Ele mostrou a força de seu braço, dispensou os soberbos de coração, derrubou do trono os poderosos e elevou os humildes. Encheu de bens os famintos e despediu os ricos de mãos vazias. Socorreu Israel, seu servo, lembrando-se de sua misericórdia, conforme prometera aos nossos pais, em favor de Abraão e de sua descendência para sempre. Maria ficou 3 meses com Isabel, depois voltou para casa. Palavra da salvação, glória a vós, Senhor. Não sei se vocês perceberam, né? Lembram, aliás, todo ano a solenidade da Assunção da Bem-aventurada Virgem Maria são essas mesmas leituras. Assunção da Bem-aventurada Virgem Maria. Já falamos, né? Mas pode ser que tenha alguém aí que não ouviu. Assunção de Maria. Ela foi levada ao céu de corpo e alma. Isso é um dogma da Igreja. Foi proclamado em 1950, acho que foi o último dogma. Então nós não temos nenhuma dúvida. Por quê? Porque um dogma para proclamar não é o Papa que inventa, vou proclamar isso aqui. Não. É uma inspiração do Espírito Santo, é um estudo da palavra de Deus e é uma tradição. As primeiras comunidades cristãs já festejavam a Assunção de Maria ao céu, só que com outro nome, era Dormição. Para os primeiros cristãos, Maria não morreu, ela dormiu e aí foi levada ao céu de corpo e alma. Muita gente fica na dúvida, principalmente de outras religiões, né? Pela lógica, não precisa nem ter fé, é a lógica. Se Maria é a mãe de Deus, a mãe de Jesus, Jesus foi gerado em seu ventre. O sangue e a carne de Jesus é o sangue e a carne de Maria. Será que Maria podia, vamos falar a palavra mesmo assim, bruta, né? Apodrecer debaixo da terra? Claro que não. Se Jesus subiu para o céu, Jesus é ascensão. Ele subiu com seu próprio poder. Ascensão de Jesus ao céu. Claro que sua mãe também subiria para o céu de corpo e alma, né? Isso aí é uma coisa certa. Então, por que Maria foi tão bem-aventurada, né? Como ela fala aqui, como Isabel fala, cheia do Espírito Santo. Porque ela seguiu os planos de Deus. Ela foi obediente, ela foi humilde. É um exemplo para qualquer ser humano, Maria. Então aqui da primeira leitura já fala de Maria. Não tem o nome de Maria aqui, não tem aqui o nome, mas tudo leva a crer, tudo nos leva para Maria. Quando ele fala aqui, João, né, no livro do Apocalipse, porque o livro do Apocalipse também, nós já falamos, mas é bom falar de novo, é um livro codificado, ele é cheio de código. Para a gente hoje, principalmente nós leigos, então é difícil de entender, mas o povo daquela época entendia perfeitamente o que João estava dizendo aqui. O dragão aqui no caso representa o mal. Então ele viu o templo de Deus, o céu se abrir, e ele viu a Arca da Aliança. Que é a Arca da Aliança, nós também já sabemos, né? A Arca da Aliança é o símbolo da presença e da fidelidade da aliança de Deus. Só que para nós hoje, a Arca da Aliança é Maria. O que que ela tinha dentro da Arca da Aliança? Tinha o cajado de Abraão, tinha o maná e tinha mais o que agora que eu esqueci? Ah, não lembro agora. Então, essa arca, ela era sagrada. Ela foi feita por mandado de Deus. Então ali estava a aliança, a antiga aliança. Já Jesus é a nova e eterna aliança. Ele morreu na cruz para nos salvar. Então como Maria carregou Jesus em seu ventre, ela é a arca da aliança, né? Então ele também viu aparecer no céu um grande sinal. Uma mulher vestida de sol, tendo a lua debaixo dos pés e sobre a cabeça uma coroa de 12 estrelas. Isso aí nos leva para Maria. Se a gente continuar lendo aqui, vamos continuar, a gente vai entender mais ainda que era Maria. Porque a coroa de 12 estrelas representa as tribos de Israel, né? A mulher vestida de sol, o sol que é o sol? O sol é Jesus e ela é repleta de sol. Então, outro sinal apareceu. Aí já é um sinal muito feio, né? Um dragão cor de fogo com 7 cabeças, 10 chifres. Então, isso tudo aí é o mal. E o que que esse dragão queria? Queria devorar o filho da mulher que estava para nascer. E o que que acontece? Ele consegue? Não. Ele não consegue. Quando fala aqui que o dragão parou diante da mulher que estava para dar à luz, pronto para devorar o seu filho logo que nasceu. E ela teve um filho. Olha, um filho que veio para governar todas as nações. Quem é o rei do universo? Quem é o que governa todas as nações? Jesus. Então, o filho foi levado para junto de Deus e seu trono. Não é Jesus que está sentado à direita de Deus Pai, né? E a mulher, claro que Deus protegeu esta mulher e protege até hoje, não é? E depois ele ouviu uma voz forte do céu, proclamando: agora realizou-se a salvação, a força e a realeza do nosso Deus e o poder do seu Cristo. Isto aqui já é a revelação do fim, né? Porque é no fim que Jesus vai entregar toda a sua realeza. Continuando aqui a leitura, a segunda leitura também tem um pouco a ver. Mas o salmo, vou falar do salmo. O salmo que a gente ouviu aqui é um salmo que revela, que canta um casamento do rei. Mas, trazendo nós este texto, este salmo para a vida espiritual, o rei aqui é Cristo e a rainha é a rainha mãe, é Nossa Senhora. Então, a gente pode trazer isso para a vida espiritual nossa. O ouro de Ofir, como a gente já sabe, era o ouro mais fino que existia naquela época, mais valioso, mais caro. Então, somente reis e rainha que usava. Mas quando o salmista fala aqui: a vossa direita se encontra a rainha com vestes de esplendor de ouro de Ofir, para Deus, nós todos temos este valor. Somos seus filhos e ele nos considera como o maior bem. Nós é que às vezes não valorizamos, não aceitamos, não abraçamos esta paternidade maravilhosa de Deus. Afastamos dele com nosso orgulho, com nosso pecado, com a nossa indiferença, com a nossa preguiça. Mas Deus também, ele nos considera precioso. A segunda leitura, que é de Paulo aos Coríntios, ele faz justamente esta comparação, né? Aliás, nem é uma comparação, né? Entre Adão e Jesus. Por Adão veio a morte. Pelo pecado de Adão, todos morreram. E Jesus, pela vinda de Jesus, todos reviveram. Todos, porque ele nos dá a ressurreição. Como diz aqui, primeiro ele ressuscitou para que nós também um dia possamos ressuscitar com ele. Então, tem muito isso, que Jesus é o novo Adão. Com Jesus nasce na cruz nasce uma nova humanidade. A humanidade lavada de seus pecados pelo sangue de Cristo. Só que a humanidade pecou de novo, né? Mas Jesus não. Maria é a nova Eva. Eva não seguiu os planos de Deus. Ela não obedeceu, traiu a confiança de Deus. Já Maria obedeceu inteiramente, eternamente, os planos de Deus que Deus deu para ela. Então, São Paulo fala aqui, né? Que cada qual segundo uma ordem determinada que vai ressuscitar. Primeiro Cristo, claro, nós sabemos que Cristo ressuscitou. Ele é o primeiro. Depois os que pertencem a Cristo por ocasião de sua vinda. Também volta ali na primeira leitura. Então, por ocasião de sua vinda, quando ele voltar, ele virá Nós sabemos disso, nossa fé é essa, virá julgar os vivos e os mortos. Creio na ressurreição dos mortos, né? Segundo uma ordem. Aí alguém pode falar assim, e por que Maria já foi? Já foi explicado. Maria, ela foi levada para o céu por merecimento. A mãe de Deus, a mãe de Jesus. E aí ele fala que depois será o fim, quando, olha aqui, tá vendo? Ele entregar a realeza a Deus Pai. É o que diz ali Apocalipse. Depois de destruir todos os poderes, todas as forças, e a morte será o último a ser destruído. Por quê? Destruída. Por quê? Porque ele ressuscitará os mortos. Então, cadê a morte, né? Cadê a morte? Cadê o poder da morte? E aí ele termina dizendo aqui, com efeito, Deus pôs tudo debaixo dos seus pés. Então, nós esperamos, é esse nosso destino, é estar com Jesus, é obedecer a Cristo. Só Ele é o caminho, só Ele é a verdade, só Ele é a vida. Não adianta nós procurarmos em outro lugar ou em outro alguém, porque nós não vamos encontrar. Toda a verdade, todo o poder, toda a força está em Jesus. Sem Jesus, nós não somos nada. O Evangelho da Assunção de Maria é este Evangelho de Lucas. E é sempre a visita de Maria à sua prima Isabel. Nós sabemos que o anjo, quando anunciou para Maria que ela ia ser mãe do Salvador, ele falou para ela que Isabel estava grávida. Ela não sabia, apesar de ser parente, morava muito longe, e ela não sabia, já era idosa. Então, o anjo falou para ela. E o que que ela fez? Maria partiu para a região montanhosa, dirigindo-se apressadamente a uma cidade da Judeia. Maria, ela tem pressa em servir. Então, não preocupe, nós temos essa mãe, quem nos deu foi Jesus. Nos últimos momentos de sua vida, eis aí a tua mãe. E ela sabe perfeitamente de que nós necessitamos, né? Então, ela foi para lá bater papo, conversar? Não, ela foi ajudar Isabel. Ela pensou, Isabel, uma senhora idosa, grávida, precisa de ajuda. Então, ela foi a serviço. Mesmo grávida do Filho de Deus, ela sabendo tudo que o anjo falou, tudo para ela, e ela foi longe, não era perto, numa região montanhosa, e ela foi a serviço, ajudar Isabel. Agora, o bonito mesmo é quando ela chega na casa de Isabel. Interessante que aqui fala, olha, entrou na casa de Zacarias e cumprimentou Isabel, que naquela época a casa era sempre do homem, né? O pai, o chefe de família, o dono da casa. E ela cumprimentou Isabel. Aí é que vem o Espírito Santo. Tá aqui com todas as letras, viu? Não tem nenhuma dúvida. Isabel ouviu a saudação de Maria e a criança pulou no seu ventre e Isabel ficou cheia do Espírito Santo. Não tem dúvida isso aqui. Ficou cheia do Espírito Santo. E João Batista, que é o filho de Isabel, é João Batista. E João Batista pulou de alegria quando ouviu a voz. Ali foi o encontro de Jesus com João Batista, ambos no ventre de suas mães. Que encontro maravilhoso. Uma senhora idosa esperando um filho e uma virgem, uma moça nova, virgem esperando um filho. Por quê? Porque é obra de Deus. Para Deus nada é impossível. O anjo avisou Zacarias que Isabel ia engravidar. Zacarias não acreditou. Imagina um velho como eu, uma velha como Isabel vai ter filho? Não acreditou no anjo. E ele ficou mudo por causa disso. Ele só voltou a falar no dia da circuncisão de João Batista. E Isabel ficou cheia do Espírito Santo. E interessante que com um grande grito, ela exclamou, Bendita és tu entre as mulheres e bendito é o fruto do teu ventre. É a segunda parte da Ave Maria que a gente reza, né? A primeira parte é a anunciação do anjo. E a segunda é essa fala de Isabel aqui. Bendita és tu entre as mulheres e bendito é o fruto do teu ventre. Como é que eu mereço que a mãe do meu Senhor venha me visitar? O Espírito Santo que revelou para ela, assim como Maria não sabia que ela estava grávida, Isabel também não sabia que Maria estava. Então foi revelada pelo Espírito Santo. E veja bem, uma coisa que eu quero chamar a atenção aqui para nós todos. Olha, como posso merecer que a mãe do meu Senhor venha me visitar? Então, sabia? Por Isabel, foi a primeira a falar que Maria é mãe de Deus. Tanto que tem o dogma, Maria, mãe de Deus. E tem muita discussão, muita gente não acredita que Maria é mãe de Deus. Está aqui na palavra. E aí ela fala, quando eu ouvi a tua voz, um menino pulou de alegria no meu ventre. E isso, Maria nos traz alegria. Convida Maria para nossa casa. Venha, Maria, fica conosco. Traz o teu filho Jesus até nós, o Espírito Santo. Onde tem Maria, tem alegria, tem paz. A Maria é a mulher que guardava tudo no coração. Tudo que ela ouvia guarda. Por que que nós não seguimos o exemplo de Maria? Então Isabel fala, bem-aventurada aquela que acreditou, porque já será cumprido o que o Senhor lhe prometeu. E agora Maria responde essas palavras de Isabel com uma oração maravilhosa, que nós conhecemos pelo Magnífica, que é o canto de Maria respondendo a Isabel. É lindo você ver essa oração que ela fez, esse canto. Ela não pediu nada, ela só agradeceu, ela só se humilhou. Ela diz: a minha alma engrandece o Senhor, o meu espírito se alegra em Deus, meu Salvador. Por quê? Porque olhou para a humildade de sua serva. Não foi isso que ela disse? Eis aqui a serva do Senhor, seja feita a vossa palavra, falou com o anjo. Aí ela fala, doravante, todas as gerações me chamarão bem-aventurada. Por quê? É por causa dela? Não. Ela fala, porque Todo-Poderoso fez grandes coisas em meu favor. Ela era uma grande conhecedora da palavra. Não é à toa que Santana, sua mãe, está sentada com ela, com o livro na mão, o livro santo, né? E aí ela fala, o seu nome é santo e sua misericórdia se estende de geração a geração a todos que o respeitam. A misericórdia de Deus é grande e vai por todas as gerações, do princípio até o fim, para aqueles que o respeitam. E aí ela fala que ele mostrou a força do seu braço, dispensou o soberbo de coração, derrubou do trono os poderosos, elevou os humildes. Mas olha aqui, os soberbos de coração. Então Deus conhece o nosso coração. Nós é que julgamos pela aparência, Deus não. Deus julga pelo coração, ele conhece o coração de cada um. Não, ninguém engana Deus. E aí ela fala que socorreu Israel, ó como ela era sábia, lembrando de sua misória, conforme prometera aos nossos pais, em favor de Abraão e da sua descendência para sempre. Como ela sabia de tudo, era conhecedora de tudo, né? E aí é que ele termina dizendo que Maria ficou 3 meses com Isabel, depois voltou para casa. Olha, se o anjo falou para Maria que Isabel estava no 6º mês, se ela ficou 3 meses com Maria, ela só voltou para casa depois que Isabel teve João Batista. Ela ficou este tempo todo ajudando a serviço de Isabel. Será que nós estamos dispostos a servir o próximo? Alguém que está precisando da nossa ajuda? Maria é exemplo para nós. Conheça Maria, conheça Jesus, conheça São José e nós vamos ter uma vida diferente. A família de Nazaré, Jesus, Maria e José, nossa família, vossa é. Estamos no ano da família, estamos terminando a semana da família. Ainda bem que a pastoral familiar daqui da nossa paróquia está fazendo um belo trabalho, né? É preciso mesmo, parabéns para todos. Que Deus nos dê força e perseverança para viver a sua palavra. Terminando aqui por hoje, fique com Deus, uma boa semana para todos. Vamos rezar pelos nossos religiosos, rezar pela nossa igreja, rezar pelo Papa, pelos bispos, pelo todo o clero, os consagrados, as consagradas, para que a palavra de Deus cresça, floresça e dá frutos neste mundo, que está tão necessitando da palavra de Deus. Fique com Deus e até o próximo encontro, se Deus quiser.
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4: Nota de falecimento, Rômulo Carvalho de Azevedo, Rômulo Marceneiro. Lembramos aqui do pai Valtinho Alfaiate em memória. A mãe, Madailza Carvalho, a esposa Andréia Luísa, Deinha, os filhos Acrísia, Davi e Juan, os irmãos Giovanni, Jaime, Romilson, Tua e Carlos Alberto, Bimba, sobrinhos, cunhados e demais familiares, comunicam com pesar o falecimento de Rômulo Carvalho de Azevedo, Rômulo Marceneiro. O corpo está sendo velado na Igreja São João e o sepultamento será neste domingo às 9 horas da manhã no cemitério Bosque da Paz. Os familiares, consternados com a sua irreparável perda, agradecem a todos que comparecerem a este ato de solidariedade cristã.
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1: Meio-dia e 32.

0: nota de falecimento, Rômulo Carvalho de Azevedo, Rômulo Marceneiro. Lembramos aqui do pai, Valtinho Alfaiate, em memória. A mãe, Madailza Carvalho, a esposa, Andréia Luísa, Deinha, os filhos, Acrísia, Davi e Juan, os irmãos, Giovanni, Jaime, Romilson, Tua e Carlos Alberto, Bimba, sobrinhos, cunhados e demais familiares, comunicam com pesar o falecimento de Rômulo Carvalho de Azevedo, Rômulo Marceneiro. O corpo está sendo velado na Igreja São João e o sepultamento será neste domingo às 9 horas da manhã no cemitério Bosque da Paz. Os familiares, consternados com a sua irreparável perda, agradecem a todos que comparecerem a este ato de solidariedade cristã. 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
1: Beleza, meu Brasil. Boa tarde, Caetité. Boa tarde, Bahia. Boa tarde, Brasil. Um ótimo sábado para você, querido ouvinte da nossa educadora. Aumenta o volume porque o nosso programa começa a partir de agora através da Educadora FM.
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1: 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Boa tarde, Brasil. Eu sou Bruno Gabriel e o nosso Sabadou na 100,7 está no ar nesse sábado maravilhoso, dia 15 de agosto de 2026.
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0: maravilha, meu Brasil, aumenta o volume, avisa todo mundo que eu cheguei nesse sabadão maravilhoso através da Educadora Santana de Caetité. 2:27. Boa tarde para você em casa, para você trabalhando, para você viajando. Obrigado pela carona. Boa tarde aí para você, querido ouvinte, que faz a nossa audiência pelo portal da nossa educadora, www.educadorasantana.com.br ou pelos aplicativos Educadora Santana e Rádios Net. Boa tarde, meu Brasil. É, chegamos ao vivo nesse sábado, 15 de agosto de 2026. Um ótimo dia, bom sabadão, bom final de semana para você, querido ouvinte. A nossa Educadora Santana FM apresenta a partir de agora, Sabadou na 100,7.
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0: E para mim é um prazer imenso estar com você aqui na Melhor do Brasil, na Educadora Santana. Agradecendo primeiramente a Deus por mais essa oportunidade e depois a você, querido ouvinte, que faz a nossa audiência. Obrigado pela sua audiência, pela sua companhia. É um prazer estar com você nesse sabadão, dia 15 de agosto. Estamos de volta ao vivo, né? Quero aqui aproveitar a oportunidade e agradecer o nosso querido amigo, colega Zelmário Teixeira, que no último domingo esteve apresentando o programa Domingo Hits, né? Um programa belíssimo, né? Muita gente comentou aí, né, sobre o profissionalismo aí do colega Zelmário, né? Então, valeu, Zelmário Teixeira, obrigado aí pela, por estar conosco aí, me substituindo no último domingo no programa Domingo Hits, né? Domingo passado nós estávamos lá em Caculé cobrindo aí a 7ª edição da FEAF em Caculé, a Feira da Agricultura Familiar, né? E aí o Zelmário Teixeira esteve aqui com você no estúdio da Melhor do Brasil. Valeu, Zelmário Teixeira.
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0: Aumenta o volume e avisa para todo mundo que eu cheguei nesse sábado maravilhoso, nessa tarde gostosa, ensolarada, né? De muito calor. Aqui na cidade de Caetité, a cidade feliz. Ô, calorão danado, né, gente? O calor começou. Quem gosta de calor é o tempo. O calor, uma ventania danada, né? Mas é assim mesmo, faz parte do mês de agosto. Boa tarde aí pra você que tá limpando casa, pra você que tá lavando roupa, lavando louça, você que tá acompanhando aí o nosso programa, aí só de boa também, deitada, aproveitou o sabadão pra descansar, né? Ô, vidão, aí sim, só de boa, curtindo a nossa Educadora Santana, um ótimo domingo, um ótimo sábado pra você, bom final de semana pra você, querido ouvinte.

0: vamos começar o nosso programa trazendo o nosso primeiro quadro.
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0: Esse quadro maravilhoso preparado para você com muito carinho. Vamos trazer para começar Guilherme Silva. É lançamento aí do Guilherme Silva, a canção Já Comprei, a número 1 aí do nosso Top Music de hoje. Aumenta o volume, o Top Music está no ar.
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0: Mas o quê?
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0: Obrigado.
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2: Muito bem, meu Brasil, estamos ao vivo na Educadora.
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2: Que maravilha, que bom estar com você nessa tarde maravilhosa. E tá aí, portanto, o nosso Top News.

0: Music, com as mais tocadas em todo o Brasil. Eu espero que você tenha gostado do nosso quadro preparado para você com muito carinho hoje, viu? É, e claro, você pode participar do nosso programa, mas antes de trazer o nosso zap zap para você, deixa, vamos trazer para você aí as canções que foram hoje tocadas dentro do nosso quadro Top Music. Aumenta aí o volume, vamos ver como foi o nosso quadro de hoje.
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0: do programa, Guilherme Silva, já comprei. A canção do Guilherme Silva é um lançamento e faz parte do seu novo álbum, Resenha no Meio do Povo. Guilherme Silva, já comprei, faz parte do Resenha do Meio do Povo. Foi lançada há 24 horas atrás e já conta com quase 100 mil visualizações no YouTube. A canção é um estouro de sucesso. Número 1 de hoje do nosso Top Music.
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0: A número 2 também é um grande lançamento na nossa programação, A Força do Amor, a canção com Iguinho e Lulinha, e Edi e Natan, é lançamento aqui na Educadora.

0: A canção número 2, A Força do Tempo, foi lançada há 24 horas atrás e já conta com 1.309.000 visualizações no YouTube. Um verdadeiro sucesso, número 2 do nosso Top Music.
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número 3, Neto Brito, Você e Eu, Tomara Deus. A canção número 3, na voz do Neto Brito, é um sucesso absoluto. Regravada na voz do Neto Brito, a canção foi lançada, sabe, há quantas horas atrás? Há 2 horas atrás, e já chega a mais de 2 mil visualizações no YouTube. Um verdadeiro sucesso com 2 horas de lançamento. Regravação na voz do Neto Brito, Tomara Deus, ficou sensacional. A número 3 de hoje. Aê.

A número 4 de hoje também é um grande sucesso. Você vai ouvir Yasmin Santos, Luísa Martins, Eu Pago a Cerveja. A número 4 do nosso Top Music.

verdadeiro sucesso na nossa programação. A canção foi lançada há 2 dias atrás e já conta com mais de 23 mil visualizações. Yasmin Santos, Luísa Martins, Eu Pago a Cerveja, é a número 4 do nosso Top Music.

0: número 5. Diego e Arnaldo e Mariana Fagundes, Patrão. A canção é um lançamento, lançada 8 dias atrás, já ultrapassa quase as 5 milhões de visualizações. É isso mesmo, 5 milhões de visualizações no YouTube. Com 8 dias de lançamento, a canção é um verdadeiro estouro. Mariana Fagundes e Diego e Arnaldo, Patrão, é a número 5 do nosso Top Music. Fechando com chave de ouro o nosso bloco. Mais um sucesso para você na nossa programação da nossa Educadora FM. É mais um hit por aqui, ó. Diego e Arnaldo e Mariana Fagundes, Patrão, fechando com chave de ouro o nosso quadro.
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0: E aí, minha gente, olha, nós trouxemos aí 5 canções, né? Essas canções maravilhosas aí que você acabou de ouvir, e você vai dizer pra gente qual música você gostou. Foi a 1, a 2, a 3, a 4 ou foi a 5? Manda pra gente aí, 999071007, pode mandar mensagem através do zap zap aí da nossa educadora. 999071007, pode mandar mensagem, fique à vontade. E aproveita também para participar, para pedir a sua música, mandar os parabéns aí para quem você quiser, né? Mandar as felicitações pro aniversariante do dia. Fique à vontade. 999071007. Manda aí, vai ser um prazer atender você nessa tarde maravilhosa.
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0: Um ótimo dia, ótimo sábado para você, e claro, nós agradecemos aos nossos patrocinadores pelo apoio, pela confiança. Obrigado a todos os nossos apoiadores, aqueles que fazem com que o nosso programa aconteça. Muito obrigado a todos os patrocinadores aí pelo apoio, pela parceria, por estar com a gente, anunciando aí conosco, né? Realmente é um prazer ter vocês com a gente aqui. 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E ainda, mandando um grande abraço para meu amigo Zé, lá do Espetinho do Zé, toda a galera do Sacolão e também Açougue JL na Praça da Barriguda. Obrigado pelo apoio, pela confiança. 2:56, minha gente, daqui a pouco eu volto para atender você. Você pode mandar mensagem aí pro nosso zap zap 999071007.

0: Nota de falecimento, Rômulo Carvalho de Azevedo, Rômulo Marceneiro. Lembramos aqui do pai, Valtinho Alfaiate, em memória. A mãe, Madailza Carvalho, a esposa, Andréia Luísa, Deinha, os filhos, Acrísia, Davi e Juan, os irmãos, Giovanni, Jaime, Romilson, Tua e Carlos Alberto, Bimba, sobrinhos, cunhados e demais familiares, comunicam com pesar o falecimento de Rômulo Carvalho de Azevedo, Rômulo Marceneiro. O corpo está sendo velado na Igreja São João e o sepultamento será neste domingo às 9 horas da manhã no cemitério Bosque da Paz. Os familiares, consternados com a sua irreparável perda, agradecem a todos que comparecerem a este ato de solidariedade cristã.
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0: Muito bem, meu Brasil, nós estamos de volta ao vivo na nossa educadora, agora 3:25, 3:25, aqui na comunicação Bruno Gabriel, nós estamos ao vivo no nosso Sabadou na 100,7, claro, para mandar um grande abraço para você. Daqui a pouco nós vamos atender você, né? Claro, mandando a sua mensagem, mandando aí a sua música, daqui a pouquinho, mas agora vamos conversar com a Denise, lá da Cicatriclin. É, vamos começar a divulgar a partir de hoje essa nova clínica, né? 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
1: Boa tarde, Bruno. 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
0: Que maravilha, viu? 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
1: 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Coberturas é aquele tipo de material que vai diretamente sobre a ferida. 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Ela diminui a carga bacteriana, ela diminui a infecção, ela retira aquela infecção, e a depender da avaliação da enfermeira e dos nossos médicos, aí essa ferida vai evoluindo positivamente, né? Então, assim, cada tipo, a gente tem diversos tipos de cobertura, que teria que ser a tarde toda para a gente falar de cada tipo de cobertura, mas em resumo, cada tipo de ferida, ela necessita de uma avaliação e de um tratamento específico. Então, para isso, a gente tem a nossa enfermeira, que é especializada no tratamento de feridas. Então, ela faz a avaliação e ela prescreve a melhor cobertura. Caso o paciente tenha alguma comorbidade, por exemplo, um paciente que seja diabético, um paciente que seja hipertenso ou com alguma outra condição de saúde, o que a gente faz? A gente já faz o encaminhamento para o médico, porque aí esse tratamento conjunto favorece aquele resultado positivo, né? Eu sempre falo aqui no programa, principalmente de Silvano e de Paulão, que eu sempre participo, que também é importante a colaboração do paciente. A gente sabe que aqui na nossa região, muitos pacientes chegam lá com, por exemplo, muitos anos de ferida, já tentaram de antibiótico, já tentaram. Tem paciente que até já ficou internado e a ferida não cicatrizou. E tem outros que usam aqueles remedinhos, né? Planta, chás e etc. E isso, às vezes, acaba piorando o estado daquela lesão. Então, lá nós damos toda a orientação, todo o suporte, e a gente precisa também da colaboração desse paciente. Por exemplo, o paciente é diabético. Não adianta a gente usar a tecnologia mais avançada do mundo se o paciente continua comendo de forma errada. Então, lá a gente faz essa orientação, encaminha para o médico, faz um tratamento conjunto, porque o nosso objetivo é ver aquele paciente saindo são da nossa clínica.
0: Bacana, bacana, viu? E assim, falando, Denise, sobre os casos aí de pessoas que têm, né, diabetes avançada, às vezes tem o chamado pé diabético, né? Vocês também fazem esse tratamento aí do pé diabético, né? Faz todas as orientações também, né?
1: Exatamente. Nós, inclusive, temos vários casos de sucesso, né? No tratamento do pé diabético. O pé diabético geralmente é uma lesão que acontece por conta que a diabetes, ela causa uma condição chamada neuropatia diabética. O que é essa neuropatia diabética? Às vezes a pessoa tá ali, ela machuca aquele pé e ela nem sente. Quando ela vê, ela já está com a ferida avançada, uma ferida aberta, e aí para tratar é muito mais complicado. Então, nós temos vários casos de sucesso, né? Todos que entraram na nossa clínica, graças a Deus, até hoje tiveram sucesso. Mas todo sucesso também a gente pode compartilhar com esses pacientes que obedeceram as nossas recomendações, né? Então, juntamente com a gente consegue alcançar um caso de sucesso.
0: Com certeza. 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
0: 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Desejo um bom final de semana para você, também um grande abraço para o seu esposo, né, que tá aqui também, seu filhinho, né? Tá aqui, tá o Leandro e o pequeno Léo, né?
1: Exatamente.
0: Que tá aqui também nos estúdios da Educadora Santana, né? Pois é, que Deus abençoe, tamo junto aí, precisando é só entrar em contato.
1: Muito obrigada e um abraço a todos.

0: Muito bem, meu Brasil, Eduardo Costa, ainda tô aí, 999071007. Vamos aqui mandando mensagens, atendendo o nosso povo.
1: Olá, meu Bruninho Gabriel, boa tarde, boa tarde. Eu já fiz tudo isso que você falou aí, menino, eu já lavei, eu já limpei, eu já fiz chimarrão, tô de boa. 5 horas eu vou pro centro social, viu? Você já sabe. Beijo e abraço pra todos. Ô, Gui, mas eu conheci tanta gente ontem lá no centro, que misericórdia. Olha, é tanta louca. Pra tudo quanto é município, cidade, bairro, que Deus abençoe a todos os feirantes.
0: Um abraço, viu, dona Porfíria? Muito obrigado, viu, pelo carinho, pela audiência. 999-07-1007. Alô, quem fala?
2: Boa tarde, Bruno Gabriel, tudo bem? É na Cristina, na Maria Gema, você tá em Irará, Bahia. Tô com a música de Tairana de 10 dias. Manda lá pra 6 anos. Tô vindo na rádio aqui no aplicativo. Bom na semana. Pensa pra aqui, Irará, Bahia.
0: Um abraço pra você, minha querida. Abraço a todo esse povo maravilhoso aí, curtindo a gente na Educadora FM, na cidade de Irará, na Bahia. Que beleza. Um abraço aos ouvintes aí de Irará. Quem mais tá aqui? Alô, quem fala?
3: Olá, Bruno Gabriel, boa tarde. Eu sou Dainha. Tudo bom? Aqui com nós tudo bem, apesar do calorzão que tá insuportável aqui na Fazenda Vale José, município de Aracatu. Peço para você passar uma música aí, viu? A música é com Amado Batista, Nossa Senhora Aparecida. Ofereço para todos vocês da rádio, para você e sua família, e para mim curtir, e para minha filha Cida e toda a minha família em Caetité. Mas facilmente, estou te ouvindo. Tchau. Fica com Deus, amigo. Que Deus te abençoe. Tchau.
0: Amém, amém. Fica com Deus também. Um abraço aí pra família toda nos acompanhando.
4: Bom dia, nós, Eduardo Benos Aires, Bruno. Eu gostaria de mandar um alô lá pra aquele povo de Maniaçu, Graça Magazine, Bruno, Adriano, Daia aqui em Catité, Bruno, na Escola Agrícola, e toda a galera de Maniaçu, principalmente o Vicente, Bruno, da carreata de carro de boi lá do Tabuleiro. Aquele abraço para Vicente e toda a sua equipe, que foi maravilhosa, a carreata de carro de boi. E para a Graça também, Magazine, Bruna, aquele abraço para a Graça e toda a sua equipe, sua galera da hora. E na Festa da Mandioca eu estarei lá curtindo a Festa da Mandioca. Manda aquele alô aí, Bruno, e aquele forrozão, pinica.
0: Beleza, daqui a pouco eu mando o pinica aí, viu, Noésia? Um abraço pra você e pra todo esse povo maravilhoso aí, curtindo a Educadora Santana. É o carinho do povo, 999-07-1007. Muita gente nos acompanhando. Alô, alô, quem fala?
5: Oi, Bruno, boa tarde, tudo bem?
0: Tudo ótimo, graças a Deus.
5: Alegre.
0: E aí, Sônia?
5: Bruno, toca aí pra mim, Milionário e José Ricos, Faz Ela Feliz. Só pra curtir, tá, Bruno? Obrigado e uma boa tarde.
0: Um abraço, minha querida. Abraço pra todo esse povo maravilhoso aí, viu? Que Deus abençoe vocês, abençoe toda a família aí, acompanhando a Educadora Santana, rádio presente no seu coração. Mais gente aqui, ó.
6: Boa tarde, Bruno Gabriel. Você fazendo nossas tardes muito felizes. Manda alô aí pra nós aqui na Misericórdia, neguinha, viu, Bruno?
0: Um abraço a todo mundo aí na região da Misericórdia. Muito obrigado pelo carinho.
7: Ô, Bruno, boa tarde.
0: Ô, Judite!
7: E aí, Bruno, tá muito quente aí?
0: Tá uma quentura danada, viu, Judite?
7: Ô, Bruno, manda um alô lá pro povo da Água Suja, que é meu povo. Manda um alô pra minha filha, meu genro, Araguro Timote. Manda um alô lá pro Bandeira, que é meu povo. Manda um alô pra Lagoa da Pedra dos Martins. Manda um alô pra Diomar no Rio Antônio. Manda um alô pra tua cunhada. Um alô pra Janaína, Lagoa do Meio, município de Petité. Manda um alô pra Adriana de Nilton. Manda um alô pra Nilza na Mata. Manda um alô pra mulher de guerra, pra mulher de guarda do Tamanuá. Ô, Bruno, roda aquela música

0: Que eu sou sem Jesus aí, Bruno. Boa tarde, fica com Deus. Jesus abençoa a tua caminhada.
1: Amém, amém. Deus abençoe nós todos. Um abraço aí, viu, Judite. Muito obrigado, Judite, por essa grande audiência. Mais gente acompanhando o nosso programa. Boa tarde, Bruno, Gabriel, tudo bem? Gostaria de ouvir Toque 10 e quero mandar para minha família e para você. Aqui quem fala é Letícia Adriele de Formosa 1, né? Valeu, viu, Letícia? Abraça todo o povo de Formosa 1 nos acompanhando. Daqui a pouco eu mando para você aí o sucesso com a banda Toque 10, né? O Toque 10 que faz sucesso e que o povo pede bastante por aqui. 999-07-1007. Vamos seguindo, mandando mais abraço aí para os nossos ouvintes. Muitas pessoas aí ligadas na Educadora Santana. Obrigado a você que faz a nossa audiência nesse sabadão maravilhoso.
2: Boa tarde, Gabriel. Nós contamos lá em Israel, Top Celar, terça-feira. E passamos para Paulão, para toda uma galerinha da rádio aí. E para você, meu nome aqui é Janice.
1: Ô, Janice.
2: Sou mineirinha, Barra da Rua do Fundo. Boa tarde, fique com Deus, Bruno.
1: Que maravilha, minha amiga, né? Que bom que você passou lá na loja do Ismael, a Top Celulares, a loja roxinha, viu? Essa loja maravilhosa com uma estrutura moderna, os melhores profissionais aí para atender você, viu? Um abraço a todo mundo da Top Celulares, obrigado, viu? Que Deus abençoe vocês, abençoe toda a família também. 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Quem mais tá por aqui? Um abraço pra Irani lá de Moinho Santa Luzia, ela também tá com a gente, mandando um abraço pro seu esposo Décio, os seus filhos, netos, Genro, Nora, e também manda, diz que manda pra mim também, né? E pede aí, Guilherme Silva. Um abraço, viu, Irani, lá de Moinho Santa Luzia, muito obrigado, minha querida.
3: Ah, Bruno, tá falando aqui, eu da Caramassa e Camporão, gostaria de ouvir a música com Guilherme Silva. Eu quero para minha mãe Diva, Romy, Lena, Roniel, Gessiquel, Luciene, Ediel, Antônio, Antônio, Cotarela, muito sábado, para você e sua família, amor, fica com Deus, boa tarde.
1: Pra você também, uma tarde maravilhosa. Que Deus abençoe seu dia, abençoe a sua tarde, o seu sábado, viu, minha amiga? Quem mais tá aqui?
4: Alô? Oi, Bruno, boa tarde, Bruno. Sou a Bia da Fazenda Pirajá, tô na escuta do seu maravilhoso programa, viu, Bruno? Bruno, gostaria de ouvir aí, Ednício Batista. É, aquela música que fala assim, Bruno. É bom demais, remexendo, repassando, remexendo, repassais. Passa essa música aí de Admiro Batista, viu, Bruno? Quero oferecer aqui para meus dois filhos, para meu marido, e para todas as familiares aqui no Pirajá, para todas as familiares na Santa Luzia, para minha irmã Anice no Baixão, com o marido Gil, para Regina, Leni, Kelly, Bia de Doro. Quero oferecer para minha irmã Valdenice no Baixo Salvatório, com o marido Léo. Minha grande amiga Sainara, no bairro Feira Velha, Leide, na Feira Velha. Dazele. Quero oferecer também.

0: maravilha, um abraço pra você, viu? Muito obrigado pelo carinho, pela audiência, aí pra todo esse povo maravilhoso no Pirajá, valeu Bia, Bia do Pirajá, tá acompanhando a gente aí.
1: Oi, Bruno.
0: Opa.
1: Gostaria de você, foi possível, eu gostaria de você passar uma música pra mim.
0: Eu mando.
1: Nas vozes dos filhos de Goiás, os mandamentos de Jesus. E ofereço para meus filhos, para genro, nora, neto e para todas minhas amigas em geral. E para vocês também, todos da rádio, e para quem gosta da música, uma boa tarde, tchau, fica com Deus.
0: Amém, amém, fica com Deus também, um abraço, viu? É a Bia Desório do Baixão de Santa Luzia, tá acompanhando a gente aí, né? Obrigado, viu, Bia? Que Deus abençoe, minha amiga, que Deus te proteja, tá acompanhando a gente aí de rádio ligado, ouvindo.

0: bem-vindo a nossa educadora Santana, rádio presente em nossos corações. Um abraço, viu, pra você.
1: Olá, boa tarde, tudo bem? E quem fala é o Gabriel. Gostaria de falar aí com o pessoal da direção da rádio.
0: Um abraço para você, meu amigo. Depois você entra em contato com o nosso WhatsApp do administrativo. Abraço para você, para a família toda acompanhando a nossa emissora aí, viu? Que Deus abençoe, né? Abraço a todo esse povo maravilhoso que faz a nossa audiência aqui ouvindo a educadora Santana de Caetité. Quem mais está aqui acompanhando? Vamos lá, vamos mandando mais abraço. É o carinho do povo. Daniel, lá no Brejo Sujo. Bruno toca Sandri, Santiago, Pinica eu. Eu mando daqui a pouco Pinica eu, viu? Pode deixar. Um abraço pro João Paulo, lá na Fazenda Brejo Sujo também. Tá acompanhando a nossa rádio. Valeu!
2: Boa tarde, Bruno Gabriel. É Dio de Redonton. Manda alô pra mim aí. Rádio Dio Totói no Moreira, município de Beto Sei.
0: Beleza.
2: Falou, Bruno, boa tarde, meu nome é Dio.
0: Valeu, valeu, Dio, um abraço, Dio, abraço pro povo aí na região de Rio do Antônio, viu? Quem mais? Abraço pra Valdirene lá em Água Quente, ela disse, Bruno, manda parabéns aí pra minha filha, minha filhada, a Samira, que está aniversariando hoje. Ô, Samira, parabéns, Samira, muitos anos de vida, muita saúde, que Deus te abençoe e te proteja em todos os momentos, viu? Parabéns pra você, viu, Samira? E a gente manda mais abraço por aqui, ó. Boa tarde, Bruno. Manda um alô pra gente. Zenilde e Reinaldo. E também João Felipe Gael. Manda um alô pra dona Anitta, que não perde o seu programa. E manda aí, Leandro e Leonardo. Não aprendi a dizer adeus. Muito obrigado, Bruno. Valeu, viu? Zenilde e Reinaldo. Um abraço pro João Felipe, pro Gael, pra dona Anitta, lá na Tapera, região de Caculé, Bahia. Um abraço a todo o povo de Caculé aí. Valeu. Alô, Caculé.
3: Eu pensei que tinha
0: achado. Tá todo mundo conectado na nossa educadora. Boa tarde aí também pra Natália. Natália tá ouvindo a gente lá em Brumado, Bahia. Ela tá lá limpando a casa e ouvindo a nossa educadora. Ô, Natália, muito obrigado, minha querida, por essa grande audiência aqui na Educadora Santana de Caetité, em Brumado, na Bahia, ouvindo o nosso programa, trabalhando, né? Isso que é bom. Valeu, valeu. Nove noventa e nove zero sete dez zero sete. E o nosso zap só tá aqui. Chega mensagem aqui nesse zap. Ô, zap, é que chega mensagem. Graças a Deus, viu? É o mais famoso da Bahia. O zap, zap mais famoso da Bahia é o zap da nossa educadora. Um abraço pro Fernando. Boa tarde, tudo bem? Manda um alô para Fernando da Sorvetes La Creme de Caetité, tá acompanhando o programa e pede Zezé de Camargo e Luciano pra gente ouvir, né? Toca aí, viu? Beleza, a gente manda um abraço pra vocês aí, viu? É o Gu que tá participando. Valeu, Gu, uma boa tarde aí, obrigado pela audiência e pela companhia.
4: Bora. E eu tô indo atrás de ti. Essa vai ser sucesso aqui em Bahia, São Paulo.
0: Tá todo mundo conectado. 999-07-1007 é o carinho do nosso ouvinte. Obrigado a você que faz a nossa audiência, que tá acompanhando aí o nosso programa em casa, no trabalho, no som do carro. Valeu mesmo!

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5: Nota de falecimento, Rômulo Carvalho de Azevedo. 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

0: neste ato de solidariedade cristã.
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4: Muito bem, meu Brasil, nós estamos de volta ao vivo na Educadora FM. Que alegria estar com você nessa tarde maravilhosa.
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6: Boa tarde, Bruno Gabriel. Tudo bem, Bruno e Terezinha? Estou na escuta. Hoje estou aqui em Morros, junto com meu irmão José, minha cunhada Suzana, meu sobrinho Gustavo, Isabelle e todos aqui em Morros. Manda aí alô para Quito, que está aqui, mora aqui em Morros, é cunhado do meu irmão. Manda um abraço para minha mãezinha, Dona Maria, para Maria Luz, Maria Estelito, Manuel, Miguel, para toda da minha família em Caetité, para todos meus amigos e amigos na escuta. E para todo aniversariante, meus parabéns, meu abraço, que Jesus, Nossa Senhora, cubra todo o sagrado manto protetor.
4: Amém!
6: Ô, Bruno, quero pedir para você uma música aí de Anjo de Resgate com o Padre Marcelo Rossi, viu? Anjo de Resgate, não. Padre Marcelo Rossi, Anjo de Deus. Para todo aniversariante aí que fizeram aniversário, que vão fazer, tá bom? Para todos eles, para todos que está na escuta, meus familiares, amigos e amigas, para você, toda a sua família, por toda a equipe educadora Nota Mil, todas aquelas que me pedem alô, amigos e amigas, que Deus abençoe a todos. Fica com Deus, Bruno, um grande abraço para todos.
4: Valeu, minha amiga, abraço, viu, Terezinha. Obrigado, minha amiga, por essa grande audiência nesse sabadão maravilhoso através da Educadora Santana. Olha só, deixa eu mandar mais um abraço por aqui. Boa tarde, Bruno Gabriel. Gostaria de ouvir uma canção. É, né? Sou Ana Benevides. É, todas as músicas são muito boas, mas eu gostei da canção número 2. Um abraço, viu, Ana? Ana Benevides está nos acompanhando nessa tarde maravilhosa aí.
7: Boa tarde. Passo a música de Eduardo Costa, Imagina Eu. Eu ofereço para todos que estiverem na escuta. Quem tá falando é a Triana da Escadinha. E minha música preferida aí no top é o A4.
4: Beleza, um abraço para você, viu? Para todo mundo aí em Escadinha nos acompanhando.
8: Bruno, boa tarde, amigo. Como é que tá? Tudo bem? Comigo tudo,
4: ótimo,
8: bem?
4: Graças a Deus.
8: A família, sua família, tudo bem?
4: Tudo ótimo.
8: Olha uma música aí para mim de Leonardo. Liga lá em casa. Feliz para todos meus primos em Caetité, meus tios. Feliz para todos meus primos aqui, meus cunhados, meus tios, meus irmãos. E para todos aí da Educadora de Caetité, que é Nina, da cidade de Guanambi, que tá falando. Boa
4: Valeu,
8: tarde.
4: Valeu, minha
8: você.
4: Amiga.
8: Um abraço.
4: Coisa boa, Nina. Um abraço, Nina, para todo mundo em Guanambi aí nos acompanhando. Que legal. É a audiência massa dos nossos ouvintes. Agora, 4h48, muita gente acompanhando. Boa tarde, Bruno. Eu sou José Figueiredo, da comunidade Roça Velha, Espinosa, Minas Gerais. E gostaria de ouvir André e Andrade, avô e o neto. Quero mandar para todos da comunidade Roça Velha. Um abraço, viu? Para vocês em Roça Velha, Espinosa, Minas Gerais, nos acompanhando. Muito obrigado, viu? Vou

0: procurar aqui o André e Andrade, avô e o neto, André e Andrade. Beleza, um abraço para todo esse povo maravilhoso aí nos acompanhando nessa tarde especial. 999-07-1007. A gente manda mais um abraço para os ouvintes. São muitas pessoas aí ligadas na educadora. Boa tarde, Bruno Gabriel. Toca Folha Seca aí para dona Lita, que está acompanhando a programação, né? Na Fazenda Fuxico, né? Tá certo. Um abraço, viu? Pra você, pra dona Lita e todo esse povo maravilhoso fazendo aí a nossa super audiência. 999-07-1007. Que beleza. Sabadão ensolarado aqui na Cidade Feliz. Muita gente acompanhando e o nosso programa bombando, graças a Deus. Alô, quem fala?
1: Fala, Bruno. Aqui é Dema Teixeira do TikTok. Gostaria de pedir a música com os Playboy. Eu ofereço pra Jô, pra Edilson, pra Gil Azevedo, que tá em festa lá nos morros. E Dema Teixeira tá descendo pra Cajazeira, mais os Playboy. É festa demais. Alô, Gil. Boa festa pra você e pra nós. Bora, Bruno. Bruno, eu ofereço pra todo seguidor de Dema Teixeira aí também. Valeu, um abraço. Passa a música dos Playboy. Valeu, galera.
0: Valeu, valeu, Dema. Um abraço pra você e pra todo mundo aí, viu? Pra todo mundo da banda Playboys do Forró. Quem mais? Quito lá em Morros. Tá nos ouvindo, pedido Amado Batista. Mandando pra Valcilene, pra Dai, no bairro Santo Antônio. Um abraço, viu, Quito? Lá em Morros, aí nos acompanhando, ligado na melhor do Brasil. Valeu, valeu. Também um alô pra essa galera maravilhosa, Elisângela, lá de Maniaçu, pedindo Soró Silva. Beleza, Elisângela? Daqui a pouco eu mando aí o sucesso com Soró Silva pra você curtir, viu? Valeu! Nove 99 07 10 07. O povo tá conectado.
2: Boa tarde, meu amigo, que é Dida do Cris. Manda música pra mim aí, Guilherme Silva, oferecendo pra João de Aurora, Rogério do Leite.
0: Beleza. Léo
2: do Jacaraci e Didi do Fusca e nossa amiga Profira. Manda uma música pra nós aí.
0: Valeu, Gil! Um abraço, Gil, pra você e pra família toda aí, viu? Quem mais tá aqui, ó? Boa tarde, Bruno. Aqui é Luana, da Fazenda Ilha. Manda um alô para os meus filhos, Davi e Ítalo. Meu esposo Ednélio, que está trabalhando e ouvindo o seu programa. E para meus pais, Manuel e Irani. Minhas irmãs e para todos que estão ligados em seu programa. Fica com Deus, Bruno. Amém. Valeu, Viluana. Abraço para todo mundo na Fazenda Ilha, para você, para o seu esposo, o Ednélio, os seus filhos, todo mundo acompanhando a gente aí. Obrigado, viu, por essa grande audiência. Quem mais tá aqui, ó? Boa tarde, Bruno. Tô aqui sempre na escuta. Eu gostaria de ouvir Zezé de Camargo e Luciano. Só amor para ela. Dedico para minha família, para os ouvintes da educadora. Um abençoado final de semana. Fique com Deus, Bruno. Amém. Fica com Deus também. Um abraço aí para vocês aí curtindo a educadora. É Selma Souza. Valeu, Selma. Um abraço aí para todo esse povo maravilhoso aí, viu, Selma?
3: Será? Será? Que é isso?
0: Quem mais tá aqui, ó? Boa tarde, Bruno. Aqui é o Breno. Breno da Fazenda Paraguai. Manda alô aí para nós. Um alô para Isael e Elita, que está na escuta do programa, e passa música com Renan e Rai, só para curtir. Beleza, a gente manda um abraço para todo mundo aí acompanhando a educadora na Fazenda Paraguai. Alôzão para vocês aí na Fazenda Paraguai. Obrigado por essa grande audiência.

0: Manda aquele alôzão aí pra Maria que está passando roupa lá no Nossa Senhora da Paz, Bruno. Aquele abraço, Bruno.
1: Valeu, valeu, um abraço pra dona Maria, tá lá trabalhando, passando roupa e ouvindo a gente, coisa boa, um abraço pra você, viu, dona Maria, abraço pra família toda acompanhando aí.
2: Oi, Bruno Gabriel, boa tarde, aqui é Lúcia de Caraíba. Ô, Bruno, passa aí, toca os parabéns para o meu filho Marlus, que tá aniversariando hoje, se for possível, você toca aquela música de Henrique e Juliano, obrigado Deus, me oferecer para ele, que Deus dá ele muitos anos de vida e saúde, que seja estido, querido e abençoado como ele é. Então tchau, Bruno, fica com Deus.
1: Coisa boa, parabéns pro seu filho, muitos anos de vida, muita saúde para ele, que Deus abençoe, tá bom? Vamos seguindo, é o carinho desse povo maravilhoso que tá aí nos acompanhando nessa tarde, né? Coisa boa, já eu volto para atender mais participações, viu? É, o carinho do nosso povo, obrigado a você que tá aí curtindo o Bruno Gabriel. Já eu volto. Vamos ouvir os playboys do forró na nossa educadora. Alôzão pro Edilson. Alô aí pro Jô Soares, pra todo mundo da banda Playboys do Forró.

0: pela família, pelos amigos, pela saúde de cada um de vocês aqui nessa noite. Obrigado, Deus.
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0: Nota de falecimento, Rômulo Carvalho de Azevedo, Rômulo Marceneiro. 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O corpo está sendo velado na Igreja São João e o sepultamento será neste domingo às 9h no cemitério Bosque da Paz. Os familiares, consternados com a sua irreparável perda, agradecem a todos que comparecerem a este ato de solidariedade cristã.
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2: Muito bem, meu Brasil, 5:39 na nossa educadora. Nós estamos de volta ao vivo por aqui.
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2: Muito bem, olha só, 5:40 na nossa educadora Santana. Deixa eu mandar um abraço, dona Porfíria chegou na rádio que agora e trouxe um pedação de chimango pra mim, ó. E eu não sei por que a senhora guardou o chimango, viu? Porque eu tava comendo o chimango, viu? Ela chegou e viu que eu entrei no ar, né? E guardou. Ai, ai, ai, viu? Dona Porfíria, dona Porfíria. Cadê o chimango, dona Porfíria? Cadê o chimango? Ah, dona Porfíria trouxe pra mim aqui um pedaço de chimango, trouxe cocada. É, eu tava comendo aqui o chimango. A cocada, o chimango gostoso, danado, né? Né, dona Porfíria? Boa tarde pra senhora.
8: Boa tarde, menino. Você judiou de mim e me deixou uma hora lá embaixo na escada. Ué, esperando,
2: ninguém,
8: rapaz.
2: Ninguém escuta, não. É, fica tudo fechado lá pra baixo, no sábado aqui. E aí eu fico aqui em cima, no estúdio, tudo trancado, não, a gente não acaba não escutando,
8: pois
2: né,
8: agora chumando? Eu vou pegar seu contato, pra que se você quiser mais merenda, quando eu vim, eu tenho que ligar.
2: Pois é, eu vou dar o meu número. Aí a senhora avisa, tô levando o chimango, viu? Ó, eu trouxe chimango, a sacola tem chimango, tem cocada pra mim aqui, ó. E, né, é tão uma delícia, viu, dona Porfíria? A senhora fez esse chimango, acabou de fazer o chimango e veio pra cá, né?
8: Foi, terminei de fazer o chimango e do tempo que eu lhe pirraço com esse chimango, eu lhe mostro foto do chimango, falei, agora eu vou levar só pelo porvar.
2: É Deus agindo.
8: Eita, gente, tô ao vivo, meus amigos e amigas, tô aqui na rádio, alô pra todos os ouvintes, mas, ô Bruninho, ontem eu encontrei um monte de mulher ali na farmácia básica, mas as mulheres quase morrem de alegria que me conheceu pela voz. Ah, eu sei que é Porfíria, e aí,
2: ah, tá famosa essa mulher.
8: Eita, mas eu vou candidatar pra vereadora.
2: Pois é, quem sabe, né, dona Porfíria?
8: Aí, Bruninha, uma mulher ontem, ela mandou um alô pra mim no programa, não lembro se foi de, não lembro qual foi não, acho que foi à tarde. Ela falou que conhecia a famosa Porfíria. Eu falei com ela, se tiver outra é do Paraguai, não existe. Aí, menina, a música, a primeira música que tocou aqui na Educadora, 45 anos, é o Amor Distante com os Filhos de Goiás. E ela quer ouvir essa música, ela admirou. Será que tem? Eu falei, tem, que quando eu peço Bruninho, ele toca. Os outros tocam, não, mas ele toca.
2: Oi, dona Porfíria, então a senhora tá toda arrumadona, né? Vai, a senhora vai pra onde? Tá indo pra onde?
8: Eu tô indo pra festa dos pais ali no centro social.
2: Eita!
8: É a orquestra dos pais.
2: Que beleza!
8: Eu sou pai e mãe ao mesmo tempo.
2: Tá certo, né? É, isso mesmo, dona Porfíria. Né, a senhora, né, criou aí os seus filhos, né, batalhou, tem que curtir
8: bisneto,
2: agora.
8: Tem 5 bisnetos.
2: É bisneto também, né?
8: Já sou.
2: Neto, bisneto.
8: Sou, né? Mãe 3 vezes, mãe, vó e bisa.
2: Que beleza, né? É uma alegria, né, dona Porfíria?
8: Graças a Deus.
2: É uma alegria.
8: Eu tô ficando mais velha e o povo diz que eu tô nova e que é mentira que eu não tenho essa idade e por aí vai.
2: É, até nova mesmo, dona Porfíria. Pois é um prazer receber a senhora aqui, um abraço, muito obrigado pela visita, viu?
8: De nada, fica com Deus, beijo e abraço pra todos os ouvintes de tudo quanto é roça aí que tá ouvindo hora dessa. Eu acredito que tá. Amor Distante com os Filhos de Goiás. Beijo.

0: Muito bem, meu Brasil, os filhos de Goiás, amor distante, aqui na nossa educadora, né? Um abraço aí, tá aí a pedido de dona Porfíria, é gente boa. 5:47, a gente manda mais abraço pros nossos ouvintes, muita gente acompanhando por aqui, finalzinho do programa já, né? Quem é que tá aqui acompanhando? É o carinho do nosso ouvinte, alô, alô, quem fala? Boa tarde.
1: Da Bruno, tem a música Nossa Senhora Aparecida, Bruno.
0: Um abraço, minha querida. Valeu, um abraço pra todo mundo da região de Aracatu aí.
1: Oi, Bruno, boa tarde. Aqui é Sandra de Roça Grande, Bruno. É, roda a música pra mim, é Teodoro Sampaio. Ofereço pra todos da, a escuta do programa e pra todos da minha comunidade. Abraço, Bruno. Fica com Deus. Tchau.
0: Amém, amém. Fica com Deus também. Valeu, viu, Sandra? Lá em Roça Grande, acompanhando a gente, região de Ibiaçuçu. Valeu, viu, minha amiga? Quem mais está por aqui? Vamos seguindo. Boa tarde, Bruno. Ótimo sábado. Eu sou Vera do Ovídio Teixeira. Toca Lucas do Forró. Quero mandar para você, para todo mundo da rádio. Valeu, Vera. Lá no Ovídio Teixeira, curtindo a gente.
2: Oi, Bruno. Boa tarde. Aqui é Neide. Eu peço para rodar a música de Eduardo Costa, os 10 mandamentos. Ofereço para meu pessoal na passagem da Preda, meu filho amado, minha nora Gel, comadre Maria, Ana Paulo, Preta Magê, Dona Alice, Dena Cafamia, para Andresa, para minhas comadres, comadre Nai nas Caraíbas, com Pazé, os meninos, para Detude em Candonga, Marcida, para minhas netas, Nica de Teleni no Baixão, toda a minha família. Para você, toda educadora, FIEM, presente em nossos corações. Uma boa tarde, fica com Deus.
0: Amém, tchau. Amém, fica com Deus também. Um abraço para a senhora, para todo mundo aí nos acompanhando nessa tarde. É o carinho do ouvinte.
3: Boa tarde, Bruno.

0: Gabriel, opa! Aqui é a Lúcia, da Fazenda
1: Lúcia,
0: Furado,
1: tudo bom, minha amiga?
0: De Jacaraci. Estamos aqui na escuta, Bruno.
1: Coisa
0: Lúcia, Barlet Nego. Estamos aqui curtindo o programa, Bruno.
1: Um abraço. Lúcia, pra você, pra família toda, viu, Lúcia?
2: Ô, Bruno Gabriel, como é que tá você, meu querido? Comigo aqui tudo bem.
1: Coisa boa.
2: Bruno, passa uma música pra nós aí, pra nós curtir aqui, por isso minha família que me gravava, meus filhos, meus netos, minha mãe, minhas noras. E pra você também, Bruno. Valeu, aqui é Sebastião. Valeu, Bruno. Um abraço,
1: valeu,
2: meu querido.
1: Valeu, Sebastião, aí no Riacho da Vaca.
0: Boa tarde, Bruno Gabriel. Ô, Bruno, se puder passar, passa a música de Guilherme Silva. Meu cavalo sabe.
1: Um abraço pra você, viu, minha querida? Valeu, Rita.
3: Boa tarde, minha amiga, que é Dilda do Cris. Manda alô pra Profira aí, viu? Profira é gente boa. Manda um alô pra Profira, uma música aí. Pra Profira aí. Roberto Carlos. Pra Profira.
1: Valeu, Dil. Boa tarde aí pra você, pra toda a família, Dil.
4: E aí, Bruno Gabriel. Aqui é Arthur. Eu mando uma música pra mim. De caçar uma coisinha pra comer. Oferecido pra meu pai e minha mãe que tá na escuta. Pra todo mundo que tá na escuta. Valeu.
1: Um abraço pra você, pra família toda aí, viu? A região toda ligada na Educadora Santana, o finalzinho do nosso programa de hoje, né? Coisa boa, valeu mesmo. Quem mais?
5: Tá, Bruna, aqui quem fala é Dal, Santo Antônio Tamburi.
1: Ô, minha
5: gostaria,
1: amiga,
5: Bruna,
1: tudo
5: de oferecer
1: bom?
5: A música para meus três filhos, Vailton Emburana, Genilto, Jean, meu esposo José Moreira, para Juliano lá na Beira dos Cais e para meu pai lá na Emburana. Uma boa tarde, fique com Deus, tchau.
1: Amém, fica com Deus também, viu? Também uma alusão pra Adriana, lá na Fazenda Cerquinha, ela tá mandando um alô pros seus filhos, o Daniel e a Maria Eduarda e os seus pais, José e Lourdes. Valeu, viu, Adriana? Um abraço pra você, pra todo esse povo maravilhoso aí fazendo a nossa audiência.
6: Oi, Bruno Gabriel, boa tarde. Ô, Bruno, gostaria de você lançar um alô pra mim, passageiro. E gostaria de oferecer para toda a minha família. E gostaria de pedir a você que rodasse os parabéns para a minha amiga Amanda, que colheu uma rosa no Jardim da Vida ontem. Que Deus dê ela muita saúde, muita felicidade e muitos anos de vida. Ela continua sendo essa amiga especial, maravilhosa como ela é. E gostaria de mandar meu alô também lá pra Maria Sul, pra todas as minhas amigas, todos meus amigos, lá pra Catité, pra todas as minhas amigas, meus amigos, lá pra Vale da Onça, pra minhas madrinhas e tias e primas, lá pra Lagoa de Baixo, para minhas madrinhas e padrinhos, primos e primos, e lá pra Sivaldinho dos Teclados, lá em Lagoa Grande, município de Lagoa Real, com a irmã dele, Júlia, lá em Catité.
1: Coisa boa,
6: e
1: todo tenho
6: uma tarde, Rádio Educadora, presente em nossos corações.
1: Um abraço.
6: Tudo de bom, meu
1: aí pra você.
6: Com Deus.
1: Abraço pra você, pra família toda aí nos acompanhando, viu? É o carinho do nosso ouvinte. Agora 5:52 na nossa Educadora FM.

0: Muito bem, meu Brasil. Edgar Mão Branca. Caçar uma coisinha pra comer. Eduardo Costa, os 10 mandamentos do amor. Minha gente, são 18 horas em ponto aqui na nossa educadora. Quero agradecer a você, querido ouvinte, por essa grande audiência. E nós já temos aqui a música campeã do nosso Top Music. Vamos conferir.
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0: A mais votada de hoje foi a canção do Guilherme Silva. Já comprei a número 1. Foi a campeã de hoje do nosso Top Music.

0: Muito bem, minha gente, tá aí a música campeã de hoje, a mais votada pelo público. Obrigado a você que votou, que participou aí do nosso programa. Quero agradecer a você por essa grande audiência. Vamos aqui finalizando o nosso programa de hoje, mas amanhã nós estaremos de volta, se Deus nos permitir, a partir das 9 da manhã, com o nosso Domingo Hits. Espero você, desejo a você, querido ouvinte, um bom final de semana, um bom sabadão, uma noite abençoada, que seja uma noite repleta de alegrias, realizações e vitórias aí na sua vida, né? E você que vai para alguma festa, se for beber, não dirija, e se for dirigir, não beba. Vamos ter aí muito cuidado no trânsito. Bom final de semana, gente. Boa noite, bom sábado. E amanhã a gente se encontra aqui na Educadora a partir das 9 da manhã, tá bom? No nosso Domingo Hits. Valeu, valeu. Obrigado pela audiência, pela participação, pelo carinho, pela atenção. Valeu mesmo. Fique com Deus e com ele eu vou também. Na sequência tem João Manuel e o programa Louvor e Adoração. Na sequência da programação, Ângelos e Nossa Senhora, tem o Ângelos, depois do Ângelos tem o ofício de Nossa Senhora e após o ofício tem João Manuel no seu programa Louvor e Adoração. Continue na Educadora, a rádio presente no seu coração. Tchau, Brasil!
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4: Existe um lindo ser.
5: Nota de falecimento, Rômulo Carvalho de Azevedo, Rômulo Marceneiro. Lembramos aqui do pai, Valtinho Alfaiate, em memória. A mãe, Madailza Carvalho, a esposa, Andréia Luísa, Deinha, os filhos, Acrísia, Davi e Juan, os irmãos, Giovanni, Jaime, Romilson, Tua e Carlos Alberto, Bimba, sobrinhos, cunhados e demais familiares, comunicam com pesar o falecimento de Rômulo Carvalho de Azevedo, Rômulo Marceneiro. O corpo está sendo velado na Igreja São João e o sepultamento será neste domingo, às 9 horas da manhã, no cemitério Bosque da Paz. Os familiares, consternados com a sua irreparável perda, agradecem a todos que comparecerem a este ato de solidariedade cristã.
6: É o lugar
7: O anjo do Senhor anunciou a Maria e ela concebeu do Espírito Santo. Ave Maria, cheia de graça, o Senhor é convosco, bendita sois vós entre as mulheres, e bendito é o fruto do vosso ventre, Jesus. Santa Maria, Mãe de Deus, rogai por nós, pecadores, agora e na hora de nossa morte. Amém. Eis aqui a serva do Senhor, faça-se em mim segundo a vossa palavra. Ave Maria, cheia de graça, o Senhor é convosco, bendita sois vós entre as mulheres, e bendito é o fruto do vosso ventre, Jesus. Santa Maria, Mãe de Deus, rogai por nós, pecadores, agora e na hora de nossa morte. Amém. E o Verbo se fez carne e habitou entre nós. Ave Maria, cheia de graça, o Senhor é convosco, bendita sois vós entre as mulheres, e bendito é o fruto do vosso ventre, Jesus. Santa Maria, Mãe de Deus, rogai por nós, pecadores, agora e na hora de nossa morte. Amém. Rogai por nós, Santa Mãe de Deus, para que sejamos dignos das promessas de Cristo. Oremos. Derramai, ó Deus, a vossa graça em nossos corações, para que, conhecendo pela mensagem do anjo a encarnação do vosso Filho, cheguemos, por sua paixão e cruz, à glória da ressurreição. Por nosso Senhor Jesus Cristo,

Pelo sinal da Santa Cruz, livrai-nos Deus, nosso Senhor, dos nossos inimigos. Em nome do Pai, do Filho e do Espírito Santo. Amém. Deus o salve, filha de Deus Pai. Deus o salve, mãe de Deus Filho. Deus o salve, esposa do Espírito Santo. Deus o salve, sacrário da Santíssima Trindade.

Santa Maria, Rainha dos Céus, Mãe de Nosso Senhor Jesus Cristo, Senhora do Mundo, que a nenhum pecador desamparais nem desprezais, ponde, Senhora, em mim os olhos de vossa piedade e alcançai de vosso amado Filho o perdão de todos os meus pecados, para que eu, que agora venero com devoção vossa Santa Imaculada Conceição, mereça na outra vida alcançar o prêmio da bem-aventurança pelo merecimento de vosso bendito Filho Jesus Cristo, nosso Senhor, que com o Pai e o Espírito Santo vive e reina para sempre. Amém.

Santa Maria, Rainha dos Céus, Mãe de Nosso Senhor Jesus Cristo, Senhora do Mundo, que a nenhum pecador desamparais nem desprezais, ponde, Senhora, em mim os olhos de vossa piedade e alcançai de vosso amado Filho o perdão de todos os meus pecados, para que eu, que agora venero com devoção vossa Santa Imaculada Conceição, mereça na outra vida alcançar o prêmio da bem-aventurança pelo merecimento de vosso bendito Filho Jesus Cristo, nosso Senhor, que com o Pai e o Espírito Santo vive e reina para sempre. Amém.

Santa Maria, Rainha dos Céus, Mãe de Nosso Senhor Jesus Cristo, Senhora do Mundo, que a nenhum pecador desamparais nem desprezais, ponde, Senhora, em mim os olhos de vossa piedade e alcançai de vosso amado Filho o perdão de todos os meus pecados, para que eu, que agora venero com devoção vossa Santa Imaculada Conceição, mereça na outra vida alcançar o prêmio da bem-aventurança pelo merecimento de vosso bendito Filho Jesus Cristo, nosso Senhor, que com o Pai e o Espírito Santo vive e reina para sempre. Amém.

Santa Maria, Rainha dos Céus, Mãe de Nosso Senhor Jesus Cristo, Senhora do Mundo, que a nenhum pecador desamparais nem desprezais, ponde, Senhora, em mim os olhos de vossa piedade e alcançai de vosso amado Filho o perdão de todos os meus pecados, para que eu, que agora venero com devoção vossa Santa Imaculada Conceição, mereça na outra vida alcançar o prêmio da bem-aventurança pelo merecimento de vosso bendito Filho Jesus Cristo, nosso Senhor, que com o Pai e o Espírito Santo vive e reina para sempre. Amém.

Santa Maria, Rainha dos Céus, Mãe de Nosso Senhor Jesus Cristo, Senhora do Mundo, que a nenhum pecador desamparais nem desprezais, ponde, Senhora, em mim os olhos de vossa piedade e alcançai de vosso amado Filho o perdão de todos os meus pecados, para que eu, que agora venero com devoção vossa Santa Imaculada Conceição, mereça na outra vida alcançar o prêmio da bem-aventurança pelo merecimento de vosso bendito Filho Jesus Cristo, nosso Senhor, que com o Pai e o Espírito Santo vive e reina para sempre.

Santa Maria, Rainha dos Céus, Mãe de Nosso Senhor Jesus Cristo, Senhora do Mundo, que a nenhum pecador desamparais nem desprezais, ponde, Senhora, em mim os olhos de vossa piedade e alcançai de vosso amado Filho o perdão de todos os meus pecados, para que eu, que agora venero com devoção vossa Santa Imaculada Conceição, mereça na outra vida alcançar o prêmio da bem-aventurança pelo merecimento de vosso bendito Filho Jesus Cristo, nosso Senhor, que com o Pai e o Espírito Santo vive e reina para sempre. Amém.

Santa Maria, Rainha dos Céus, Mãe de Nosso Senhor Jesus Cristo, Senhora do Mundo, que a nenhum pecador desamparais nem desprezais, ponde, Senhora, em mim os olhos de vossa piedade e alcançai de vosso amado Filho o perdão de todos os meus pecados, para que eu, que agora venero com devoção vossa Santa Imaculada Conceição, mereça na outra vida alcançar o prêmio da bem-aventurança pelo merecimento de vosso bendito Filho Jesus Cristo, nosso Senhor, que com o Pai e o Espírito Santo vive e reina para sempre. Amém.

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2: Senhor.

Rádio Educadora 100,7 presente no seu coração quando são 18 horas e 30 minutos. Que alegria estar com vocês nessa noite maravilhosa de sábado, fazendo o programa Louvor e Adoração com muito mais alegria e vibração. Acalma o seu coração, porque você está ouvindo a palavra de Deus através da nossa educadora 100,7 FM. E é só louvor, é só vibração, é só alegria, é só júbilo nessa noite maravilhosa hoje, 15 de agosto de 2026. É isso mesmo, nós estamos chegando, passando a metade do ano, e estamos vibrando com nosso Senhor Jesus Cristo, comemorando a nossa vida, a nossa alegria, a nossa alegria e os obstáculos que têm vindo na nossa vida, mas nós confiamos, sabemos em quem confiamos, e com essa confiança no nosso bom Deus que nós estamos seguindo, e temos a obrigação de fazer e ouvir o que Ele diz, fazer o que Nossa Senhora diz para todos nós, né? Nossa Senhora pela cruz diz: fazer tudo o que Ele vos disser, o que Ele vos disser. E nessa presença de nosso Senhor Jesus Cristo, Nossa Senhora, a família São José, a família sagrada, nós comemorando mais essa noite, finalizando também a Semana da Família. Isso aí, finalizando a Semana da Família, que é uma obra, uma ordem de Deus, que Ele diz: crescei e multiplicai. E assim, nós somos obrigados a fazer o que Deus permitiu para nós. E assim, dando ouvido à palavra de Deus, sigamos sempre sendo obedientes, seguindo a obediência do nosso bom Deus, e tudo que vem nós aceitamos e recebemos, porque é do alto que vem essas mensagens, é da palavra de Deus, é do arquiteto do mundo que veio a arquitetura da nossa vida, nossos planos da nossa vida, tudo que há na nossa vida, tudo que há na nossa família, apesar de tantos problemas, mas eu sei, como diz São Paulo, eu sei em quem depositei a minha confiança. E acredito que você também sabe, meu querido ouvinte, na nossa educadora civilizada, você que faz o programa Louvor e Adoração, com certeza que você também sabe em quem você confiou, ou melhor, depositou a sua confiança. Assim, somos verdadeiramente cristãos. Sede santo, como o Senhor, nosso Senhor Jesus Cristo é santo. Assim também diz também a palavra de Deus. E buscamos a santidade, como todos os santos que já partiram desse mundo, mas está no céu intercedendo por todos nós, está aqui na terra, ao nosso meio, intercedendo por nós e nos ensinando a seguir os passos de Jesus. Peço nessa noite a presença dos anjos, dos arcanjos, anjo Gabriel, anjo Rafael, para que faça presente aqui na nossa caminhada, na nossa jornada de trabalho hoje nesse estado maravilhoso, nosso 15 de agosto de 2026, que ele faça presente aqui no nosso trabalho, e aí na sua casa, no seu trabalho, no seu carro, que você está ouvindo o programa Louvor e Adoração. Muitas pessoas trabalhando e ouvindo o programa Louvor e Adoração, muita gente trabalhando, muita gente também na área, no seu sítio, ouvindo nas roças, nesse momento, aproveitando esse momento do tempo mais ou menos gostoso de trabalhar, e aproveitando, porque o sol foi muito quente, mas com essa temperatura agradável, está também ouvindo o programa Louvor e Adoração, com o seu radinho ligado, ouvindo o programa Louvor e Adoração. Deus abençoe vocês, e assim eu peço o Senhor que fique aqui conosco. Faça de nós instrumento de vossa paz. Elimina tudo aquilo que for de errado, aquilo que nós não enxergamos que é o errado, mas que está sendo errado diante dos olhos de Deus. Que o Senhor nos purifique nessa noite. Purifique no Senhor Jesus. Purifique nossas bocas, nossos lábios, nossos afazeres, as nossas ações, principalmente, Senhor, para que seja santificado e eu possa levar para Ti, Senhor, entregar todo o meu ser, de corpo, alma. Sei que o Senhor um dia virá me cobrar e eu terei de entregar tudo o que há dentro de mim, tudo que eu fiz, que eu estou fazendo e que eu vou fazer. Que seja tudo para Ti, Senhor. Ensina-me a viver neste mundo tão dolorido, que não é desse jeito que o Senhor permitiu para nós, que o Senhor criou. Não é esse mundo depravado que o Senhor criou, mas Tu nos criaste para a santidade. E assim, me ensina a ser santidade com toda a minha família, com toda a nossa comunidade. Assim, Senhor, eu peço por intercessão de Maria, nossa mãe querida, ela que se faz presente no nosso dia a dia, rompendo com as barreiras, intercedendo por nós, que faça presente na nossa vida. Obrigado, Senhor, por Tu nos dar Maria como mãe. Como o Senhor diz na Escritura: eis aí a tua mãe. Eu te agradeço, Senhor, porque Tu me deste e ela está ao teu lado, como diz a leitura de hoje em Apocalipse. Ela está contigo, brilhante, com os olhos brilhantes, radiante, olhando para nós. Obrigado, Senhor. Santa Maria, Mãe de Deus, rogai por nós que recorremos a vós. Educador FM, presente em seu coração, o programa Louvor e Adoração. Vamos com Fagner, dando abertura ao nosso programa, rezar com Fagner a oração de São Francisco. Fazei-me, Senhor, instrumento de vossa paz.
transformar tudo que há de ruim em mim por essa bondade que te agrada. Educador FM, presente no seu coração, chega Fagner cantando. E também já aproveitando esse momento, antes, porém, de Fagner entrar cantando, nós queremos avisar vocês que amanhã, no Sopro de Vida, teremos uma Santa Missa. Santa Missa mensal no Espaço Sopro de Vida, amanhã, às 17 horas, você é convidado a participar conosco. Não é transmitida pela educadora, mas você venha participar conosco aqui no Espaço Sopro de Vida, que é muito bom, uma maravilha. Você que está na roça, você quer dormir um pouco mais cedo, venha participar conosco aqui. Você tem outros afazeres mais cedo, venha fazer conosco aqui a celebração, participar conosco da celebração da Santa Missa no Espaço Sopro de Vida. Educador FM, presença do seu coração, está em nosso convite, e vamos com Fagner cantando Oração de São Francisco.

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1: Isso mesmo, e com vocês, daqui a pouquinho nós vamos levar para vocês a retransmissão da oração carismática diretamente do Sobre Vida, com uma pregação muito forte, muito boa para a família, oração da família. Eu convido você, que é autenticamente chefe ou chefa de família, para conosco participar desse lindo momento, forte momento de oração. Nós vamos retransmitir diretamente, que foi retransmitido diretamente do Espaço Sobre Vida, para esse momento especial. Nós não sabemos que hora, como diz a palavra de Deus, nós não sabemos nem que hora, nem que dia, nem que hora o Senhor virá. Então nós devemos estar sempre preparados para esse momento. E assim, eu convido você, minha família, nossa família religiosa, para participar conosco desse momento de oração. Você que está ouvindo nosso programa Louvor e Adoração, que faça conosco esse momento forte. E vamos fazer esse momento, deixar esse momento entrar na sua casa, na minha casa. Com certeza a minha casa está entrando, que o rádio, minha esposa está ligada e está ouvindo o programa Louvor e Adoração. As minhas filhas estão ouvindo o programa Louvor e Adoração. Você... convido você para também ouvir conosco depois do programa Louvor e Adoração. Na sequência, nós vamos retransmitir para encerrar a nossa programação de hoje. A Educadora FM presente no seu coração e o programa Louvor e Adoração. Mandar um abraço aqui para meu amigo Jean, lá no bairro Santa Terezinha. Ô Jean, que Deus abençoe você e sua esposa Laís, que está ouvindo o programa Louvor e Adoração todos os sábados. Ele diz que ouve o programa Louvor e Adoração, gosta muito, né Jean? É isso, meu irmão. Que Deus abençoe você. Ele que é membro do SC, Encontro de Casais com Cristo, ele e sua esposa. Deus abençoe, Jean. Pois é, meu irmão. Chega então, Celina Borges. Você gosta dessa música, né? Celina Borges, canta. Fica comigo, Senhor. Fica, Senhor, com todos nós nessa noite maravilhosa de sábado.

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1: Pois é, Jean, você cantou, né? Nós cantamos com Celina Borges essa aclamação, né, Gil? Uma aclamação, fica, Senhor, comigo. Com certeza ele nos ouviu e ouviu todos nós que estamos cantando, fazendo o programa Louvor e Adoração. Né, Jean? Pois é, Jean, Deus abençoe, meu querido. Vou agora lá pro Santo Antônio, pro meu amigo Gil. Ô, Gil, Gil Marceneiro, gente fina. Serviço de qualidade, marcenaria de qualidade, portas, janelas de qualidade, madeira sequinha, né, Jean? Né, Gil? É isso, meu irmão. Um dom de São José, ser carpinteiro e marceneiro, né, Gil? É isso, meu irmão. Gil, estamos chegando aqui para você em nenhum outro nome a salvação. Música, tema da RCC 2026. Então vamos, Jean. Vamos, Gil, cantar? Vamos. Canta aí, Gil. Vamos aprender, né, Gil? Vamos aprender essa linda música, em nenhum outro nome a salvação. Só o nome de Jesus. Esse é um tema das músicas da RCC 2026. Então vamos, Gil. Canta, meu irmão. Vamos.

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1: Isso mesmo, você está ouvindo o programa Louvor e Adoração comigo, o apresentador João Manuel. Que alegria estar com vocês, mas nessa noite de sábado, fazendo o programa Louvor e Adoração. Não há outro nome a não ser o nosso Senhor Jesus Cristo, que nos salva, nos cura e nos liberta. Esse nome há poder. Esse nome está em todos os lugares, todos os momentos para nos atender. Educador FM presente no seu coração. Daqui a pouquinho nós vamos... Ou melhor, vamos agora ao meu amigo Roberto. Ô, Roberto, boa noite. Ele que é membro da Renovação Carismática Católica, que quer fazer um convite especial para todos nós. Não é isso, Roberto? Então, dá só anúncio aí, meu irmão. Fala, Roberto. Boa noite, meu querido.
2: Boa noite, João, aí na Rádio Educadora, dando o programa Louvor e Adoração.
1: Boa noite, Roberto.
2: Aqui quem vos fala é Roberto. Eu sou ministro de música do Grupo de Oração Sopro de Vida, ministro também de comunicação. E aqui eu estou para fazer um convite a todos vocês que acompanham aqui a Rádio Educadora e que acompanham também os eventos do Grupo de Oração Sopro de Vida.
1: Fica à vontade.
2: Então, gente, o Grupo de Oração Sopro de Vida vai estar realizando nos dias 19 e 20 de setembro.
1: Sim.
2: Ó, marque essa data aí, viu?
1: Beleza.
2: 19 e 20 de setembro, o 20º Renascer, com o tema Avivados pelo Espírito Santo. E você não pode ficar fora, você não pode deixar de participar conosco. Serão dois dias maravilhosos lá, em que a gente vai estar clamando a presença do Espírito Santo sobre as nossas vidas, sobre as nossas casas, sobre as nossas famílias.
1: Pois bem,
2: João, e vamos agora às presenças confirmadas para esse 20º Renascer aqui no Grupo de Oração Sopro de Vida.
1: Importante, né, Alberto? Claro, meu irmão.
2: Teremos a presença de Cláudio Costa. Ele é presidente da RCC do Estado do Rio de Janeiro. Vai estar com a gente aqui pregando a poderosa palavra do Senhor. Também vai estar conosco o nosso presidente diocesano da RCC, Caetité, Edson Magalhães, vai estar aí com a gente.
1: Certo.
2: Joseni Jose, do Exército de São Miguel, também vai estar pregando conosco. Padre Danilo vai estar também ministrando a palavra de Deus para nós. Teremos também a presença, né, maravilhosa, né? Do nosso pároco, Monsenhor Alex Adriano, e a participação abençoada do nosso bispo diocesano, Dom Carvalho. Ele vai estar conosco, João. Vai ser uma celebração, vai ser um fechamento deste encontro maravilhoso com a presença do nosso bispo.
1: Com certeza, Dom.
2: E, João, nós também, eu não sei se eu posso falar, mas eu acho que eu vou falar, viu, João?
1: Fala, irmão, fala.
2: Roberto. Você que sempre... tem o costume, né, de adquirir a blusa do evento, nós estamos, e esse ano com dois modelos, viu?
1: Sim.
2: O modelo marrom e o modelo ocre. E a blusa está linda, por apenas R$35. Você pode fazer seu pedido, que é sob encomenda. Então, a gente não vai ter blusas lá no dia vendendo, viu?
1: Para dar mais brilho também o evento, né, Dão? E levar para casa, uma recordação, né, Dão?
2: Então, você tem que fazer o pedido. Eu vou deixar aqui o WhatsApp da nossa irmã, que está responsável por essas blusas.
1: Certo.
2: Então, anota aí.
1: Vai.
2: 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Mais uma vez?
1: Sim.
2: Anota aí.
1: Viu?
2: 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Você pode estar falando com Deise, é a nossa irmã lá que vai estar responsável para estar anotando a sua encomenda. Então, que Deus abençoe poderosamente sua vida. João, eu agradeço muito, né, essa oportunidade que você está me dando aqui, de estar fazendo esse convite a todos, né?
1: Sim.
2: Eu vou aproveitar também, João, já que eu estou aqui fazendo convites e convites, então vamos lá.
1: Sim.
2: Na quinta-feira, você não pode perder. É o dia da nossa reunião de oração aqui no Sopro de Vida.
1: Muito bom.
2: Você que já tem o costume de vir, maravilha. Você que não tem o costume, venha conhecer a gente. Venha aqui rezar conosco, né?
1: Isso.
2: Clamar o Espírito Santo e pedir a bênção dos céus sobre as nossas vidas.
1: Isso.
2: Ok? Então, toda quinta-feira, às 19 horas, estamos lá no Sopro de Vida com a Oração Carismática Católica, a reunião de oração lá do Grupo de Oração Sopro de Vida. Você não pode perder. João, eu agradeço imensamente esse convite, essa oportunidade de estar aqui falando, né? E alcançando corações através desse convite. Deus abençoe. Então, 19 e 20 de setembro, 20º Renascer no Sopro de Vida. Vai ser uma bênção.
1: Pronto. Podemos usar uma gíria popular, né, Dom? Estamos colados. Vamos usar essa gíria popular, né, Dom? Estamos colados. É isso aí, Dom. Deus abençoe, Roberto. Deus proteja sempre você com esse ministério abençoado e agraciado que faz todos os momentos de orações, que a música, onde o Senhor está, as músicas estão. Onde a música estiver, o Senhor está presente. É isso, meu irmão. Você que ministra esse grande momento. Deus abençoe, Roberto. E vamos sim, 19h20, no Espaço Sopro de Vida, 20º Renascer. Que bom demais, Dão. Deus abençoe, meu querido. E até mais. Não vai embora, pois eu quero ouvir mais, viu? Deus abençoe, Dão. Então nós vamos aqui agora para o São Vicente. Olha, Dona Geni. Deus abençoe a senhora, Dona Geni.
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1: Isso, Dona Geni está com o Brazinha, seu esposo, sua filha Luana, com o seu esposo, né, Dona Luana? Doutora Luana com seu esposo ouvindo o programa Louvor e Adoração, e seu filho Fernando também com sua esposa ouvindo o programa Louvor e Adoração. Todos aí da nossa querida casa, Dona Geni, aqui no Alto São Vicente, aqui no São Vicente, ouvindo. Pois é, Dona Geni, Joana já chegando. Joana cantando para a senhora e toda a sua família, Romaria. Canta, Joana!
3: Vamos cantar junto, minha gente? Olha aqui. Vamos lá.

0: 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Você está na melhor, porque aqui só toca as melhores. Não é isso, meu amigo Pedro? É isso, meu colega. Deus abençoe você, Pedro, também ouvindo o programa Louvor da Oração no seu sítio. Que bom, viu, Pedro? A gente ouvir sempre uns aos outros. E eu tirei essa vinheta aqui nesse momento, o melhor lembrete dessa vinheta nesse momento aqui. Aqui na educadora, você só ouve as melhores. Ou melhor, aqui... Você está na melhor, é isso aí. Você está na melhor e só ouve as melhores. E nessa noite de sábado, é isso mesmo. 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Então vamos para os áudios, para o 9907-1007. Vamos sim para os áudios agora. Oi, boa noite.
1: Oi, João Manuel, boa noite. Tudo bem com você, João Manuel?
0: Graças a Deus.
1: Comigo está tudo bem, graças a Deus. Isso, e a glória de Cassimiro.
0: Também, Glória.
1: Eu gostaria de pedir o hino de Senhora Santana, João Manuel, que é muito bonito, né?
0: É verdade, Glória.
1: Eu adoro ver o hino de Senhora Santana, né?
0: É lindo.
1: Senhora Santana abençoa cada um de nós. Isso, né, João Manuel?
0: É,
1: ofereço para minhas duas filhas, meu esposo. E coloca aí, João Manuel, o nome na caixinha de oração aí. Tá bom?
0: Bom,
1: fica com Deus, João Manuel, e tenha uma boa noite.
0: Que Deus abençoe você, sua filha, seu Cassimiro. Deus proteja sempre, com a Senhora Santana intercedendo por nós, né, Glória? Então, chega, Jorge, canta, Jorge Lafayette cantando a música de Santana.

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1: É isso aí, e nós vamos até 19h30, que depois nós vamos transmitir, retransmitir o momento de oração, que foi um momento voltado à cura e libertação das famílias. Eu que sou chefe da minha família, mas meu chefe é nosso Jesus Cristo, ele me ensina a conduzir a minha família. E assim eu passo para todos os meus genros essa mesma missão e todos os meus amigos que comigo comungam a família. Deus abençoe todos nós e vamos sim cantar e ouvir a palavra de Deus. Pois é, Glória, pois então chegou, cantou Jorge Lafayette cantando música de Senhora Santana, pedindo a intercessão de Senhora Santana por todos aqueles que nem sabem rezar. É aqueles que sabem rezar, a Senhora Santana interceda por toda a nossa maravilhosa e amada Caeté, né, Glória? É isso, minha irmã. Deus abençoe todos vocês que estão fazendo nosso programa de adoração. Então vamos mais um áudio. É muito áudio aqui, que bênção, né? Muitas pessoas participando. Então vamos. Oi, boa noite.
2: Boa noite, João Manuel. Eu sou Armelinda Mabra. Gostaria que você passasse.
1: Ô, Arlinda, fala mais devagar, minha irmã, viu? Vamos sim te ouvir para a gente falar claro e bem claramente. Aqui teve uma falha minha aqui, mas vamos. Vamos começar de novo, né, Arminda? Boa, Arminda, boa noite.
2: Boa noite, João Manuel. Isso, sou Arminda Fernanda Mabre. Gostaria que você passasse.
1: Sim, minha irmã.
2: Um cântico. Sim. Oração pela família, para todas as famílias da Fazenda Mabre que estiver na escuta. Para todos da Fazenda Ilha, para minha afiada Ni, Fazenda Ilha. Para todas as fazendas Taboca, Seu Alessi, família, Celcini, família, Valdeci.
1: Deus abençoe todos eles.
2: Valdeci, Valdemir.
1: Ô, Valdeci.
2: Para Luiz Arueira, em Caetité.
1: Ô, Luiz.
2: Para Terezinha, em Caetité.
1: Certo, meu irmão.
2: Porfírio, em Caetité.
1: Porfírio.
2: Todos que estiverem na escuta e todos a família da nossa comunidade de Mata.
1: Sim,
2: ofereço para todos.
1: Ok, meu irmão.
2: Gostaram da música. Oração pela família.
1: O Padre Zezinho. E já está aqui, viu, Arminda?
2: E para você também.
1: Amém, meu
2: irmão. João Manuel.
1: Amém, meu irmão.
2: Deus dá boa noite. Fica com Deus. Eu não perco o seu programa. Para a Rosália, aqui na Fazenda Mata e Cida.
1: Também
2: ela
1: ouvi,
2: não,
1: né?
2: Perde.
1: Também ouvi, né, meu...
2: Tchau, João Manuel.
1: Tchau, irmã.
2: Que Deus abençoe a todos.
1: Amém. Você também, minha querida. E toda a família Mata. A família Mata, né? Que todos são os irmãos aí. Imagino como é gostoso nessa comunidade Mata. 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Padre Zezinho, vamos cantar, que está todo mundo ouvindo o Senhor. Todas as famílias estão ouvindo o Senhor, Padre Zezinho. Que alegria, o Senhor, com esse hino, reforçando as bênçãos nas famílias. Padre Zezinho.

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1: Isso, comigo, eu aqui, fazendo o programa Louvor e Adoração juntamente com vocês aqui, muita gente participando. Ô, rapaz, então vamos aproveitar mais uma vez e ouvir nosso querido Roberto com essas mensagens, com esse chamado maravilhoso, Roberto. Só você em falar que nós vamos ter a presença do nosso pároco, Padre Danilo, do nosso moço Alex e do nosso, da santidade maior da nossa igreja, aqui da nossa diocese, o bispo. É muita alegria, é muita festa, né, Roberto? É uma expectativa muito grande e vontade de participar desse grande momento, né? Então fala aí, Roberto. E aí também vendendo as camisas, né? Diga aí, meu irmão, que é bom ouvir outra vez você falar, que é um convite muito mais que especial, é ver falar de Deus.
2: Boa noite, João, aí na Rádio Educadora.
1: Boa noite, Roberto.
2: Do programa Louvor e Adoração.
1: Queria te receber, meu irmão.
2: Aqui quem vos fala é Roberto. Isso. Eu sou ministro de música do grupo de oração Sopro de Vida, ministro também de comunicação. E aqui eu estou para fazer um convite a todos vocês que acompanham aqui a Rádio Educadora e que acompanham também os eventos do grupo de oração Sopro de Vida. Isso. Então, gente, o grupo de oração Sopro de Vida vai estar realizando nos dias 19 e 20 de setembro. Ó, marque essa data aí, viu? 19 e 20 de setembro, o 20º Renascer, com o tema Avivados pelo Espírito Santo. E você não pode ficar fora, você não pode deixar de participar conosco. Serão dois dias maravilhosos lá, em que a gente vai estar clamando a presença do Espírito Santo sobre as nossas vidas, sobre as nossas casas.
1: É isso aí, Dão, sem custo, né? Sem pagar a inscrição, né, Dão? Não precisa pagar a inscrição para esse dia. Você venha participar conosco, só adquirir a camisa, como o Roberto vai falar, mas é um dia muito, muito bom. Não precisa você bater no bolso para pagar a inscrição. Não é isso, não?
2: Sobre as nossas famílias. João, oi. Vamos agora às presenças confirmadas para esse 20º Renascer aqui no grupo de oração Sopro de Vida. Teremos a presença de Cláudio Costa. Ele é presidente da RCC do estado do Rio de Janeiro. Vai estar com a gente aqui pregando a poderosa palavra do Senhor. Também vai estar conosco o nosso presidente diocesano da RCC, Caetité, Edson Magalhães. Vai estar aí com a gente.
1: Pregando, né, Dom?
2: Joseni, Jose, pregador, do Exército de São Miguel, também vai estar pregando conosco. Padre Danilo vai estar também ministrando a palavra de Deus para nós. Teremos também a presença, né, maravilhosa, né?
1: Isso.
2: Do nosso pároco, Monsenhor Alex Adriano. E a participação abençoada do nosso bispo diocesano, Dom Carvalho. Ele vai estar conosco, João.
1: Ô, Dom. Que bom, né? Então é prova que nós da renovação somos bem chegados, bem enraizados na nossa igreja, né, Dão? E essa missão dos grupos de oração, os grupos da igreja, está sempre enraizado e com esse apoio todo do nosso celibato, não é isso, Dão?
2: Vai ser uma celebração, vai ser um fechamento desse encontro maravilhoso com a presença do nosso bispo.
1: Isso, Dão.
2: E, João, nós também... Sim. Não sei se eu posso falar, mas eu acho que eu vou falar, viu, João?
1: Fala,
2: não.
1: Pode ir.
2: Você que sempre tem o costume, né, de adquirir a blusa do evento, nós estamos. E esse ano com dois modelos, viu?
1: Sim, fala aí.
2: O modelo marrom e o modelo ocre. E a blusa está linda, fala, por apenas R$35. Você pode fazer seu pedido, que é sob encomenda. Então, a gente não vai ter blusas lá no dia vendendo, viu? Então, você tem que fazer o pedido. Eu vou deixar aqui o WhatsApp da nossa irmã, que está responsável por essas blusas.
1: Isso.
2: Então, anota aí. 77 98 69 4856. Mais uma vez?
1: Sim.
2: Anota aí.
1: Isso.
2: 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Você pode estar falando com Deise, é a nossa irmã lá que vai estar responsável para estar anotando a sua encomenda. Então, que Deus abençoe poderosamente sua vida. João, eu agradeço muito, né, essa oportunidade que você está me dando aqui.
1: Então, não, e tem que ser com antecedência, né, Dom? É fazer o pedido com antecedência para dar tempo para ela fazer e você guardar de lembrança desse 20º renascer do nosso Sopro de Vida com a presença da nossa igreja todinha fazendo esse celebrando essa vitória que é a Santa Missa, né, Dão?
2: De estar fazendo esse convite a todos, né?
1: Sim.
2: Vou aproveitar também, João, já que eu estou aqui fazendo convites e convites, então vamos lá.
1: Vamos.
2: Na quinta-feira, você não pode perder. É o dia da nossa reunião de oração aqui no Sopro de Vida. Isso. Você que já tem o costume de vir, maravilha. Você que não tem o costume, venha conhecer a gente. Venha aqui rezar conosco, né? Clamar o Espírito Santo e pedir a bênção dos céus sobre as nossas vidas. Ok? Okay, então, Dom. Toda quinta-feira, às 19 horas, estamos lá no Sopro de Vida.
1: Ô, Dão, e com certeza que vão voltar, né? Com toda radiante, a pessoa que vão vir pela primeira vez no Espaço Sopro de Vida, vão voltar radiante para esse 20º renascer, né, Dão?
2: A oração carismática católica, a reunião de oração, isso, lá do grupo de oração Sopro de Vida. Você não pode perder. Não. João, eu agradeço imensamente esse convite, essa oportunidade de estar aqui falando, né? Isso. E alcançando corações através desse convite. Deus abençoe. Então, 19 e 20 de setembro, 20º renascer, o Sopro de Vida. Vai ser uma bênção.
1: Que Deus abençoe você e sua família, meu querido. Lorena, dona Lorena e sua filha Laís. 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Então, vamos 9907-1007, João. Muita gente aqui chama de Dão, mas é Roberto. A intimidade nossa de irmão na palavra de Deus. Aqueles escolhidos por Deus mudaram o nome. Assim, no, nossa caminhada, longa caminhada, nós tratamos com muito amor e carinho uns aos outros de Dão. Pois é, Roberto, ele também que é meu compadre, deu o ar da graça, da bênção, do batismo na minha filha, né? Pois é, Adão, Deus abençoe, meu querido. Então, vamos 9907-1007. Oi, boa noite.
3: Oi, João Emanuel, boa noite. Sou a Bia da Partida Pirajá, estou nesse curso maravilhoso programa, João Emanuel, não perdo por nada. João Emanuel, gostaria de ouvir aí a música de Padre Marcelo Rossi. Senhor, põe seus anjos aqui, viu? Quero oferecer para todos da minha família, para todos os ouvintes da nossa rádio. E quero pedir você, João Manuel, oração pela minha família, para meus filhos, para meu marido. E quero oferecer aqui para meus dois filhos, Rafael, Josiel, meu marido Alcide. E para todos meus familiares aqui no Pirajá, todos os familiares na Santa Luzia. E do mundo inteiro, viu, João Manuel? E você passa aí o bendito, viu? Senhor, põe seus anjos aqui com o Padre Marcelo Rossi. João Manuel, eu faço corrente de oração para você daqui. E você faz daí para mim, viu, João Manuel? Tchau, João Manuel. Tenha uma boa noite, fica com Deus. Jesus que te abençoa e cobre você com o manto dele sagrado.
1: Amém. E todos vocês aí da comunidade Pirajá também, família Pirajá, vou colocar assim, família pirajaense. Deus abençoe muitas pessoas ouvindo nosso programa, né, Bia? Aí na Fazenda Pirajá. Também tem nosso querido Yalen com Dona Dilma, tem Robério com sua esposa Fernanda e muitos outros ouvindo o programa Louvor Adoração na comunidade do Pirajá. Então, Padre Marcelo Rossi, vamos com o senhor. Bia pediu, o senhor já faz presente aqui no nosso meio cantando. Senhor, põe teus anjos aqui. Põe, Senhor, com espadas embanhadas para nos ajudar toda a nossa caminhada. Boa noite, Bia. Padre Marcelo, canta.

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1: É comigo, com o apresentador João Manuel. Em Bia, que música? Essa música é de intercessão, né, Bia? Nós estamos intercedendo nosso bom Deus para enviar os anjos para todos que acompanham nosso programa Louvor e Adoração e em todos os lugares que chegar o sinal da nossa educadora, né, Bia? Nós estamos intercedendo. Por isso que eu digo que todos os santos estão aqui fazendo o programa Louvor e Adoração. Os santos que são vocês que fazem o programa Louvor e Adoração. Então vamos 9907-1007. Boa noite, João Manuel. Aqui é João Vitor, da Rua Livramento. Ô, meu irmão, João Vitor. Deus abençoe você, meu irmão. João Vitor, da Rua Livramento, aqui no bairro, em Caetité. João Manuel, oi, João. Toca Padre Zezinho, Cantiga de Sacerdote. Padre Zezinho, Cantiga de Sacerdote. Sim, João Vitor, toco sim. Ô, João Manuel, toco os parabéns também para quatro pessoas que estão aniversariando hoje.

Dia 15 do 8. Sim, João Vitor, vamos sim, meu irmão. Com alegria celebrar essa linda data, né, João? Que é hoje. João, estão lembrando hoje aqui em Caetité, ok, João Vitor? As pessoas são Inês, da Foco Multimídia. Inês, se estiver ouvindo, Deus abençoe você, Inês, e sua casa, com certeza estão ouvindo, todos ouvindo, né, João Vitor? Inês, da Foco Multimídia, o psicólogo Rafael Matos, a advogada Raíza Rosa. É isso, João Vitor, toca sim, meu irmão. Vamos tocar os parabéns para essas pessoas, comemorar com elas a alegria de estar passando as músicas, pedindo a intercessão de nosso Senhor Jesus Cristo, as bênçãos para todos eles, né? Estamos intercedendo e pedindo a bênção de nosso Senhor Jesus Cristo para todos eles, a intercessão de Maria, né, João Vitor? João Manuel, oi. E lá em São Paulo, Suelen Prata. Alô, Suelen, você que está longe, minha irmã, está também ouvindo o programa Louvor e Adoração. Suelen, Deus abençoe você, meu querido, com esse programa especial aqui da noite de sábado para você. Então, chega aqui e amanhã, 16 do 8, toca os parabéns também para o agente de saúde e músico, Clériston Gomes. Olá, Clériston, música, que gosta de muita música, serviu ao Senhor com a música também, né, Clériston? Às vezes, para relaxar o dia a dia, a mente, né, a gente fala relaxar no sentido de mudar, assim, um ar diferente na mente, né, Clériston? Então, ok, João Vitor, vamos tocar os parabéns, sim. Boa noite, meus queridos que estão ouvindo que o João Vitor mencionou aqui, todos os parabenizando dessa noite. Eu digo para vocês, né? Então, chega, rapazinho, cantando Cantiga de Sacerdote.

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1: Isso! E também quem está ouvindo, nossa irmã Maria de Fátima, lá em Guirapá, né, Maria de Fátima? Boa noite, Maria de Fátima. Ela diz boa noite, João Manuel. Tudo bem? Graças a Deus, Maria de Fátima. Amanhã é meu aniversário. Sim, Maria de Fátima, que bom, que alegria celebrar com você mais uma data. E o próximo sábado nós estaremos aqui de novo com vocês, Maria de Fátima. Você que é uma das intercessoras aqui do nosso programa Louvor e Adoração, uma das anjos que ajuda-nos a fazer o programa Louvor e Adoração, levar a palavra de Deus para todas as criaturas, pelo mundo inteiro. Não é isso, minha irmã? Pois é, Maria de Fátima, você sempre ouvindo e fazendo nosso programa Louvor e Adoração. Com certeza, meu irmão, amanhã nós vamos celebrar essa grande alegria, grande vitória de vida que Deus te deu para continuar fazendo a vontade de Deus aqui na Terra, né? Ela que é missionária também do lá em Guirapá, né, Maria de Fátima? Pois bem. Pois é, minha irmã, então, para vocês, para você, ou melhor, já dizendo aqui também, já adiantando, antes de tudo, Maria de Fátima, de eu te homenagear aqui, eu vou avisar que já estamos encerrando nosso programa. Vamos ficar com a última música dedicada a você, Maria de Fátima, e todos os ouvintes da nossa educadora 100,7 FM, todos que não deu tempo atender aqui, porque é muita gente e não deu tempo atender todos vocês. Então, eu peço perdão para todos vocês e o próximo sábado nós estaremos aqui de novo fazendo o programa Louvor e Adoração. Então, Maria de Fátima, para você e todos os aniversariantes do ano e dessa semana, nós temos aqui para vocês essa homenagem, tá bom? Deus abençoe sempre, Deus proteja vocês. E já encerrando o programa, na sequência da música, nós vamos ouvir a renovação, retransmissão da oração carismática. Convido vocês para participar, que é uma libertação, cura e libertação das famílias. O tema é cura e libertação das famílias. Eu convido vocês para ficar conosco, tá bom? Então vamos, na sequência aqui, os parabéns para você, Maria de Fátima, especial para você e todos os aniversariantes que estão aqui conosco fazendo o programa Louvor e Adoração. Deus abençoe, bom final de semana, e encerrando com a próxima música e até o próximo sábado. Boa noite para vocês e parabéns para todos vocês.

0: se alguma.
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1: Boa noite a todos. Sejam bem-vindos ao Sopro de Vida. Sejam bem-vindos para essa celebração da semana da família. Vamos ficando de pé. A gente vai cantar uma canção à Nossa Senhora. A gente vai iniciar a nossa noite assim. Levanta-se Deus,
2: por intercessão da bem-aventurada sempre Virgem Maria, São Miguel Arcanjo, de toda a milícia celeste, que sejam dispersos seus inimigos e fujam de sua face todos os que vos odeiam.
1: Em nome do Pai, do Filho e do Espírito Santo. Amém. Vamos cantar uma canção para Nossa Senhora. Ave cheia de graça, só ela é plena, pleníssima de graça.

0: Amém? Vamos aplaudir Nossa Senhora, nossa mãe, nossa bendita rainha. Amém? Dá uma boa noite para quem está do seu lado. Dá uma boa noite para essa pessoa. Se puder, dá um sorriso também para ela. Fala assim, seja bem-vindo. Fala assim, ó, nesta noite, através de você,
1: o Senhor,
0: vai salvar a tua família, fala assim, toma posse, pronto, amém, então aplauda as famílias do Senhor, as famílias de Deus, vamos cantar mais uma canção para Nossa Senhora, vamos lá, bora, nas palmas.

0: Inter vai se abalar.
1: Vai se abalar.
0: Pode ser melhor, profetiza.
1: Profetiza, filho de Maria.
0: Que em Cristo.
1: Que em Cristo tudo
0: novo se fará.
1: Novo se fará.
0: Mais uma vez, profetizo vocês.
1: Profetiza, filho de Maria.
0: Que o inferno inteiro.
1: O inferno inteiro.
0: Vai se abalar. Profetiza,
1: profetiza, filho de Maria,
0: em Cristo tudo,
1: tudo novo se fará.
0: Fala pra quem tá do seu lado assim, ó, profetiza, filho de Maria, profetiza, filho de Maria. Toma posse, amém?
2: Amém.
0: Você sabia que você tem o dom de profetizar? Sabia? Porque você é filho de um Deus Altíssimo, amém? Então quando a gente profetiza nas nossas vidas, se você profetiza bênçãos na tua vida, bênçãos vêm na tua vida. Se você proclama palavras, né, de reclamação, de lamentação, portas se fecham na tua vida. Então você sabe, você deve tomar posse nessa noite. Profetize coisas boas sobre a tua família, sobre a tua casa. Amém? Amém? Então bata palmas para esse filho abençoado de Maria que está do seu lado aí, ó. Agora sim, ó. Vamos cantar na paz o meu Senhor Jesus. Quem sabe cantar?

0: assim, ó.
1: Juntos louvando ao Senhor.
2: Soltar a nossa voz é assim.
0: Exaltar.
2: Exaltar o Deus de amor.
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3: O seguinte, quem quer levantar a tua casa, a tua família, diga eu.
4: Eu.
3: Pronto, graças a Deus. Agora, para levantar, a gente vai cantar e ó, assim, tá bom? Uma genuflexãozinha assim, ó. Um exercíciozinho, vai lá? Vai lá?
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0: Juntos!
1: Juntos louvando ao Senhor.

exaltar

vamos louvar. Vamos louvar. Louvar na paz o meu Senhor Jesus. Cantes. Deixar que o amor te desse em nossa vida. Mais uma vez, vamos louvar. Vamos louvar.

0: Diga comigo assim: Senhor Jesus,
1: Senhor Jesus,
0: nessa noite,
1: eu vim aqui
0: para derramar o meu coração, em sincero louvor a Ti,
1: em sincero louvor.
0: Senhor Jesus,
1: Senhor Jesus,
0: recebe nessa noite,
1: este
0: coração, cheio de louvor, pois vim aqui, Senhor, só para Te ver, para Te exaltar,
1: para
0: Te adorar,
1: para
0: Te render graças. Diga glória ao nome de Jesus.
1: Glória ao nome
0: e vá bendizendo
1: Jesus.
0: O nome do Senhor agora com as suas palavras. Vai elogiando Jesus agora. Vai dizendo palavras. Ele está aí do teu ladinho. Ele está aí do teu ladinho, aí bem pertinho de você. Vai dizendo assim: Senhor, eu te louvo. Eu bendigo o teu nome, eu te exalto. Eu te glorifico nessa noite. Esse louvor tem que sair dos teus lábios. Porque as portas para tua família podem estar vindo através desse louvor. E a palavra diz que o louvor abre portas. É no louvor que o Senhor habita. Então vá louvando agora com os teus lábios agora. Vá bem dizendo o nome do Senhor. Vá dizendo: Jesus, Tu és maravilhoso. Vá dizendo: Jesus, Tu és o Senhor da minha casa. Vá declarando isso. Você cantou no início que você profetiza. Então vá profetizando isso na sua casa. Vá dizendo: Jesus, Tu és o Senhor da minha família. Tu és o Senhor da minha casa. Tu és o Senhor dos meus negócios. Vá dizendo isso. Isso tem que nascer dos teus lábios nessa noite. Vá louvando, Assembleia. Vá louvando, famílias. Vá louvando agora por tua casa. É pelo céu. É pela salvação da tua família. Então vá louvando, vá louvando, vá louvando o Senhor. Talvez você não tenha esse costume, mas vá soltando agora os seus lábios e vá dizendo palavras que engrandeçam o nome daquele que cuida de tu, cuida de nossas famílias, cuida de cada um de nós. Daquele que cuida da tua vida, daquele que tem cuidado de nós. Até aqui nos ajudou o Senhor, até essa noite, até esse momento, porque Ele é fiel todos os dias. E a gente vai cantar essa canção agora de louvor ao Senhor, para exaltar e selar esse momento de louvor. E que você traga agora a tua memória agora, todos os teus, todos aqueles da tua casa, todos aqueles, até os amigos que você conhece. Traga agora a tua memória enquanto a gente vai cantando essa canção, esse louvor ao Senhor.

0: Senhor dos Exércitos, ó Senhor dos Exércitos. Mais uma vez, quem não te louvará, canta pra ele, canta.
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0: Senhor por tudo que Ele é.
1: Santo.
2: Santo.
0: É o Senhor.
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0: faz a experiência de fechar os olhos, só você e Deus.

Ainda com teu braço levantado, declara forte. Forte. Forte. Declara, é o Senhor. É.

abra os seus braços agora. Quem quiser, feche os olhos agora. E você vai cantar "Quem Não Te Louvar, Te Louvará Agora", entregando a tua vida neste momento de louvor ao Senhor, entregando a tua casa, entregando a tua família. E você canta com fidelidade, com sinceridade nos teus lábios agora: "Quem não te louvará?"

vá abrindo teu coração agora ao derramamento do Espírito Santo que já acontece em nosso meio. E você vai dizendo: vem Espírito Santo sobre a minha vida. Faz essa oração aí. Você sabe como fazer. Vai dizendo assim: vem Espírito Santo sobre a minha vida. Vem Espírito Santo agora sobre os meus. Vem Espírito Santo sobre a minha casa. Vem Espírito Santo agora sobre mim, sobre tudo que eu estou vivendo nessa noite. Vai soltando essas palavras dos teus lábios. Vai soltando essa oração ao Espírito Santo. Vai dizendo: vem, ó Paráclito Consolador. Vem Espírito Santo. Eu necessito da tua presença aqui em nosso meio. Vem Espírito Santo. Vem Espírito Santo. Vem Espírito Santo. Se você não sabe como, só vai dizendo: vem Espírito Santo. Vem, Espírito. Vai dizendo: eu necessito da tua intervenção. Vem, Espírito Santo. Eu necessito da tua direção. Sopra, Espírito Santo. Vem Espírito Santo de Deus. Vem Espírito Santo de Deus. Vem.

0: Sopra Espírito Santo.
1: Sopra Espírito Santo.
0: Sobre nós.
1: Sobre nós.

Quando a gente pede o Senhor para refrigerar as nossas almas, quantos de nós temos vivido dias, sabe? Aqueles dias acelerados, aqueles dias cansativos, sabe? Aqueles dias que nos deixam tão para baixo. Aqueles dias que drenam a nossa energia, sabe? Aquelas batalhas que a gente vive todos os dias. Mas quando a gente diz isso para o Espírito Santo, quando a gente diz para o Espírito Santo, refrigera a minha alma. Traz o teu refrigério sobre mim. Traz o teu refrigério sobre a minha família. Quando você diz isso, o Espírito Santo vem sobre você e acalma teu coração. O Espírito Santo vem sobre você e clareia os teus pensamentos. Você pode notar isso. Todas as vezes que você faz uma oração ao Espírito Santo, ele vem e cuida. E muitas vezes a gente já esqueceu daquilo que aconteceu. Muitas vezes a gente já esqueceu. O Espírito Santo vem. Então pede ele para refrigerar a tua vida agora. Vai dizendo: refrigera minha alma, Senhor. Refrigera minha vida corrida, Senhor. Refrigera, Jesus, meus pensamentos. Espírito Santo de Deus, refrigera nessa noite o meu coração. Faz essa oração, irmão. Faz essa oração, irmã. Pede o Espírito Santo para refrigerar você. Talvez a salvação da tua casa dependa dessa oração. Então faça. Não te custa nada, é só abrir os lábios e dizer: vem Espírito Santo, refrigera o meu lar, refrigera a minha família, vem Espírito Santo, refrigera a minha vida, refrigera os meus

0: de uma palavra, vem
1: Espírito. E vem Espírito Santo, refrigerando cada coração aqui. Espírito Santo, acalmando cada homem aqui. Eu convido os homens, os pais de família principalmente. Coloca a mão no teu coração agora. Coloca a mão no teu coração. Repete comigo assim: Espírito Santo, eu necessito. Fala com convicção: Espírito Santo, eu necessito da tua orientação na minha casa, nos meus projetos, no meu trabalho e onde for que eu pisar a planta dos meus pés. Espírito Santo, vem sobre a minha mente agora, ilumina os meus pensamentos, ilumina a minha vida. Eu entrego nessa noite o meu pensar, o meu falar, o meu ouvir e o meu sentir em tuas mãos. Cuida da minha família, Espírito Santo. Agora as mulheres, coloca a mão agora no coração e repete comigo assim: Espírito Consolador,
2: Espírito Consolador,
1: seja sempre a minha força,
2: seja sempre a minha força,
1: mesmo nos dias maus,
2: mesmo nos dias maus,
1: eu confio em ti,
2: eu confio em ti.
1: Espírito Santo,
2: Espírito Santo,
1: que eu não tenha medo,
2: eu não tenha medo,
1: diante
2: de qualquer adversidade
1: que vier contra mim, pois sou filho amado teu. Espírito Santo, ilumina a minha mente, ilumina os meus lábios, ilumina os meus ouvidos, ilumina o meu coração. E deixa o Espírito Santo agora parar sobre você. Vai fechando os seus olhos. Esse é um momento seu e do Espírito Santo. Feche os seus olhos. Entre em sintonia com o Espírito Santo agora. Ele está dentro de você, movendo, movendo, movendo, movendo, movendo, movendo, sem parar. O Espírito Santo está trazendo inquietude. Essa é a palavra que o Senhor me traz nessa noite. Ele está trazendo inquietude na tua vida. Depois dessa noite, você não vai ser o mesmo ou a mesma, porque o Espírito Santo, ele está incomodando a tua zona inerte. Ele está tirando você da inércia.

vá pairando sobre nós, Senhor. Batiza as famílias, Jesus. Batiza as famílias com teu Espírito, Senhor.

gente vai silenciar só um pouquinho. E o Senhor vai te falar ao coração. Deixa Ele falar no íntimo do teu coração agora. Por isso que é necessário a gente fechar os olhos. É mais para a gente ter uma sintonia com Ele. É você e Ele agora.

te agradecemos, Senhor, por tudo que é reservado essa noite a esses teus filhos que estão aqui, essas tuas filhas, a esses grupos da nossa igreja, o SCC, que eles busquem todos os dias esse encontro verdadeiro com Cristo, a pastoral familiar, para que o Espírito Santo esteja sempre no meio de vocês, a orientar, a direcionar os passos, e onde quer que vocês forem, em qualquer visita, qualquer uma família, que elas sejam tocadas pelo Espírito Santo, que você tome posse dessa bênção que é derramada sobre vocês. Ao movimento da renovação carismática católica, que continue buscando ardentemente serem íntimos do Espírito Santo. E nessa noite, sabe o que mais faz o céu se abrir sobre nós? Essa comunhão é da gente estar junto aqui. Só porque nós nos unimos, o céu está em festa, amém? Só porque nós nos unimos, o céu está em festa. Nós somos a igreja de Cristo, a igreja de Deus, a única igreja que tem uma mãe, a única, somos nós. Nós professamos essa fé, nós professamos essa comunhão.

pedir a vocês agora, estende a tua mão agora sobre esse irmão, ele que vai ministrar a palavra nessa noite, que ele tem autoridade e direcionamento do Espírito Santo sobre nós. Vá, faz uma prece agora sobre a vida dele, pede o Senhor para abençoá-lo, pede o Senhor para guiá-lo durante toda a explanação dessa palavra, durante essa partilha da palavra do Senhor. Nós te entregamos, Jesus, esse teu filho agora em tuas mãos, ó Virgem Santa e Poderosa, nós entregamos a ti, no teu colo, este teu filho. Conduza conforme querer a graça do Senhor, e canta sobre ele, refrigera

A cruz sagrada seja minha luz, não seja o dragão meu guia. Retira-te, Satanás, nunca me aconselhes coisas vãs. É mal que tu me ofereces, bebe tu mesmo os teus venenos. A cruz sagrada seja a luz da minha família, não seja o dragão meu guia. Retira-te, Satanás, nunca me aconselhes coisas vãs. É mal que tu me ofereces, bebe tu mesmo os teus venenos. Santo anjo do Senhor, meu zeloso e guardador, se a ti me confiou a piedade divina, sempre me rege, me guarde, me governe, me ilumine. Amém. Boa noite, povo de Deus. Pode ser mais forte ainda. Boa noite, povo de Deus. Podemos nos assentar. Que alegria poder ter você aqui nesta noite para ouvir a santa e poderosa palavra do Senhor. É uma grande alegria no meu coração poder estar aqui para anunciar esta palavra. Mas como de costume, por onde eu tenho andado, e digo que tamanha alegria no meu coração, que quando eu prego a palavra, quando eu anuncio a palavra, é um passo mais perto de Deus que eu estou dando. É um preparar ainda mais para estar na companhia, na presença desse Deus maravilhoso. Mas quando eu digo que é uma grande responsabilidade, porque pregar a palavra é lutar contra muitas vezes o desejo da carne. Como dizia o apóstolo Paulo, é um espinho na carne muitas vezes furando. Por isso que eu digo para você que não é fácil estar aqui à frente. Quando alguém tiver, quer seja qualquer pessoa anunciando a palavra, interceda e ora. Porque é um grande combate espiritual estar à frente como profeta, anunciando esta palavra que cura, que salva e que liberta. Amém? E como de costume, meu irmão, minha irmã, eu ergo esta palavra para que todos vejam nesse sopro de vida. Você que está acompanhando pelas ondas da rádio educadora na sua casa, se você tiver a palavra de Deus, segure a palavra. Para dizer para você, meu irmão, minha irmã, que aqui está o remédio para todas as doenças. Para dizer para você, meu irmão, minha irmã, que aqui está a solução para todos os problemas, na santa e poderosa palavra do Senhor. A humanidade tem sofrido muitas vezes por não debruçar sobre esta palavra. A humanidade tem vivido tempos difíceis por não se abrir a esta palavra que cura, que salve, que liberta. Amém? Aplauda esta palavra nesta noite. Pode ser mais forte, a palavra não é minha, a palavra é de Deus. E eu convido você a pegar a tua palavra lá no Evangelho de São Lucas, no capítulo 19, no versículo 5. Vamos iniciar no versículo 1 ao 10. Evangelho de São Lucas, capítulo 19, versículo de 1 a 10. Você que não trouxe a palavra, ou que não tem a palavra de Deus, compre a Sagrada Escritura, é o maior investimento na sua vida. Não para servir de enfeite lá na estante da sua casa, mas para que você possa usufruir, usar esta palavra que cura, que salva e que liberta. Amém? Evangelho de São Lucas, capítulo 19, versículo de 1 ao 10. E o tema desta pregação é: preciso que você deixe adentrar o teu coração, que você memorize, que você possa saborear este tema escolhido por esses três movimentos da nossa igreja: a RCC, a Pastoral Familiar e o Encontro de Casais com Cristo, SCC. E o tema é: hoje é preciso que eu fique em tua casa. Diga comigo. Pode ser mais forte ainda. Hoje é preciso. Gravaram aí? Sim ou não? Então vamos ouvir a palavra de Deus, que ele tem para nós nesta noite. Jesus entrou em Jericó e ia atravessando a cidade. Havia aí um homem muito rico chamado Zaqueu, chefe dos recebedores de impostos. Ele procurava ver quem era Jesus, mas não conseguia por causa da multidão, porque era de baixa estatura. Ele correu adiante, subiu a um sicômoro para ver quando ele passasse por ali. Chegando Jesus àquele lugar,
e levantando os olhos viu e disse-lhe: Zaqueu, desce depressa, porque é preciso que eu fique hoje em tua casa. Ele desceu a toda pressa e recebeu-o alegremente. Vendo isso, todos murmuravam e diziam: ele vai hospedar-se em casa de um pecador. Zaqueu, entretanto, de pé diante do Senhor, disse-lhe: Senhor, vou dar a metade dos meus bens aos pobres, e se tiver defraudado alguém, restituirei o quádruplo. Disse-lhe Jesus: hoje há salvação nesta casa, porquanto também este é o filho de Abraão, pois o filho do homem veio procurar e salvar o que estava perdido. Palavra da salvação. Aplauda mais uma vez esta palavra, meu irmão, minha irmã. Que bênção essa palavra para nós. Talvez você já ouviu esta palavra em muitos lugares. Talvez você já ouviu várias pregações sobre este acontecimento, esse encontro de Jesus com Zaqueu. Mas a palavra de Deus, ela é sempre nova, ela sempre traz algo novo para nós. E nesta noite, meu irmão, minha irmã, não será diferente. Quem tem um encontro com Jesus, não fica em uma vida velha, mas se transforma. E assim aconteceu com Zaqueu. A palavra descreve, nós vamos contextualizar esta palavra, e eu quero que você acompanhe comigo. Jesus, em sua vida pública, anunciava a palavra, e aonde Jesus estava, ali estava a multidão o acompanhando. Por quê, gente? Porque Jesus curava, Jesus salvava, Jesus libertava, e aquele povo necessitava disso. E a cada cidade que Jesus ia, a multidão aumentava ainda mais, porque queria ouvir a sua palavra. A palavra descreve que Jesus estava indo para Jerusalém. Jesus estava em várias cidades, em vários povoados, anunciando a palavra, curando e ressuscitando. E Jesus, ao chegar ainda um pouco antes a Jericó, o que que acontece? Jesus cura aquele cego de nascença que estava à beira do caminho, a qual nós conhecemos a história, Bartimeu. De repente Jesus segue e a multidão aumenta ainda mais, porque Jesus realizava milagres e prodígios, e as pessoas queriam ver Jesus. E aqui, meu irmão, minha irmã, nesta passagem, neste acontecimento com Zaqueu. Zaqueu ouviu falar de Jesus. Zaqueu ouviu falar que Jesus tinha poder de curar, de salvar, de libertar. E eu pergunto à igreja hoje, estes movimentos que aqui estão, o povo que ouve pela Rádio Educadora: quem era Zaqueu, gente? Vocês podem responder quem era Zaqueu? Quem era Zaqueu? Não só o cobrador de impostos, era o chefe dos cobradores de impostos. Um homem poderoso, a palavra fala para nós, diretamente era um homem o quê? Rico. Era um homem poderoso. Mas ele queria ter, ele queria sentir essa presença de Jesus. E ali ele fala: eu preciso ver este homem. Eu preciso encontrar com este homem, mas como eu vou fazer para ter esse encontro com Jesus, a qual tantos falam, a qual tantos é curado? Gente, a palavra fala que ele sobra em cima de um pé de sicômoro, que é um pé de uma figueira. A figueira, para quem não conhece, é uma árvore com folhas muito grandes. E Zaqueu queria ver Jesus, mas ele tinha medo por causa do seu poder, da sua autoridade, e ele fica quase que escondido ali naquela figueira para ver se Jesus que cura, para ver se Jesus que salva, para ver se Jesus que ressuscita. Mas Zaqueu tem uma surpresa muito grande. Quando ele está no pé daquela figueira, ali entre as folhas, espiando para ver Jesus, lá vem aquela multidão. De repente Jesus enxerga ele e diz: Zaqueu, eu estou te vendo, Zaqueu. Eu conheço a tua vida, Zaqueu. Eu conheço o que passa no teu coração, Zaqueu. Desce depressa, porque é preciso hoje que eu entre em tua casa. É preciso que eu fique hoje na tua casa, Zaqueu.
E Zaqueu, meu irmão, minha irmã, naquele instante ele ficou um pouco meio vergonhoso diante daquele povo que estava ali olhando para ele. Mas a palavra descreve que ele desce o quê? Devagar ou apressadamente, gente? Vamos comigo, gente, me ajuda, devagar ou ele desce rápido da figueira? Muitas vezes ele correu o risco de cair daquela figueira. Porque nós temos que ir no contexto da palavra e mergulhando diante desta palavra, irmão, minha irmã. E ali ele desce para receber Jesus aonde? Na sua casa. E a palavra descreve para nós que ele recebe Jesus triste ou alegre? Triste ou alegre, gente? Alegremente ele recebe Jesus. Ele tem a certeza dentro de si que a salvação vai entrar na casa dele, que a cura vai entrar na casa dele, que a transformação vai entrar na casa dele. E ali, meu irmão, minha irmã, a palavra não descreve, mas ali há um grande diálogo com Jesus, de Jesus com Zaqueu. E Zaqueu começa a colocar para Jesus tudo o que passa. E aquele povo que estava diz: ué, como é que aquele homem que cura, que salva e que liberta vai entrar na casa de um pecador, de um homem sujo, de um homem que aproveita, de um homem que rouba? Mas a palavra vem dizer, meu irmão, minha irmã, lá no versículo 10: pois o Filho do Homem veio procurar e salvar o que estava perdido. Jesus veio para aqueles pecadores. Jesus vem para aqueles que precisam, aqueles que necessitam. E aqui, meu irmão, já adentrando ainda mais nesta palavra, Zaqueu enfrenta várias dificuldades para ter esse encontro com Jesus, a qual nós já descrevemos algumas partes aqui, mas é necessário que nós frisamos. O que Zaqueu enfrenta de dificuldade? Zaqueu enfrenta uma multidão, gente. É uma das dificuldades que ele enfrenta. Qual é a outra dificuldade que Zaqueu enfrenta, povo de Deus? A sua baixa estatura. Zaqueu tinha 1,56 m. Zaqueu era muito pequenininho. Zaqueu sabia que não tinha como ele ver Jesus, que ele tinha que criar uma estratégia para ver Jesus. E ele vence essa dificuldade, porque ele queria ter um encontro com Jesus. E eu trago para nós nesta noite: precisamos vencer as dificuldades para ter um encontro com Jesus, para deixar Jesus entrar na nossa vida, para deixar Jesus entrar na nossa casa. E quantas dificuldades nós impomos. Zaqueu foi diferente, meu irmão, porque Zaqueu, a palavra descreve que ele era um homem rico e poderoso para o mundo, mas ele era um dos homens mais pobres de espírito. Zaqueu tinha dentro dele um vazio, uma tristeza. Zaqueu tinha dentro dele muitos remorsos, porque ele maltratava, ele roubava aquele povo. E a consciência de Zaqueu pesava diante da sua conduta. E era como um martelo batendo. Ele dizia: eu preciso mudar de vida. Ele tinha um desejo no seu coração de encontrar com Jesus. E venceu todas as dificuldades, meu irmão, minha irmã. E Jesus entra na casa de Zaqueu. E Jesus transforma a casa de Zaqueu. Jesus muda a vida de Zaqueu ao ponto de dizer: vou ajudar os pobres. Se defraudei alguém, vou dar o quádruplo do que roubei. E Jesus diz: a salvação entrou na tua casa, Zaqueu, porque você abriu o coração para mim. E assim, povo de Deus, nós precisamos enfrentar muitas dificuldades na vida, mas é preciso ter Jesus na nossa casa, é preciso deixar que Jesus esteja na nossa casa, se assim quisermos vencer na vida. Talvez você tenha depositado a sua confiança no dinheiro, no poder, assim como Zaqueu. Esquece que você é um pobre pecador, nu. Você não tem nada. Porque eu posso ter tudo nesta vida, mas se eu não tenho Jesus, eu não tenho nada. Eu sou o mais pobre deste mundo. Nós buscamos, nós cansamos buscando os tesouros desta terra, esquecemos de buscar os tesouros do céu. Como diz o profeta, como diz o apóstolo Paulo, muitas vezes almejamos as coisas terrenas, mas não queremos as coisas do alto.
E é preciso, meu irmão, ter Jesus no coração. É preciso buscar esse Deus enquanto há tempo. É preciso ter o desejo que Zaqueu teve de vencer as dificuldades para ter um encontro com Jesus. E muitas vezes nós dizemos: ah, eu não posso ir na missa porque eu estou na correria da vida. Eu não posso no grupo de oração porque eu tenho que cuidar das minhas coisas. E nós vamos descendo ladeira, gente. A nossa vida vai se tornando uma vida amargurada. E nós vemos hoje uma sociedade atravessada, onde as pessoas não abrem o coração para Jesus, onde as famílias não deixam Jesus estar ali no centro, mas colocam o dinheiro, o poder, o trabalho, suas prioridades. E Jesus fica de lado. Fica aí, Jesus, quando a barriga doer, eu vou chamar pelo seu nome. E dói no coração, gente, por onde nós andamos nos hospitais, por onde nós andamos nas clínicas, hospitais lotados, clínicas lotadas, pessoas doentes, enfermas, não só fisicamente, gente, mas a doença na alma, que reflete no físico, pessoas enfermas, pessoas presas, pessoas tristes, pessoas depressivas, pessoas ansiosas, por não ter um encontro com Jesus, por não deixar Jesus ser o centro da sua vida, por não deixar Jesus ser o centro da sua casa. Meu irmão, minha irmã, talvez você nem goste de mim, mas essa não é a minha palavra, é a palavra de Deus, e eu estou pregando para você nesta noite. E me desculpe pelo tom de voz, pelo ritmo da pregação, mas é Deus exortando e dizendo: eu quero, eu preciso entrar na sua casa hoje. Meu irmão, minha irmã, quando Jesus disse para Zaqueu: desce depressa, Zaqueu. Sabe por quê, gente? Jesus tem pressa de te salvar. Jesus tem pressa de salvar a sua alma, para que ela não se perca. Jesus podia dizer: vem cá, Zaqueu, desce, meu filho. Mas Jesus frisa, e é preciso ir nos detalhes da palavra. Jesus vem dizer: desce depressa, porque eu tenho que entrar na sua casa hoje. Jesus vem falar para você, filho e filha da igreja, do ECC, da pastoral, da renovação carismática católica, de outros movimentos da igreja: eu tenho pressa de salvar a tua alma, eu tenho pressa de entrar na sua vida, eu tenho pressa de entrar na sua casa. Até onde você vai resistir a esse Deus, meu irmão? Quantos sofrimentos Zaqueu enfrentou em sua vida? Quanto tempo Zaqueu perdeu na sua vida? Mas ele aproveitou aquele momento oportuno. E eu quero dizer para a igreja nesta noite, que hoje é o tempo oportuno. Nesta noite, oração de cura e libertação para casais, no sopro de vida, nesta data, neste dia, que é preciso que Jesus entre. Jesus não disse: eu vou entrar na sua casa, Zaqueu. Jesus vem dizer: é preciso que eu entre. Porque se eu não entrar, Zaqueu, a sua vida vai ser cada vez pior, a amargura vai ser cada vez pior. E quantas pessoas hoje na sociedade tirando as suas vidas? Quantos absurdos nós temos acompanhado pelas redes sociais, pelos telejornais, aonde o amor está se acabando, porque o homem tem se endurecido o coração para Deus. E Jesus vem gritar hoje nesse sopro de vida, para que você desperte do marasmo, deste sono a qual você está vivendo, em dizer: eu preciso entrar na sua vida hoje, filho. Não dá mais para você continuar a vida do teu jeito. Não dá mais para você continuar com a sua família do jeito que você está. Pais que não orem mais juntos, pais que não ensinam os filhos a rezarem mais, pais que não ensinam os filhos a rezar o Pai Nosso, Ave Maria, o Anjo da Guarda, e quer que as coisas dê certo. Como é que vai dar certo, meu irmão, se tua casa não é uma casa de oração? Se você tem feito a sua casa um ponto de passagem, você vive buscando os prazeres do mundo, você vive buscando os tesouros desta terra, e tem um ponto de passagem na sua casa, e a sua casa está cada vez mais se afundando, porque está faltando Jesus lá na sua casa, está faltando Jesus no seu coração,
Está faltando esta presença forte que cura, que salve, que liberta. Até onde nós vamos viver uma vida de pecado e de lamúria? Jesus grita hoje: eu preciso entrar na sua vida, na sua casa, na sua história, no seu trabalho, na sua família, definitivamente. Meu irmão, todos os santos da igreja, os profetas, os apóstolos, todos que tiveram encontro com Jesus mudaram de vida. Não ficaram numa vida passada, não estacionaram, mas começaram a andar, começaram a caminhar, e não foi diferente com Zaqueu, que abandonou a sua conduta de pecado e foi ter com Jesus. E a vida daquele homem foi transformada. Meu irmão, minha irmã, eu não estou contando aqui uma história qualquer. Isso aqui foi verídico. O evangelista São Lucas, ele descreve para nós este evangelho. Foi real isso que aconteceu, meu irmão, minha irmã. Eu pregava lá na cidade de Guanambi semana passada. E eu dizia que é preciso avançar em águas profundas. Que é preciso orar, que é preciso buscar essa presença desse Deus, porque Ele não quer ver a doença na sua casa, não, meu irmão. Jesus, a palavra descreve no Evangelho de São Marcos, se você pegar, que é considerado o Evangelho dos milagres. Aonde Jesus passava, Ele curava os doentes. Aonde Jesus passava, Ele expulsava os demônios, porque Jesus não quer ver o povo dEle doente, não. E o povo hoje vive doente porque o coração está longe de Deus, porque as portas estão fechadas para Deus, porque Deus não tem entrado na sua vida, Deus não tem entrado na sua casa, Deus não tem sido o centro da sua história, meu irmão. Começa a despertar a partir de agora, em dizer: Senhor, eu abro a porta agora do meu coração, da minha casa, e eu quero que o Senhor entre. Convida Ele e diga: entra na minha casa, Jesus, entra na minha vida, Jesus, muda a minha história, os meus rumos, de uma vida muitas vezes amarrada, e nós vamos atraindo coisas e mais coisas. E quantas vezes, irmão, nós vamos sentindo uma vida triste, quantas pessoas perdem o brilho nos olhos, quantas pessoas diante de uma vida cansada, desiste de tudo, joga tudo para o ar, porque sem Deus nós não vamos suportar a vida. Nós não vamos suportar as cruzes, as dificuldades, mas é em Deus que nós vamos encontrando força para atravessar o vale tenebroso, para atravessar os desertos da vida e cantar vitória em nome de Jesus. Não há salvação fora de Jesus, entenda isso. E nós vivemos muitas vezes iludidos, não que não seja necessário lutar, trabalhar, isso dignifica o homem, buscar o conforto para a nossa família, ter o nosso dinheiro, ter o nosso... a nossa independência é preciso, mas não colocar o dinheiro em primeiro lugar, não colocar o trabalho em primeiro lugar, mas colocar Jesus como centro, como tudo na minha vida. E é uma das orações que tanto tenho feito na minha vida, e disse: Senhor, que nesta vida eu possa perder tudo, tudo, mas que eu não perca o Senhor, porque Tu és o meu tesouro, a minha salvação, é o meu amigo que eu dialogo todo o tempo, é a minha fortaleza, gente. E nós precisamos atracar nesse Deus, porque, meu irmão, tudo aqui vai ficar, tudo que aqui nós buscamos desta terra vai aqui, vai ficar, você não leva nada, só as boas obras se aqui você praticar. Por isso, nesta noite, meu irmão, esta palavra precisa cravar no teu coração. Não é a minha palavra, volto a dizer, é a palavra de Deus que cura, que salva, que liberta. E não foi por acaso que você veio aqui hoje, não foi por acaso que essa palavra foi dirigida a você nesta noite, meu irmão, minha irmã, em dizer, não esperar Jesus dizer: eu preciso entrar na tua casa, filho, mas dizer: Jesus, entra na minha casa, Jesus, muda as estruturas, minha casa tem virado um campo de batalha, minha casa tem virado uma casa de guerra, minha casa, não sinto paz na minha casa, Jesus, tudo está atravessado, as coisas não dão certo, a doença parece que não tem mais fim, um levanta, o outro já cai, é uma enfermidade sem fim. Eu te peço, Jesus, entra na minha casa, muda a minha história, muda a minha vida, muda os rumos, Senhor, da minha vida. Se você orar, meu irmão, com sinceridade, as portas vão se abrir.
as muralhas do mundo vai cair, os impedimentos do mundo vai cair, porque Deus está na dianteira, Deus está na frente. E aqui tem muitos casais por esses movimentos, e o casal é preciso orar juntos, é preciso rezar junto o casal para permanecer em um mundo de tantas coisas. Quantos divórcios, irmãos, quantos casais se separando por motivos bobos, ou por tantos motivos, porque Jesus não está lá dentro, Jesus não está no matrimônio. E se você não tem Jesus, meu irmão, você pode até achar que você é forte, mas vai chegar um momento que vai desgastando e você não terá força para sustentar. As tentações virão e você precisa pedir a Deus: Senhor, me dá força para vencer o mal, para vencer as tentações, para me atravessar, livra todo o mal da minha vida, da minha casa, da minha família. E a sua casa vai se tornando uma casa de oração, uma casa de bênçãos. Gente, eu vim de um tempo que o pai e a mãe obrigavam o filho a rezar Pai Nosso, Ave Maria, Anjo da Guarda, e hoje os pais não ensinam mais. É preciso da liberdade, meu filho, que liberdade! Mas você compra um celular, o melhor, e dá ao seu filho, e seu filho entra para dentro do quarto, só Deus sabe o que ali ele está vendo, só Deus sabe o que ali ele tem buscado naquele celular. Como é que essa sociedade vai dar certo? Como é que a sua família vai dar certo? Pais que aqui estão, começa a exercitar a oração na sua casa. Começa a ensinar os teus filhos a orarem, e vocês terão êxito, e vocês serão felizes, e seus filhos não se perderão pelo mundo, pelas drogas, pelo alcoolismo. Jesus grita hoje: eu preciso hoje, não é amanhã, entrar na sua casa, mudar a tua história, mudar o teu rumo. O povo hoje, gente, se esforça para os prazeres da carne, para as festas mundanas. Meu Deus, arruma dinheiro, faz de tudo, mas não perde. Mas para uma missa, eu não tenho tempo. Para um grupo de oração, eu não tenho tempo. São tantas barreiras que você vai colocando, são tantos entraves que você vai colocando para não estar na presença do Senhor. E a sua vida vai como numa lama se afundando, meu irmão. Acorde enquanto há tempo. Ainda dá tempo você sair desta lama. Comece a bater o joelho no chão dentro do seu quarto, aonde quer que você esteja. Porque o tempo é questão de interesse, gente. Não diga que não tem tempo. Quem é que não tem uma vida corrida hoje? Todo mundo tem. Todo mundo trabalha, todo mundo tem suas correrias da vida. Mas muitas vezes nós queremos colocar dificuldades. É preciso despojar, é preciso abandonar nos braços do Senhor, é preciso arrumar tempo, é preciso ir à missa todo domingo, porque o cristão que não vai à missa aos domingos está em vida de pecado, é maldição na sua vida, é pecado mortal. É preciso buscar, tem grupo de oração aqui, tem grupo de oração no Servo de Maria, tem um exército São Miguel, tem missa em várias partes da cidade. Não tem condição de você dizer que não tem tempo, meu irmão. Zaqueu tinha uma vida corrida, Zaqueu era o chefe dos cobradores de impostos, Zaqueu arrumou um tempo para ver Jesus, Zaqueu arrumou um tempo para receber Jesus na sua casa. Arruma um tempo hoje para Jesus. Vai pensando agora na tua casa, lá no seu lar, lugar de bênção, lugar de paz, lugar onde Jesus precisa estar a todo instante. Imagina agora você abrindo a porta da sua casa e dizendo: entra, Jesus, entra. É preciso que o Senhor esteja aqui dentro da minha casa, porque por mim mesmo eu não tenho condição, não tenho força para guiar, para conduzir, porque nós vamos cansando nesta vida, gente. Há um fardo que pesa e Jesus vem dizer: vinde a mim vós todos que estáis cansados e oprimidos e eu vos aliviarei. Está aqui na palavra. Se o fardo te pesa, eu quero te ajudar, filho. Mas é preciso que você tenha essa intimidade. Jesus teve essa intimidade com Zaqueu. Jesus dialogou com Zaqueu. A palavra não descreve aqui todos os detalhes, mas eles tiveram muita conversa. Jesus ficou na casa daquele homem.
É preciso mãe de família na sua casa ao cozinhar, ao estar cuidando da tua casa, dizer: Senhor, fica aqui, Jesus. E começar na sinceridade, na humildade da tua oração, e essa oração tem um efeito profundo. Pai de família, pelo amor de Jesus Cristo, homens que aqui estão, começa a dizer: Senhor, tome, Senhor, a direção da minha vida, do meu trabalho, das minhas empresas, de tudo. Toma a frente, Jesus, esteja na dianteira, porque eu não tenho a capacidade, eu não tenho, Senhor, essa força para conduzir. É no seu dia a dia, no diálogo, na intimidade, Deus vai abrindo portas e você nem percebe, mas as portas vão se abrindo, as bênçãos vão caindo na sua vida. Tamanho o teu esforço, tamanho a tua oração, tamanho a sua intimidade com esse Deus. Assim foi Zaqueu. Busque, meu irmão, a palavra em dizer: batei, buscai e achareis, batei e a porta vos será aberta. Está aqui na palavra. Bartimeu, um pouquinho antes, Jesus curou aquele cego, porque ele também ouviu falar que Jesus ia passar, e ele, aquele homem, tinha uma cegueira, e o sonho dele era enxergar, e ele disse: esse homem tem poder, eu vou ficar na beira do caminho, quando a multidão chegar, eu vou gritar, para que ele possa me curar. E quando Jesus passa, aquele homem começa a gritar: Jesus, filho de Davi, tem compaixão de mim, tem piedade de mim, Jesus, estou sofrendo. Gente, não precisa usar palavras bonitas, mas sinceras, que chame a atenção de Jesus. Zaqueu, Bartimeu chamou a atenção de Jesus com sua humildade, com a sua sinceridade, e Deus curou aquele homem. Houve um esforço dele para estar naquele caminho, um homem cego, mas ele estava no ponto certo, no lugar certo. Zaqueu também venceu as dificuldades, e a salvação entrou na casa dele. Qual a dificuldade que está na sua vida, meu irmão? Qual o entrave? Qual a dificuldade? Qual a barreira que está na sua vida, que tem causado tristeza, angústia ao teu coração? Qual a dificuldade que tem batido na sua vida, na sua família? Eu estou pregando um Deus aqui hoje, meu irmão.

Moisés ergue uma vara, o mar se abre como duas paredes de pedra e o povo passa pé enxuto. Esse Deus é poderoso para fazer, basta você crer, confiar, acreditar, ser íntimo dele, ele transformará a sua vida, a sua história, definitivamente, não é provisoriamente não, irmão, é definitivamente. Deus precisa ser o que na sua vida? O centro. Por isso, nesta noite, meu irmão, minha irmã, nós vamos orar. Talvez você nunca orou da forma que nós vamos orar nesta noite. Este é o lugar. Jesus pede para orarmos juntos, nos fortalecermos. Mas essa oração precisa se estender no seu dia a dia, na oração pessoal. Nós vamos clamar por cura e libertação, porque muitas vezes atraímos coisas que nem nós mesmos sabemos, que tem nos acompanhado, doenças hereditárias que estão em nós, que vêm lá dos antepassados, que estão nos atingindo no tempo de hoje, e muitas vezes diz: meu avô sentia isso, meu pai sentia isso, estou sentindo. São doenças hereditárias, e Deus quer curar nesta noite. Eu não sei qual a enfermidade que está assolando a sua casa, eu estou pregando um Deus que tem poder de curar nesta noite. Eu não sei qual problema está alojado na sua casa, que está fincado, eu estou pregando um Deus que vai arrancar. Eu estou pregando um Deus que disse a Josué: Josué, te cabe orar, filho, te cabe somente orar, e eu derrubarei as muralhas da sua vida, eu derrubarei as muralhas que construirão na tua frente, só basta você ser íntimo meu. Eu prego um Deus, meu irmão, que deu a vitória a uma viúva chamada Judite, uma pobre viúva naquela cidade de Betúlia, que orou na sua humildade e venceu o exército de Nabucodonosor. Uma simples viúva venceu um exército. Não há nenhum poder como o poder da oração. Esse Deus é maravilhoso e ele quer realizar milagres e prodígios na sua vida. Se você tiver qualquer espécie de enfermidade, meu irmão, eu quero que você creia nesta noite que não sou eu, mas é Jesus que faz. Ele quer curar. Ele vem dizer: se imporão as mãos sobre os enfermos, eles serão curados. Ele disse para os seus discípulos: imporão as mãos sobre os doentes, eles serão curados. E nesta noite, na autoridade, nós vamos orar por cura e libertação que tanto precisamos. Por isso eu convido você a ficar de pé agora. E através dessa canção, fecha os teus olhos e vamos cantar essa canção e orar como há muito tempo nós não oramos. Vamos clamar como há muito tempo nós não clamamos. Deixe o medo, a vergonha. Zaqueu, ele perdeu toda a vergonha e medo naquele encontro com Jesus. Hoje é o dia da vitória na sua vida, meu irmão. Coloca a mão sobre o teu coração agora. Coloque a mão, agacha a tua cabeça, feche os teus olhos e vamos cantar. E vamos orar posteriormente. Cantemos.

0: da forma que você está nesta noite.
1: Senhor,
0: feche os teus olhos, irmão. Olhe para dentro de si mesmo nesta noite.
1: Cura-me, Senhor.
0: As feridas. O Senhor quer curar todas as feridas que estão alojadas dentro de você.
1: Cura-me.
0: Eu convido você a ser obediente a esta palavra nesta noite. E comece agora a falar com Jesus. Abra a tua boca agora. Não tenha vergonha de quem está à sua direita, de quem está à sua esquerda. Vai agora. Vai agora pedindo: vem Espírito Santo sobre a minha vida. Vem Espírito Santo, vem Espírito Santo, vem agora, alcança-me, toca-me, Jesus, nesta noite. Eu permito agora, abra a tua boca, expõe para Jesus agora aquilo que você precisa. Qual a tua necessidade, filho? Não perca tempo, olha a oportunidade que Deus está te dando nesta noite. Para que a salvação entre na sua casa, para que a salvação entre na sua vida. É cura agora, igreja. Não perca tempo, porque talvez seja a última oportunidade que Deus está te dando. Vai dizendo agora: Senhor, olha como eu estou, Jesus. Tanto cansaço, tanta tristeza dentro de mim, tantas lutas que parece não ter mais fim, Jesus. Eu te convido agora, Senhor, entra na minha história. Cura minha vida, Jesus, amargurada, triste. Arranca as enfermidades da minha casa. Arranca as enfermidades que estão trazendo tanta dor e sofrimento.
2: Por isso vem sobre nós.
0: Vai tocando o meu coração, Jesus, agora. Quantas vezes incompreensível. Quantas vezes eu tenho sido duro. Quantas vezes eu não consigo amar. Eu não consigo perdoar. Eu te peço agora, Jesus, alcança-me, Jesus, nesta noite.
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0: Alcança-me, Jesus, agora. Eu abro as portas do meu coração. Eu abro a porta da minha vida. Eu abro as portas da minha casa. E te peço, entra definitivamente. Organiza, Pai, tudo que o mundo bagunçou agora. Coloca todas as coisas no devido lugar. Mas eu quero que o Senhor entre hoje, Jesus. Diga isso, meu irmão, minha irmã. Entra hoje, Jesus, na minha casa. Eu permito agora. Eu desejo agora a tua presença. Porque por mim mesmo está difícil, Jesus. Está insuportável o peso da cruz. As dores, as amarguras. Eu te peço agora, Senhor, venha ao meu encontro. Oh, Jesus, tem compaixão de mim. Grita como Bartimeu, filho. Eu não sei aonde está a enfermidade. Talvez você está recebendo resultados de exames, diagnósticos. Eu quero dizer para você, filho da igreja, que Deus tem poder de mudar os diagnósticos, de converter em bênção aquilo que é mal na tua vida. Que Deus deseja hoje fazer a alegria voltar na sua vida, a alegria voltar na sua casa, a bênção repousar sobre a tua casa, a calmaria voltar sobre a tua casa, porque talvez há muito tempo ali está a tempestade, os vendavais da vida. Ele quer hoje acalmar toda e qualquer tempestade. Esse Deus é poderoso. Esse Deus é maravilhoso para fazer infinitamente mais. Crê no Senhor Jesus e será salvo tu e tua casa. Crê no Senhor Jesus e os problemas desaparecerão. Ele vai agora aliviar os fardos que pesam sobre os teus ombros.

nas estradas, sintonizou esta rádio agora, não desliga não, irmão. Ouça a palavra que adentra, que quebranta coração, que ressuscita, que levanta aqueles que estão caídos, crendo no Senhor Jesus. Ore agora pela cura e a libertação. Diga: Senhor, purifica meu corpo, purifica minha história, Jesus. Purifica, Pai, toda a minha geração. Eu te entrego agora e te peço, ó filho de Davi, tem compaixão de mim. 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

0: Fale, Espírito Santo, no meio do teu povo. Faça o extraordinário acontecer, Espírito Santo, na autoridade que tu deste a Moisés, aos teus profetas, Elias. Na autoridade eu ergo minha mão de pecador, mas como confiante no teu poder, como tu fizeste na vida dos profetas, eu peço cura e libertação sobre este povo, Jesus. Quebra, Senhor, as algemas. Quebra as correntes, os cadeados agora, que aprisionam os teus filhos. Na angústia, no sofrimento, na dor, Jesus, agora. Pai, Jesus, agora alcança ao mais necessitado que aqui está, meu Deus. Esta noite será uma noite marcante na nossa história. A noite da mudança, da transformação, da cura e da libertação em nossas vidas. Porque todo aquele que crê verá a glória de Deus brilhar. Coloca a mão sobre o teu coração, meu irmão, minha irmã. Vai silenciando agora, no som desses instrumentos agora. O Senhor está trazendo paz em muitos corações atribulados. O Senhor me mostra agora como vendavais em famílias que aqui estão. Como uma tempestade que não tinha mais fim. E o Senhor está me mostrando agora, Ele está acalmando a tempestade agora. Eu estou pregando um Deus, irmãos, que cumpre as suas promessas. Um Deus que não tem rival. Um Deus que tem poder sobre seus filhos. Um Deus que quer curar. Um Deus que quer libertar. Basta da tua abertura, porque Ele te dá livre-arbítrio. Pai, Espírito Santo, sobre esta assembleia. Cura, Senhor, todas as amarras, Senhor. Liberta os teus filhos. Pessoas com a mente perturbada que aqui está no meio de nós, com um peso grande na consciência, o Senhor está tirando esse peso agora. O Senhor está curando enfermidades físicas agora. O Senhor me mostra Ele curando uma ferida agora, no estômago de uma mulher que está no meio de nós agora, com tanto medo. Jesus está curando agora esta enfermidade, esta ferida, calcificando.
1: Ai, Senhor.
0: Nódulos cancerígenos caindo agora em nome de Jesus. Eu quero que você creia. É Jesus que passeia, irmão.
1: Davi, tem misericórdia de nós.